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9: Ariel B. Opa, tá na Atlântida, a rádio das nossas vidas. E a partir de agora tu vai ouvir o melhor do funk aqui na Atlântida. Tá começando o B de baile nessa segunda-feira. O maior programa de funk do sul do Brasil. Então já pega o teu celular, grava um vídeo ouvindo o programa e me marca lá no Insta, no @ O Ariel B. Vou estar contigo aqui nessa próxima hora, então me manda um direct com teu funk favorito, teu nome e a cidade que tu tá ouvindo. E agora chega de papo e bora pra música!

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4: 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Então tu tá ouvindo B de baile aqui na Atlântida, o melhor programa de funk do sul do Brasil. Eu sou Ariel B e tô contigo nessa noite. Quero saber de onde tu tá ouvindo. Me chama ali no direct, manda teu nome, tua cidade e o funk que não pode faltar no teu baile. E já aproveita, grava um story ouvindo o programa, me marca no @oarielb. Aqui é funk de verdade, do jeito que tem que ser. Segue o baile.

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0: 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Tá curtindo o B de Baile? Então grava o story, me marca no arroba o Ariel B e me manda lá no meu direct o teu funk favorito com teu nome e a cidade que tu tá ouvindo.

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0: Obrigado a todo mundo que ouviu e me marcou lá no Insta e curtiu aqui o melhor do funk, os hits das antigas e aquelas que todo mundo conhece. Esse foi o B de baile.

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Começou mais uma edição do nosso MyClub. O aquece da madrugada da nossa audiência em todo o sul do Brasil, aqui na Rede Atlântida. Uma excelente noite de segunda-feira para todo mundo e um excelente início de semana. Vamos em frente.

0: Acorda, da nossa audiência em todo o sul do Brasil, aqui na Rede Atlântida, Cascade, com o remix de John Summit. Aliás, Cascade com o Deadmau5, né? Com o remix para essa música chamada I Remember. Pra gente embalar a nossa noite de segunda-feira e o início dessa semana aqui no My Club.
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0: 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A música segue, agora tem um remix para Portugal The Man, I Feel It Still.

0: Essa aqui é a sonzeira do Drunk Daniels, ao lado de Zaro, com a música chamada I Can Fly. A gente segue ouvindo música por aqui, afinal de contas é uma hora direto de música eletrônica para toda a rede Atlântida no sul do Brasil, aqui no My Club. Muito obrigado pela sua audiência, muito obrigado pela sua parceria. É só o início dessa semana, é só a primeira edição dessa semana. Afinal de contas, a gente está aqui na Atlântida de segunda a sexta-feira entre 11 e meia-noite para fazer o embalo da nossa madrugada que vem pela frente.
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2: Essa aqui é a sonzeira de Empire of the Sun, com remix de Adam Ten, para a música chamada Music on the Radio. Muito obrigado pela sua parceria e pela sua audiência. Continue com a gente por aqui. É uma hora direto de música eletrônica para fazer o aquece da madrugada da nossa audiência em todo o sul do Brasil aqui na Rede Atlântida.

0: RBS, eu sou de Crooked Colors com Don't Give Up On Me, fechando mais essa edição aqui do My Club, o seu canal de música eletrônica aqui na Rede Atlântida, de segunda a sexta-feira entre 11 e meia-noite. A gente tá por aqui, sempre fazendo a aquece da madrugada da nossa audiência. Era isso por hoje, né, galera? Nossa primeira edição da semana, temos ainda muita coisa pra gente curtir pela frente, de segunda a sexta-feira entre 11 e meia-noite. Põe na agenda aí, conecta com a gente, tá bom? Eu sou o Mick Silva, arroba o Mick Silva ali nas redes sociais. Continue com a gente por aqui, a gente se encontra também na programação da Atlântida e nas redes sociais. Aquele abraço pra todo mundo, valeu!
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0: Spotify e de vez em quando em imagens no YouTube, mas a gente tá todo dia lá, hoje com duas convidadas que já apareceram separadas e hoje juntas, depois do sucesso da comunicadora solteira no nosso programa. Andressa Terna está de volta.
1: Eu voltei agora pra ficar.
0: E Sofia Siebiger.
2: Eu tô chocada que vocês fizeram uma comunicadora solteira, eu não escutei esse.
0: Fizemos.
1: Ontem, assista. É. Assista não, ouça.
2: Eu vou ouvir. É.
0: Então, tá maravilhoso. Não, e ela contou detalhes. Detalhes de dates, não. De rolos.
2: Como uma amiga íntima não, né? Mas pessoal da dona Andressa, eu fico preocupada, assim. Mas
1: não, é, me expor.
0: Não, ela
1: mas não tem nomes?
0: Não. Ótimo. Sofia, ela foi com os dois pés. Ela não. Ah. Ela, tipo assim, ó. Eu, tudo bem que tu ficou curiosa, mas se babar, eu achei um pouco demais.
2: Me deixa nervosa.
1: Ela tá sentada no meu ladinho aqui.
0: E o programa é justamente sobre isso. Por isso que eu chamei vocês duas. Porque eu vejo vocês duas todos os dias fazerem a mesma coisa.
1: O quê?
0: E esse programa é pra vocês explicarem a amizade feminina.
1: É uma.
0: Que ela é muito diferente da amizade masculina.
2: Por que que tu tem essa percepção, assim? O que que tu acha que é diferente? Assim, de cara, assim.
1: A primeira coisa que tu olha.
0: De bate-pronto é. Vocês terem assunto todo dia pra falar intimamente.
1: Tá.
0: É que, de bate pronto, assim, ó.
1: É que
0: todos
1: muitas
0: os
1: coisas,
0: dias,
1: né, acontecem.
0: Não, tipo... Muitas coisas.
2: É que, sei lá, eu
0: a vida
2: eu
0: de vocês
2: vejo...
0: é muito agitada ou eu não dou muita bola pra mim, eu fico na dúvida. Não,
1: eu acho que é porque a gente é mulher. A mulher, a gente já tem esse costume de criar assunto do nada. Caiu. Mas a gente tem esse costume de, tipo, estamos juntas, vamos ter que conversar, sabe? Eu acho que a gente cria um assunto.
2: Eu acho que sim, e eu acho que a maior parte desses, tipo, temos muito assunto pra falar, que a gente fala sobre tudo. Tipo assim, por exemplo, eu ontem conversei muito com a Andressa sobre o meu sono. Coisa que eu acho que tu não chega pro Léo e fala, tipo, bah, dormi mal hoje porque o meu sono... E aí vocês começam a falar sobre
0: não,
2: o sono de vocês.
0: Se entendeu? Eu chegar pro Léo e dizer, meu, dormi mal hoje, ele falou, o que que houve? Eu falei, ah, meu... Sei lá, acho que tô meio cansado. Ele falou, bah, meu, tem que dormir mais cedo.
2: É,
0: acabou.
2: Exato, acabou. Só que a mulher, não, ela vai criar um assunto, entendeu? Ontem eu comecei a falar sobre sono, daí a Andressa estava falando sobre sono comigo, a Amanda estava falando sobre sono comigo, a Lari.
1: Aí é como se fosse uma rede. Todas as mulheres, elas, tipo, pegam a mão uma da outra e começam a falar sobre aquele assunto. Tipo, agora
0: vocês
1: a gente
0: rendem
1: falando,
0: muito.
1: A gente
0: tá
1: falando sobre rinite. Entendeu? Uhum. Aí te falando que, ah, meu nariz, bah, mas eu não...
2: Ela me pediu uma pastilha pra garganta e eu comecei a falar que o meu nariz coçava. E aí a gente chegou...
1: Eu mandei uma mensagem hoje de manhã pra ela, antes de chegar aqui na rádio. Falei, oi amiga, tem pastilha pra garganta? E aí esse já foi o pontapé inicial pra gente começar, tipo, as nossas conversas ali na rádio quando a gente chegou.
0: Eu tava esses dias falando com uma amiga minha também, que ela tava justamente falando isso. Ah, vocês homens, vocês conversam sobre os dates, sobre os relacionamentos de vocês. Eu falei, não.
2: Eu sinto isso, tá, sabe? Porque, tipo assim, eu tenho uma grande dificuldade com uma pessoa que namora um homem, que as coisas acontecem...
1: Que namora
2: e...
1: uma mulher. Tô
2: brincando. Isso é uma diferença entre uma amizades femininas. A gente flerta com as nossas amigas. Mas esse é outro tópico. É que os homens, eles não se contam as coisas. Tipo assim, eles não se abrem as coisas, tipo, íntimas da vida deles. Um pros
0: não,
2: outros.
0: Não. Eu conto
2: acho que
0: coisas. Forma,
2: é. Eu acho que é... Se é muito importante, eu acho que vocês contam.
0: Isso aí.
2: Mas assim, tem coisas íntimas que pra vocês não são importantes, pra nós são super importantes. Tipo assim, o amigo do meu namorado, ele começou a namorar há pouco tempo, tá? E aí, quando ele estava ficando com a menina, eu percebi que ele estava ficando com a menina. Eu falei, ó, tá namorando? Ele não sei, deu pergunta dele, ah, conveniente, né? E eu...
1: Não, tipo...
2: Não!
1: É a mesma coisa
2: que... Quem é fulana? Quem é ela?
1: É a mesma
0: cara,
1: coisa
0: eu falei
1: que
0: isso, eu falei. Não foi contigo que
2: como
0: eu falei
2: que
0: isso?
2: Conheceu? Como
0: ou foi
2: que conheceu?
0: Com a Andressa, ou foi com a Larissa, que eu falei assim, ó... Pô, várias vezes na minha vida já aconteceu o seguinte. Eu tô num rolê e do nada chega um brother meu e diz, essa é minha namorada.
1: E tipo, tu nem sabia.
0: É isso,
1: sabe?
0: Isso já
1: aconteceu.
0: Foi contigo
1: gente...
0: que eu falei.
1: É,
0: que eu
1: ontem.
0: Disse que, tipo, isso é o homem. O homem não fica dizendo, bah, eu tô de rolo, bah, tá ficando sério.
2: Mas
0: meu, eu vou namorar.
2: Eu dei um match no Tinder, eu mando pras minhas amigas, olha isso aqui.
1: A gente já consegue perceber, por exemplo, um story despretensioso, bah, tamo no, sei lá, postei duas taças, as minhas amigas, quem é?
2: Uhum.
1: Tipo, tá com quem? É ele? Tipo, porque a gente já tem esse costume de sempre falar o que a gente tá fazendo, com quem a gente tá, qual o date de hoje, sabe? Então, tipo, acho que tem essa abertura.
0: Sabe qual é que é o homem quando ele tem um date? O homem quando ele tem um date é assim, ó. Primeiro ele não conta no dia seguinte, ele espera surgir o assunto, tá?
1: Uhum.
0: Daqui a pouco, tá os homens conversando, daqui a pouco fala, bah, e a fulana? Aí o cara fala, bah, o meu.
1: Saí com ela esses tempos.
0: Eu já fiquei com a fulana. E aí chega o cara, o outro cara e pergunta, transaram? Tu diz, transamos. E eu os caras falam, aê! Isso cumprimento.
2: Nossa, a vida feminina é tu contar os mínimos detalhes, assim. Tipo, é tu
1: tipo
2: chegar,
1: assim,
2: amigas, e aí tu fala assim, ó, tudo.
1: Ele é.
0: Defina tudo.
1: Defina, tipo, tudo, até a parte assim, ó. Tudo. De, ah, ele chegou na minha casa, ele abriu a porta do carro pra mim, aí ele entrou.
2: A gente

0: A gente conversou sobre isso, aí ele me contou não sei o quê.
1: Aí ele já começou a me beijar, aí depois ele foi descendo a mão, e é tipo...
0: Exatamente.
1: É, exatamente.
0: Tu já leu 50 Tons de Cinza? Ou alguma,
2: infelizmente,
0: alguma
2: coisa? Já.
0: É nesse nível de detalhamento.
1: É, a gente
0: que
1: fala
0: a gente
1: tudo. Tanto
0: coisas.
1: É que a gente, todo mundo, todas. Se, por exemplo, tu transou com uma menina, tá? As amigas dela vão saber como é que é teu pau.
0: Vão. Obviamente vão.
1: Sim.
0: E ainda vão dar apelido.
1: Aham. Uhum.

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2: 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Eu ia dizer dois homens, meu Deus do céu. Dois gordos e uma amizade feminina. Então, Andressa e Sofia, vocês estão me deixando um pouco... Então, quer dizer que todas as pessoas com que eu transei na vida...
3: Sim.
2: Não que tenham sido muitas, tá? É só uma figura de linguagem. As amigas dela também sabem tudo.
3: Sabem. E aí, quando tu...
4: Uma grande possibilidade.
3: É, quando tu vê elas, provavelmente elas vão saber a pinta que tu tem atrás das costas, se tu tem uma pinta. Tipo, cada detalhezinho, assim, tu vai saber, porque a gente é assim.
4: E tem outra...
2: Por isso que não dá pra transar com ninguém do trabalho.
4: E tem a outra questão...
3: Mas não só do trabalho, amigo.
4: Da vida, né?
3: Da vida.
2: Como é que o trabalho é dia a dia, e aí...
4: É, que tem que saber as coisas bem...
3: Mas aí é que tá, quando eu transo com alguém no trabalho, quando eu transo...
4: Aquela...
2: Como assim, quando eu transo?
4: Vamos lá, amiga, peraí.
2: Com quem da rádio tu tá transando?
4: Ninguém. Eu falei que não era pra contar, Andressa. Aquela...
3: Cara, mas tipo assim, eu acho que no trabalho é uma das coisas que eu menos falaria. Tipo,
2: pois é, ninguém. Era o que eu ia dizer.
3: Pra ninguém, tipo assim, mesmo que for, pode ser, sei lá, minha melhor amiga do trabalho, acho que nem pra ela falaria.
4: É que como é um ciclo de pessoas que tu convive, eu acho que é mais complicado. Normalmente, tipo, a gente conta quando é uma pessoa que tu não conhece. Assim.
3: É, tipo, mas mas é fora.
4: É, tipo assim, dois lados, tá? É, ou tu não conhece, ou, tipo, é muito conhecido, ou a outra já pegou também. Daí é pra comparar.
2: Então, olha isso. Eu tava ontem falando sobre isso com um amigo meu, e ele tava chateado. E eu falei pra ele, meu, o que houve? Ele falou, bah, meu... A fulana de tal, amiga nossa, fez um bagulho nada a ver. Falei, o quê? E não, nós saímos. Aí do nada ela contou pro amigo dela. Aí o amigo dela me mandou uma mensagem. E aí eles me mandaram a foto dos dois juntos. Eu fiquei tipo assim. Pois é, ele falou.
4: É, estranho.
2: Achei nada a ver, velho. Parecia uma marcação de território, parecia não sei o quê. E aí eu pulei fora. Aí eu peguei e falei pra ele, meu. Só que vocês estão dizendo que as mulheres fazem isso?
4: Fazem.
3: Tá, mas peraí, nesse caso, o amigo dele quis marcar território e não ela quis marcar território.
2: Amigo dela.
3: Amigo dela. Mas ele que mandou uma foto.
4: Não, mas o amigo dela, ele se relaciona com homens, eu me perdi nessa parte.
2: Não.
4: Ele
2: não.
4: Só que ele quis marcar o território
2: dela. Ele quis
4: dizer,
2: eu sei o que vocês fizeram no ano passado.
4: Ah, não, daí isso é pai. Pra homem eu não conto. Tipo, eu só conto pra mulher as coisas.
3: Tá, mas
4: pra
3: peraí.
4: Homem, eu não conto.
3: Eu me perdi.
4: Eu me perdi
3: só.
4: Também no.
3: Aí
4: questão.
3: Tá, a menina, o cara ficou com a menina.
2: Sim.
3: Tá. Aí teve um amigo dessa menina.
2: Aí a menina, isso que você fala, a gente conta tudo. Aí a menina tem uma amizade íntima com um cara.
3: Tá.
2: Aí ela contou tudo pro cara.
3: Beleza.
2: E aí o cara mandou uma mensagem. Ah, então quer dizer que tu e a fulana saíram.
3: Tá, mas então qual

0: relação do cara com esse cara?
1: Nenhuma.
2: É, mas aí o problema é de homem. Nenhuma mina ia olhar, tipo, e mandar mensagem falando, tipo, ih, eu sei o que vocês fizeram, não. É porque é um cara.
1: As gurias sabem tudo e ficam quietas.
0: Ficam quietas. A gente jamais fala nada.
2: A única coisa que, tipo assim, ah, daqui a pouco, já me ocorreu na minha época solteira e mais adolescente, assim, é que eu saía com um cara e eu não gostava do cara. Tipo, eu não tinha relação, tipo assim, eu não gostava, não tinha, assim, não supria sentimentos pelo cara. Eu contava pras minhas amigas, elas pensavam, é bom, e daí elas iam lá e...
1: Vocês dividiam piroca?
0: Ah, não dividia, porque tu não ia mais usar.
2: Exato.
0: Entendeu? Não gostei.
2: Tipo, às vezes a gente conta, e aí, claro que tu tem que contar falando, tipo assim, esse aqui é importante, esse aqui não. Mas normalmente a gente sabe.
0: É.
1: Putz, homem é o contrário, sabia?
2: Uhum.
1: Essa amizade é muito aleatória, tá? Eu tive na Rádio Gaúcha uma vida de solteiro, entre aspas, agitada, porque a gente rendia assunto e a gente disse, eu e o Rodrigo Oliveira, tá? A gente ia nas mesmas festas e a gente tinha um grupo de amigos. Por que, meu Deus? Não gostei desse julgamento aí.
0: Não, eu só falei por falar.
1: É, trouxa.
0: É.
1: E aí, lá pelas tantas, a gente tava se relacionando com grupos de mulheres solteiras iguais. E daqui a pouco um olhar pro outro e dizer, ô meu, tu já ficou com a fulana? Aí dizia, já. Ah tá, então eu vou pra outra. Então assim, ó, acho que o homem tem mais isso de tipo... Uhum. Não, ela ficou com fulano, tipo...
0: Eu não acho que o homem tem mais isso, porque eu tenho isso com as minhas amigas.
1: Essa broderagem.
0: Eu tenho, tipo assim, se eu sei que a minha amiga ficou com um cara, não importa se o cara não... Eles não ficam mais há muitos milhões de anos, eu não consigo ficar com o cara.
1: Pois é, eu não invisto.
0: Me aconteceu,
1: não,
0: na verdade,
1: também.
0: Uma vez, que foi meu ex-namorado, a gente namorou, não, só ficou. Só que a minha amiga, ela tinha ficado com ele há muitos e muitos anos atrás, época de colégio, assim. E aí, eu e ele, a gente se encontrou anos depois, e aí eu fui chegar e falar pra ela, olha só. E ela tava namorando também com outra pessoa. E aí eu falei, olha só, eu fiquei com o fulano. Tudo bem por ti? Tipo, eu fui lá, perguntei, porque se não tivesse tudo bem por ela, eu não teria iniciado, tipo, um namoro com ele. Então, eu fiquei com ele, fui lá, falei pra ela, e depois ela falou, ah, tudo certo, já faz anos que a gente não ficou, tipo, a gente ficou uma vez só, não aconteceu nada, não transaram nem nada. Então, tipo, daí eu iniciei o relacionamento com ele depois disso, mas, tipo, tem essa broderagem, sabe, de perguntar se tá tudo bem.
1: Não, mas vocês falaram que vocês dividem abertamente, pode pegar o...
2: É que, gente, eu vim numa cidade do interior, não tinha muita opção.
0: É, aqui na cidade um pouco mais diferente.
2: Não tinha muita opção. Então, assim, se tu for pegar, e até hoje eu acho isso muito engraçado, que, tipo assim, os grupos de amigos, pessoas, elas... É uma rotatividade, mas tá tudo bem. O pessoal lá na boa.
0: Se tu vai ver dentro do grupo de amigos, sempre tem um que já pegou vários aí dentro e já repetiram figurinhas por ali. Mas também é muito característica de interior aqui na cidade. A gente, tipo, tem uma opção um pouco maior. E a gente tem esse cuidado de não pegar o boy da outra. Porém, se não tem nenhum tipo assim, ah, cara, fiquei ali numa festa aleatória pra ficar. Vai também, amiga. Entendeu? Tipo assim, a gente não se restringe só porque
1: é
0: foi
1: uma indicação, é tipo um review, assim, de.
0: Tipo, amiga, vai lá e tenta, vou ver se contigo ele melhora, entendeu?
2: já me ocorreu. Eu não tava

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1: Dois gordos e uma amizade feminina, dois gordos e uma madrugada ao vivo pra toda a Rede Atlântida. Eu tenho várias perguntas, eu tô adorando.
2: Eu tenho uma pergunta.
1: Pode porque, fazer,
2: assim,
1: Sofia.
2: Dentro de amizades femininas, a gente cresce tendo uma intimidade muito grande. Tipo assim, ó, eu conheço a Andressa há quase 2 anos.
3: É.
2: E a gente brinca e a gente tem uma intimidade super, tipo, de boa, assim.
3: Se conhecem
2: há bastante tempo, exato. Só que eu meio que descobri isso de forma meio... Não sei explicar, mas tipo assim, eu acho, vou te perguntar. Os homens, eles têm essa coisa de tipo, ai, eu não tenho problema de ficar, trocar de roupa na frente da Andressa. Eu não tenho problema de tipo, tomar banho, ela ficar no banheiro comigo enquanto eu tomo banho. Porque é um negócio que a gente cria, tipo, eu passei a minha adolescência, eu ia pra casa das minhas amigas se arrumarem.
3: A gente ficava no banheiro.
2: Todas juntas no banheiro, tipo assim, uma sentada no vaso, se maquiando, a outra na pia se maquiando e a outra tomando banho.
3: Uma tomando banho, outra cagando.
1: Ah, não, aí é demais.
3: Não, mas gente,
2: é super natural.
1: Não é super natural.
3: Mas é
1: mulheres,
3: é super natural. Que não é natural.
2: Dormir de conchinha. É não, super natural entre mulheres.
3: Sim, a gente dorme na casa, na mesma cama, uma da outra. Tipo, é bem assim.
1: Não, tá, vamos lá. Eu acho que entre os homens, eu não sou um bom exemplo.
3: Porque eu não tenho amigos,
1: tá? Não, porque a gente é muito de boa, assim. Por exemplo, assim, vamos ser sinceros. Esses dias a gente tomou uma mijada, porque sim, nós, homens da Atlântida, estávamos trocando muito de roupa na frente de todo mundo.
2: Exato.
1: Porque isso é meio que a nossa profissão também. Tipo, sabe ator que tira a roupa na coxia, assim? Não tá nem aí pra quem tá olhando.
3: É, eu sou bailarina. A gente se botava os peitos pra fora na coxia. E tipo assim, e era aquilo ali.
1: É tipo isso. A gente tem que trocar muito de camiseta. Muito de... A gente, tipo assim, antes eu ia no banheiro. E tipo assim, puta, chato, sabe? Então eu troco em qualquer lugar. Então, por exemplo, assim, ó. No quesito vestimento.

0: Principalmente falando de rádio, que por incrível que pareça, a gente não é tão íntimo assim. Uhum. A gente tem diferença de idade grande. Porra, sim. O Fetter tem 60 anos, o Vini tem 28.
1: 60?
0: Sim. Caraca. Fetter, então, a gente tem uma diferença grande de idade, a gente não tem um histórico de... Por exemplo, eu, o Léo e um pouco do Vini, por ter idade semelhante, a gente tem um histórico de amizade, assim, uhum. De rolês, de amigos em comum. Com o Rafinha médio, mas por interesse mútuo da gente querer conviver. Mas, tipo, com o Lelê eu não conheço os amigos do Lelê, uhum. Sabe? E vice-versa, assim, o Lelê também não conhece meus amigos, mas a gente é amigo aqui. Uhum. Então a gente troca de roupa tranquilamente, muito tranquilamente, um na frente do outro, porque a gente viaja junto também, divide quarto com tranquilidade, e, tipo assim, já dividi cama com o Léo várias vezes, várias e diversas vezes. O Léo eu conheço do avesso.
1: Uhum. Assim.
0: Do avesso. Não, mas o pessoal da comédia, eu tinha isso, tipo assim, o Júlio Lisboa, a gente era tranquilo. O Thiago Oliveira, que morava com a gente, a mesma coisa.
1: Mas isso daí é mais, tipo, trabalho. A gente tá falando, tipo assim, pessoal, teu melhor amigo da infância, por exemplo. Isso daí é relacionado ao trabalho.
0: A gente dormia, tinha que dormir cada um num canto. A gente dormia, às vezes, na mesma cama, um com os pés na cara do outro,
1: mas,
0: e tava tudo certo.
1: Mas
0: de conchê, não.
1: Dentro da amizade masculina, qual que é, tipo, o limite da intimidade, assim, tipo?
0: Acho que o banheiro, dificilmente o homem divide banheiro. Mas, por exemplo, no vestiário, é uma naturalidade. Não existe, tipo, isso assim, ó. Ah, eu vou na cabine. Ah, mas deixa eu estender a toalha. Não. Sim. Foi jogar bola. Acabou o futebol. Foi todo mundo pro vestiário.
1: Tá todo mundo conversando. É tudo, o chuveiro um do lado do outro ali.
0: Um do lado do outro, exatamente. Sem estresse, sabe? Não, não existe essa... Esse, oi, vai olhar minha bunda. Não, não. Todo mundo... Tá, mas, por exemplo, assim, ó. Tamo na casa do meu, vamos fazer uma concentra pra ir pra uma festa. Um foi no banheiro, o outro não entra.
1: Justo.
0: Existe esse limite.
1: É, nós gurias, a gente vai todo mundo pro banheiro junto, tá? Quer fazer xixi, vou contigo, amiga, deixa eu entrar aí dentro.
0: Não.
2: É, mas em festa também, inclusive, né? Mulher, tipo, amizade, tu faz amizade no banheiro, mas normalmente tu não vai sozinha e tu...
0: Não, homem no banheiro segura, é só piada, bolsa, é uma gritaria.
2: Segura a calça, segura a
0: primeiro mão, porque é muito rápido, né? O homem no banheiro em festa. E normalmente é uma gritaria, por quê? Porque como é muito rápido, o cara demorou um pouco e já começa. Ei. Tá cagando, é o filho da puta! E aí começa...
1: E quais as perguntas que tu tem?
0: Putz, muitas.
1: Cito três.
0: Como é pra amigas perceberem que estão uma afim da outra? Porque mulheres são muito mais bissexuais que os homens.
2: Tá, eu tive... O meu primeiro relacionamento foi com a minha melhor amiga. Eu tinha 15 anos. E é muito estranho porque tu tem muita... Quando tu é adolescente, obviamente, mas quando tu é mulher, tu convive muito com outras mulheres. E é perceptível quando o sentimento muda, sabe?
0: Tipo, sério?
2: É.
0: Aí muda a amizade. Aí, tipo, tu pensa, bah, não posso mais ser amiga dessa pessoa.
2: Depende, tipo, se outra pessoa...
1: Tu tem que saber lidar com ele, se ela for recíproca.
2: Exato. E aí, se não for e tu acha que tu consegue levar aquilo de uma boa, tudo bem. Mas é que é muito... O sentimento de amizade, ele é um sentimento de irmão. Né? Ele é um sentimento, tipo, que tu gosta da pessoa e que tu cuida dela e que tu ama ela. Mas, tipo, não tem nada romântico. Ele é meio...
1: É, por exemplo, comigo, platônico, eu sou, assim, eu namorei uma mulher, mas, tipo, nenhuma das minhas amigas eu nunca desenvolvi nenhum tipo de sentimento justamente por isso. Até minha amiga, tipo, não existe possibilidade na face da Terra de eu tentar, ou de acontecer isso. Aconteceu, tipo, com pessoas que eu conheci e não eram minhas amigas, tipo. Aí, mulheres, né, que eu fui falando e tal. Mas amigas mesmo, pá, de longa data, ou até recentes, nunca me acontece.
0: Tá, Sofia, pegou uma amiga, não quer mais pegar. E aí?
2: É maturidade, é tu entender.
1: Mas tipo, é que tá, não é amiga pra mim.
2: É que pra mim foi.
0: Pra Sofia é.
2: É que tipo assim, todo mundo já teve uma relação, todo mundo já gostou de um amigo.
0: Claro.
2: Tipo assim. Ai, seja homem, seja mulher, tu era tão amigo da pessoa que tu começou a suprir sentimentos, porque tu admirava a pessoa e tu começou a suprir sentimentos por aquela pessoa. Só que o problema é que quando não dá certo, tu tem que entender se vale ainda... Por que que não deu certo? Se vale ainda uma amizade? Ou é que daí já não era mais uma amizade, né? A partir do momento que a amizade vira um relacionamento, não tem muito o que fazer.
0: Olha que clima bosta que nós vamos ter lá.
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5: Dois Gordos e uma Amizade Feminina, Dois Gordos e uma Madrugada para toda a Rede Atlântida. Deixa eu pensar que outras dúvidas eu tenho de amizade feminina. Por quê? A do banheiro era uma muito boa, mas eu acho que a ligação de vocês com o banheiro tá diretamente ligada a cabelo e maquiagem.
6: Não, eu acho que não, porque em festa, por exemplo, tu nunca vai ver uma mulher indo sozinha pro banheiro.
7: Sempre, tipo,
6: vai se ela estiver indo sozinha no banheiro numa festa, é porque ela não tem outra mina junto com ela, tá ligado? Tipo assim,
7: a mina tá ficando com algum cara lá e tu quer ir no banheiro, mas, desesperadamente.
5: Cara, o meu contrário, quando a gente vai no banheiro, a gente quer dar um rolê sozinho.
6: Não, a gente não vai sozinho pro banheiro. Porque sempre precisa, assim, ó, banheiro feminino.
7: Ai,
6: segura minha bolsa,
7: sabe?
6: Segura meu celular.
7: Ai, depois
6: segura a porta.
7: Pega fecha meu vestido, amarra aqui pra mim. Então, tipo assim, sempre tem que ter uma pessoa feminina, mas não relacionada à maquiagem.
5: Não, mas tá tudo. A maioria das coisas tá relacionada à estética, beleza. Tipo,
7: não, é vestido, literalmente bolsa. Pra sentar ali, tipo, meu, ficar conversando ali na porta do banheiro. Várias vezes eu já acompanhei minhas amigas só pra ficar conversando na porta do banheiro.
5: Esse rolê eu não entendo, esse rolê é estranho.
6: Pra não deixar. É que daí é muito mais uma questão feminina pra gente não deixar a pessoa sozinha também, né?
5: Tá, não, esse aí tô fechado, tá? Mas, por exemplo, assim, vocês vão no banheiro, tipo assim...
6: E fica conversando.
5: Na rádio aqui. Vocês, às vezes, vou no banheiro. Ah, eu também vou.
6: É.
5: Vocês vão no banheiro.
6: Sim, porque a gente fica conversando. Sim. Esses dias eu tava indo no
5: vocês
6: banheiro...
5: Vocês nunca vão ver um cara convidando outro pra ir no banheiro no trabalho.
6: Eu tava indo no banheiro e encontrei as minhas outras amigas do trabalho no banheiro. E a gente começou a conversar no banheiro. Ali na pia, ficamos três pessoas contando coisas no banheiro. Precisava ir embora, mas... Sabe?
7: Eu acho que é uma coisa feminina mesmo, do tipo, vamos juntas pra todos os lugares porque nós somos juntas.
6: Mas eu acho que a relação do banheiro é muito mais porque é um espaço não seguro no sentido de,
7: é que
6: tipo,
7: tu vai saber que não tem
6: de segurança,
7: homem
6: mas,
7: ali.
6: Mas é que tu pode falar as coisas que não vão estar te escutando, sabe? Tipo, é de boa conversar ali.
5: Tá.
6: Porque não tem a coisa externa, né?
5: Esse ainda é muito estranho pra mim. Esse não, nunca vai entrar, né? Nunca vai entrar na minha cabeça. Nunca. Tá, e como é... E agora eu tenho mais uma que eu acho que é um pouco diferente também do homem pra mulher. Eu tenho a impressão de que mulher faz amizade mais fácil.
7: Faz.
5: Por exemplo, se vocês acabaram de dizer, vocês há 2 anos se conhecem, vocês são, meu Deus, super íntimas.
7: Uhum.
5: E eu tenho amigos que eu tenho há 2 anos que, tipo assim, é um brother.
7: Conheço,
5: tipo assim,
7: lá.
5: Pra ser um irmão, pra ser um... Tipo assim, tem que ser uma coisa...
7: Mas aí que tá, eu acho que justamente por a gente conseguir se abrir mais fácil, a gente começa a ter as relações mais...
5: Vocês acessam
7: mais...
5: coisas que os homens demoram a acessar.
6: Exatamente. Exato. Tipo assim, porque, claro, eu e a Andressa é porque a gente conviveu muito junto. Então, tipo, tá todo dia junto, a gente tinha que achar alguma coisa pra conversar. E aí, em algum momento, ia faltar assunto. Então, eu ia chegar pra ela e ia contar sobre os traumas da minha vida, sabe? E vice-versa. E aí, isso criou uma conexão.
7: Porque daí
6: é a intimidade, sabe?
7: Eu tenho a abertura pra falar disso com ela. Ela tem essa abertura pra falar disso comigo. Então a gente vai nutrindo isso. Por mais que a gente, por exemplo, tá, não se vê no final de semana, mas a gente tá se vendo todos os dias aqui. A gente se fala. Às vezes a gente tá aqui, a gente troca oi, tchau e deu. Mas, tipo, às vezes a gente vai chegar no Instagram, no WhatsApp. Ah, amiga, que tá acontecendo isso, isso e isso. Sabe? Então, tipo, a gente tem essa abertura. A gente consegue ser amigas muito mais fáceis. Justamente porque vocês homens não se falam. Aí vocês vão ficar assim, oi.
5: A gente se fala, é que eu acho que a gente se diverte muito junto. Acho que essa é a grande diferença, assim. Eu acho que a amizade masculina, ela é basicamente baseada, muito bom. Ela é baseada em entretenimento.
7: Mas é aí que tá, a gente, o nosso entretenimento feminino é contar da vida uma da outra.
6: Exato.
5: Pois é, do homem não.
7: É saber as coisas. Então, tipo assim, quando eu vou pra casa de uma amiga
5: olha
7: minha...
5: Olha só a mijada, eu tenho um grupo de... Nós somos quase 15, amigos mesmo, 15, 20 amigos... Que todos incluíram as suas namoradas e uns já tiveram filhos. Então virou um grupo de tipo 30, 40 pessoas, uhum. Tá? E aí lá pelas tantas, eu tava em casa e a mãe da minha filha dizia: quem sabe a gente pede ajuda pro fulano de tal, uhum, que trabalha no Sicredi. Eu pensava, ele trabalha no Sicredi? E ela olhava e dizia, ele é teu amigo, uhum, não sabe que ele trabalha no Sicredi. Eu digo, não. Como é que...

0: Ah, tá. Aí daqui a pouco vem não sei o quê. Ah, bah, temos que comprar um computador. Bah, pergunta pro fulano. Fulano tá vendendo uma placa de vídeo, porque lá na loja dele. Ele tem uma loja?
1: Assim. É que parece que vocês não se interessem de saber as coisas, que não é relevante pro dia a dia de vocês.
0: Cara, é isso. É exatamente isso.
1: Não é relevante
0: isso.
1: Porque a amizade de vocês vai continuar
0: então,
1: independente.
0: Então, por exemplo, assim, ó. Eu tinha um amigo que era gerente na Caixa. O trabalho dele era relevante Sim. pra mim, que na época queria ver o meu fundo de garantia.
2: Vocês são amigos pela vibe um do outro. Tipo assim, ah, eu tô contigo e eu tô me divertindo e eu tô feliz.
1: Eu não me importo se tu trabalha no posto de gasolina
0: ou
1: tipo,
0: é
1: o CEO de uma empresa.
0: Tanto faz, é isso.
1: Mas é que nós, mulheres, a gente tem um costume de, tipo, chegar e falar o que a gente tá fazendo no dia. Ah, eu tô aqui na empresa, daí, ah, o que tu trabalha? Aí a gente começa, e a gente, homem não grava informação. E é real, homem... Ele tem muita dificuldade em, tipo assim, tá, o fulano de tal falou onde é que ele trabalhava. Vocês nunca mais vão lembrar dessa informação.
2: É porque pra vocês é irrelevante.

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2: Dois gordos e uma amizade feminina, dois gordos e uma madrugada pra toda a rede Atlântida. Eu vou contar um segredo do meu grupo de amigos, tá? Que a gente se reúne muitas vezes pra ver futebol, ou pra fazer churrasco só, e falar besteira. E aí, chegava no dia seguinte, e aí, isso é uma reclamação deles, tá? Que eles jogaram no grupo.
3: Tá.
2: Meu, cheguei em casa, e a minha mulher disse, e aí, sobre o que vocês conversaram? E eu não tinha um assunto que eu pudesse dizer pra ela.
3: É exatamente
2: então,
3: isso.
2: Então agora, a gente tem duas dinâmicas que a gente faz quando a gente se reúne, tá? A gente se reúne primeiro todo mundo, a gente repassa os empregos de cada um.
3: Justo, tá.
2: Tá, é só isso.
3: É importante.
2: Porque nós somos 15,
3: tá? É importante.
2: A gente repassa, então diz assim, bah, eu troquei de empresa, foi não sei o quê. Ah, eu fui pro... A gente só repassa.
3: Ainda continua na mesma.
2: Dinâmica de RH, tá? É literalmente isso. A gente senta, todo mundo se olha, beleza, seguiu. Próximo. Alguém, a gente escolhe, todo dia agora a gente escolhe um, pra tipo assim, ó. Alguém conta um fato aleatório da sua vida. Aí aquele cara conta um, exatamente isso, porque se contar mais de um, nós não vamos lembrar e vamos confundir.
3: Exatamente,
2: tá?
3: Isso. Entendeu?
2: No último rolê fui eu.
3: Tá.
2: Aí eu contei que o meu bisavô era cangaceiro do Lampião.
3: Isso é muito
2: aí eles falaram, caraca, ô meu, isso dá pra estender muito essa história. E aí ele falou, tem mais detalhes? Aí eu dei mais dois, três detalhes e eles falaram, bah, quer fuder? Beleza. Aí chegou no dia seguinte e falou, bah, meu, tinha um monte de assunto com a minha mulher, porque daí eu cheguei e falei, sabia que o bisavô do Rafa era cangaceiro do Lampião?
3: Porque ficaram num assunto só, porque se tem muita coisa,
4: mas
3: você já
4: antes
3: não
4: dessa dinâmica, tipo, como que é? Porque assim, eu quando me reúno com as minhas amigas é uma atualização sobre a minha vida, é tipo, falando uma coisa completamente aleatória.
2: A gente fala muito de futebol.
4: Ok.
2: Tá? E normalmente a gente tem os hiperfocos, por exemplo assim, ó. Como a gente faz muito churrasco,
3: então
2: daqui a pouco diz assim, meu, descobri um corte novo de carne.
4: E aí vocês ficam debatendo sobre
3: uma cerveja nova, uma marca de cerveja nova.
2: Ô, meu, vocês já tomaram a marca tal?
3: Uhum.
2: Não tomei. Putz, ô, meu, eu vi em tal lugar que tá com promoção. Sério, tá com promoção? Meu, tem cupom do Zé Delivery, não sei o quê. E aí fica muito tempo nisso aí também.
3: Vocês passam muito tempo falando sobre a mesma coisa.
2: Não só isso, tá? Aí, por exemplo... a gente tá falando sobre carne. Aí alguém fez uma piada com maminha. Ha, ha, ha, ha. Aí surgem 30 subpiadas com maminha ou com cortes de carne nos próximos 10 minutos.
3: Tá.
2: Aí daqui a pouco aqueles 10 minutos, tipo, tá, esgotamos. Vamos pro próximo.
4: E eu tenho uma dúvida agora, porque, tipo assim, as mulheres, quando elas deixam de ser amigas, normalmente é um motivo muito pessoal e muito íntimo, porque... As relações femininas, elas são muito pessoais, muito íntimas, justamente porque a gente conta exatamente tudo. Quando um cara deixa de ser teu amigo, é tipo, porque...
2: Porque ele parou de ir nos eventos.
3: Ah, ele meio que se isolou, assim. É. Então ele foi uma escolha dele. Não teve um
4: não
3: fato...
4: Não foi tipo, vá, brigão. Ah, é muito raro brigar.
2: Muito raro.
3: Mas tipo, normalmente é porque ele tá...
2: Não,
3: ele
2: a gente não briga. A gente não briga. É difícil. Eu lembro pouquíssimas vezes na vida que eu briguei com meus amigos. Pouquíssimas.
3: Nós mulheres, como a gente
2: vocês
3: fala,
2: muito.
3: A gente tem muito atrito. Porque a gente fala muito, então a gente também, tipo, ouve
2: não,
3: coisas
2: que
3: a gente não
2: homem,
3: gosta
2: ele,
3: muito.
2: Acho que o homem, ele se importa menos, tá?
4: É que pra mulher, a amizade
2: não é um defeito,
4: é
2: nenhuma qualidade. Vou fazer um exemplo. Esse meu churrasco desses 15 amigos, às vezes, justo por serem 15, tem subgrupos. Né? Porque na verdade, são vários grupos de amigos que se uniram num só. Então, daqui a pouco, tem a minha galera do colégio. A minha galera do colégio, nós somos 5.
3: Uhum.
2: E às vezes a gente faz um churrasco só pra galera do colégio. Que somos nós 5. Não tem a treta de por que eu não fui convidado.
3: Uhum.
2: Sabe? Ah, então vocês estão juntos, eu não fui chamado.
3: Não.
2: Ou então, tipo assim, ó, tem 5 de um grupo e 2 do outro. Ah, mas por que 2 foram chamados e não foram os outros? Cara, sei lá, porque eles moram perto.
4: É que pra
2: sabe?
4: Mulher,
2: tipo, não tem
4: a amizade, ela é um relacionamento. Tipo assim, pra mim, as minhas amigas estão na minha vida como o meu namorado está na minha vida, entendeu? Tipo assim, elas sabem tanto ou quanto sobre mim quanto ele. Elas viveram e elas compartilham emoções e sentimentos tanto quanto. Uma amiga minha esses dias virou, ficou noiva, eu chorei como se eu tivesse, tipo...
3: Sendo a madrinha.
4: Exato, não, como se fosse eu, sabe? E eu acho que é muito mais uma relação assim, tipo... A gente se importa mais com os sentimentos e com todas as outras coisas, porque realmente é uma relação. Vira uma coisa...
3: Mas é justamente isso, porque nós somos mais sensíveis e a gente, tipo, pega as dores uma da outra muito fácil. Então a gente começa a viver também a vida uma da outra.
4: E justamente por compartilhar muito mais as informações.
2: A gente é vazio. Yeah, yeah.

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2: Acabou. Acabou Dois Gordos e uma Amizade Feminina. Gurias, o que eu não perguntei, que pra vocês é muito importante no quesito amizade feminina? Tipo assim, isso aqui é pedra fundamental de amizade entre duas mulheres. Fora apelido pra pau de homens.
3: É que eu acho que é muito mais, pra mulher, pra amiga é identificação, sabe? Tipo, tu tem que... por isso que a gente faz tanta pergunta, tem que gostar das outras coisas da outra pessoa, sabe?
2: Ah, não,
3: tipo,
2: homem assim, é justamente o contrário.
3: Nossa, tipo assim...
2: Eu sou Andressa, amigo de pessoas que não tem nada a ver comigo.
3: Eu gosto da Andressa porque ela tem coisas muito a ver comigo. Claro, tenho amigas que não tem nada a ver comigo, mas tipo assim...
4: Mas daí
3: o que
4: não,
3: aproxima
4: não chega a ser tão, tipo...
3: O que aproxima é tu ter coisas em comum, é tu saber, tipo assim, e as coisas em comum não precisam ser, tipo, gostos musicais, gostos de filmes. Pode ser, tipo assim,
4: Vivências de vida. Eu passei por uma situação com, sei lá, minha família que é parecida, então a gente se identifica nesse quesito, sabe?
3: A amizade feminina é muito mais por identificação do que por convivência,
2: não,
3: sabe?
2: Homem não. Quer um exemplo? Por exemplo, assim, ó. Um é pagodeiro, tá? Aí, os outros vão pela parceria. Não, nós vamos ir. Pode todo mundo odiar pagode. Não, nós vamos ir. Aí o outro vai dar rave. Aí o outro pega e diz, eu acho meio longe. O outro diz, vamos ir. Vai ter umas minas? Vamos ir.
4: Vai ter umas minas.
2: Sabe?
4: Eu acho que isso que difere.
2: O homem
4: também
2: vai.
4: A gente,
2: sabe?
4: Vocês também. Eu acho que tem muito essa questão, assim, do negócio feminino e tal. Tipo, é um elo que une as conversas entre os homens, sabe? Tipo, nós mulheres, a gente é mais. Como é que eu posso te falar?
2: Não, é que nós vamos pelo rolê. A gente não vai pela. A graça é nós estar junto. Tanto sim, não, faz
3: mas,
2: quem
3: mas,
2: é.
3: Mas é que é o quesito aproximação. Tipo assim, tu se aproxima do Léo porque ele era uma pessoa muito massa ou porque tu se identificava com ele?
2: Não, é que nesse caso...
3: Tipo, pra te virar amigo de uma pessoa.
2: É que nesse caso do Léo, eu já contei essa história. A nossa amizade ela é muito engraçada porque nós tínhamos a mesma vida em cidades diferentes. E nós tínhamos um monte de amigo em comum. Sabe, é bem gay, mas não tem nenhum problema que se eu fosse gay eu beijaria o Léo. As pessoas diziam, vocês são almas gêmeas. Vocês são iguais, vocês têm a mesma vida, vocês não se conhecem. E não faz nenhum sentido vocês serem iguais e não se conhecerem. Gurias, beijo pra vocês.
4: Adiós!
3: Tchau, tchau.
2: Dois Gordos e uma Madrugada fica por aqui. Obrigado pela parceria, pela companhia. Tchau!
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1: Joãozinho vai com o pai no velório do amigo do pai. E a primeira coisa óbvia que ele pergunta pro pai é:
2: pai, qual é a senha do Wi-Fi?
1: Viu? Pai, só diz o seguinte: respeito o falecido.
2: O R é maiúsculo.
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1: Uma família, pai, mãe e filho em uma praia de nudismo pela primeira vez. Aí o filho pega e começa a cutucar o pai nas costas.
2: Papai, papai, papai, papai.
1: Fala.
2: Por que o tico daquele homem é tão pequeno, papai?
1: Aí o pai responde, filho, ele é pobre, come pouco, não tem muitas condições. Aí o tiquinho dele é bem pequenininho. Aí ele,
2: papai, papai, e por que o tico daquele outro é tão grande?

0: papai? Aí o pai responde: filho, ele é rico, come bem, tem muitas condições, aí ele tem um tico vantajoso. Aí o pai deixou o filho e a esposa foi caminhar pela praia, né? Quando ele volta, tá o guri sozinho brincando e pergunta: ué, filho, cadê sua mãe? Papai, papai, chegou um moço pobre aqui. Aí eles estavam conversando. Aí o moço ficou rico e saíram. Já faz mais de meia hora.
1: Puta merda.
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não vai ouvir agora é o resumo de tudo que nós fizemos de pior e melhor a semana aqui no Pretinho Básico. A menina ganhou uma bicicleta nova do pai. Aí a menina ganhou a bicicleta, tava andando na bicicleta, quando começou a se exibir o pai dela. Olha, pai, sem as mãos. E o pai, ei. Aí ela deu meia.

0: A volta e gritou: olha, pai, sem os pés. Aí ela deu meia volta, deu de cara numa árvore. Aí ela falou: olha, pai, sem os dentes.
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Agora 7:06 desta terça-feira, dia 14 de julho. Bora pra mais um dia começando juntos nessa maluquice, nessa loucurinha básica, ou talvez nem um pouco básica, do nosso Despertaverso, pra gente levar essa energia da melhor vibe do FM pro restante do dia e enfrentar tudo que vier pela frente, combinado? Se tu disser que não, meu amigo, volta pra cama e sai de novo com o pé direito daí, tá bom? E daí, volta pra cá. 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

Muito que bem, eu sou a Carol Sanches, arroba carol.sanches, ali no Instagram, que é por onde tu chega e interage na nossa pauta do dia. Então, vamos também conectar toda a família Desperta Verso. Todos os cantinhos do nosso Rio Grande do Sul, pelas frequências da Rede Atlântida, o Rádio Raiz, estaremos aqui. E também ali no atlântida.com.br e no aplicativo da Atlântida, todo mundo escutando de outros cantinhos deste Brasil, deste mundo e de outras galáxias, sempre junto na pauta do dia de Docile. Gentileza muda tudo, expert.

bem, senhoras e senhores, ali, então, no @carol.sanches, por enquanto, de repente ali às 8 horas a gente usa o @RodrigoAdams também, vamos ver. Mas por enquanto no meu Instagram, no @carol.sanches, quero saber o seguinte, qual tarefa simples que tu sempre consegue complicar? Aquele negócio que pode ser muito simples pros outros, mas pra ti tem aquela pitadinha, aquela camada a mais da tua personalidade. Por exemplo, não existe Carolzinha Sanches sem uma leve bagunça. Eu, no meu trabalho, eu sou bem organizada, aliás, bem metódica. Porém, contudo, todavia, em todas as áreas que acompanham, é um pouco complicado. E daí, esse final de semana, eu tive que replantar uma planta lá do meu jardim. E, cara, eu não tava... Eu tento me organizar, eu juro que eu tento. Mas nesse final de semana, não tava dando. Tava pior do que o normal, entendeu? E eu fiz uma sujeira. Mas pensa numa... E daí começou a chover. E daí a terra que já tava no chão virou uma grande lama na minha laje. E ficou tudo muito sujo. E não precisava ter sido tudo aquilo. Eu sei que não precisava, mas eu não consegui. Eu simplesmente não consegui. Ontem eu estava tentando achar um cinto. E é claro que quando tu vai procurar aquele cinto, aquela coisa no teu armário, ela vai ser a última que tu vai encontrar. É sempre assim. Então... Obviamente, os meus cintos viraram uma grande medusa dentro daquela caixa de cintos. E eu, obviamente, compliquei algo que era muito simples. Era só achar o cinto se eu já tivesse deixado organizado antes. Mas, obviamente, isso não aconteceu. Então, eu quero saber de ti qual tarefa...

etapa simples, tu sempre consegue complicar. Algo que talvez pra ti seja difícil e pros outros, não. E já que estamos falando sobre complicações, já dizia ela, né? Life's like this. That's the way it is. Complicated. Carolina, complicated.

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Na nossa pauta do dia, despertador traz a Docile. Gentileza muda tudo. Experimente. Eu sou a Carol Sanches.

0: Qual é então essa tarefa simples que tu sempre consegue complicar? Manda ali teu áudio, assim como o Wellington. Wellington que mandou.
1: Bom dia, Carol Sanches.
0: Bom dia, dia.
1: Família desperta, terçou. Pronto pra vitória dos hermanitos.
0: Ah, é?
1: A tarefa que eu consigo complicar é lavar a louça. Eu adoro cozinhar, mas tem uma regra comigo que quem cozinha não lava prato. E aí, quando botam a lavar o prato, é 3 anos e acabo não limpando. Uma ótima terça-feira e vocês são os melhores.
0: Valeu, meu querido. Somos nós, é a família Desperta Verso. Deixa eu ir com o Jaime.
2: Bom dia, Carol.
0: Bom dia.
2: Aquela tarefa que é simples na visão de todo mundo, mas eu não consigo, é juntar dinheiro.
0: Ah, meu amor, eu te entendo.
2: Sempre com a corda no pescoço.
0: Complicado.
2: Às vezes a continha mais simples, eu tenho que correr pra juntar o dinheiro, pra guardar, porque eu nunca consigo. Mas é isso aí, vamos que vamos. Se parar, é pior.
0: E concordo.
2: Bom dia.
0: Então vamos seguir, né? De algum jeito a gente chega lá. Deixa eu ir com o Afonso.
3: Bom dia, Carolzinha. Bom dia, audiência.
0: Bom
3: Afonso,
0: dia.
3: Aqui de Coronel Vivida. Uma coisa que é simples, mas eu consigo complicar, é o fato de tomar água com gás.
0: Por que é complicado?
3: Eu gosto dela com um pouquinho de limão espremido.
0: De
3: pra
0: quê?
3: Me virar dentro do limão espremido dentro da garrafinha. Assim eu tomo ela inteira, né? Com o limão. E não, só um pouquinho. Beijo, abraço, boa semana.
0: Ah, mas assim, não é tão complicado, né? Só precisa do limãozinho, mas tá, entendi. Deixa eu ir com o André.
4: Bom dia, Carol. O André de Passo Fundo.
0: Passo Fundo.
4: Pra mim, a coisa simples a se fazer é chegar em casa, guardar as roupas no armário que não tá usando e guardar os calçados na sapateira. Nunca acontece.
0: Não dá certo.
4: Sempre vai ter um par a mais de calçado por baixo de uma mesa, no cantinho da casa, um chinelo jogado e casacos pelas cadeiras.
0: Sim.
4: Não tem jeito. As coisas não vão pro lugar sozinhas e eu não consigo botá-las no lugar. Valeu?
0: Bah, cara. Acho que talvez a gente divida o mesmo neurônio. É complicado, né? Parece que os casacos, eles chamam as cadeiras. Eles cabem perfeitos nas cadeiras. Talvez o lugar dos casacos seja nas cadeiras e a humanidade fez errado em colocar dentro do armário. O que vocês acham? Eu acho ótimo. Eu acho que a gente pode instituir isso no Despertaverso. O Adams me mata se isso acontecer. Deixa eu ir com a Francis Mari.
5: Bom dia, Carol. Francis de Santa Maria. E hoje o áudio vai para o da Laura, a situação dela.
0: Ah.
5: Ela disse que ela tá com vergonha de falar. Ela disse que complicado é quando eu peço para ela arrumar o quarto,
0: oh.
5: Daí ela começa a arrumar e acha um brinquedo. E ela vai brincar com aquele brinquedo e leva tarde para arrumar uma coisa que deveria ter feito em 30 minutos. Beijo!
0: Talvez isso tenha nome, hein, Laurinha? Agora é 7h29. Onde mais música aqui no Despertador? Segue interagindo na nossa pauta do dia desta terça-feira. Qual tarefa simples que tu consegue complicar?
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0: 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Muito bom dia, seus lindos. Despertador tá de volta por aqui, faltando 6 minutinhos para as 8 horas. 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Eu sou a Carol Sanches, @carol.sanches no Instagram, pra tu interagir na pauta do dia. Porém, contudo, todavia, tu já pode chegar ali no @RodrigoAdams, porque sim, o Despertador, o morning show mais gostosinho do FM, está mais morning do que nunca. Muito bom dia, Rodrigo Adams!
1: Muito bom dia, Carolzinha e galera sintonizada na Atlântida. Good morning, Brazil. We are here. We are here. Live and kicking.

0: chega.
1: Tá presente, o importante é que tá presente.
0: Muito bom dia, Carolzinha. Muito bom dia, galera sintonizada no Despertador, em toda a Rede Atlântida, no Rio Grande do Sul. Tu que faz do Despertador o Morning Show número 1 do Rio Grande do Sul. E durante a Copa do Mundo e durante toda a nossa vida, o Despertador das nossas vidas, das nossas histórias. Carolzinha, aqui estamos diretamente de New Jersey, Jersey City, onde já estamos há 7 anos e 11 meses.
2: Já faz 84 anos.
0: Fazendo nosso despertador. Eu tô me sentindo a véia do Titanic. Já faz 84 anos. Ou, por exemplo, o cara do pica-pau. Em todos esses anos dessa indústria naval, é a primeira vez que isso me acontece.
1: É tipo
0: e aí,
1: isso.
0: Como é que estamos? Tudo bem?
1: Tudo certo, Adanzinho. Última semana de Copa do Mundo. Hoje tem jogo, né?
0: Hoje tem jogo, temos a primeira semifinal, um grande jogo, tem tudo para ser um grande jogo, né? A gente sabe que isso tudo é prospecção, mas tem tudo para ser uma grande partida. França e Espanha, Espanha e França, a partir das 4 da tarde no horário brasileiro, 3 da tarde no horário americano. Tem torcida para algum dos dois lados?
1: Olha, eu acho que eu vou torcer para Espanha. Eu acho que eu vou torcer para eles.
0: Assim, são duas grandes forças do futebol, duas escolas que propõem muito jogo, mas a bem da verdade é que a França é o time, né? É a sensação, tem
1: aquela
0: maior
1: camiseta da França
0: craques.
1: Me pegou muito.
0: Eles não erram nunca. Eles não erram nunca.
1: Outra coisa na Espanha que me pegou é o irmãozinho do Yamal. Ele é muito simpático, muito carismático. Ele é incrível.
0: Não, mas só um pouquinho, Carol. É que se vamos por aí, a gente não podia nem ter caído nas oitavas, né? Se fosse no carisma, a gente ia. Os noruegueses eram finalistas.
1: Cada
0: também.
1: Um vai pra batalha com o que tem. Esse é o meu conhecimento.
0: Carisma, né? Pô, se fosse no carisma, pô.
1: Mas eu tô falando do irmão do cara.
0: Deca campeão mundial, Enia campeão mundial.
1: Ah, mais ou menos. Eles já estão bem enviesados, esses caras aí. Olha só, Adanzinho, nossa pauta do dia hoje. Quero saber qual tarefa simples tu sempre consegue complicar. Manda a tua.
0: Respirar. Respirar.
1: Até parece, Adam. Até parece.
0: Caminhar e respirar, então.
1: As duas coisas ao mesmo tempo.
0: Ai, cara, tarefa simples que eu consigo complicar. Tem muita coisa. Eu, qualquer serviço manual, eu tenho uma dificuldade extrema, cara.
1: Tipo, sei lá, trocar a resistência do chuveiro.
0: Mas eu nunca. Eu não sei nem por onde. Eu não sei nem por onde começar.
1: A gente começa abrindo o YouTube.
0: Não, mas mesmo assim...
1: Tô brincando.
0: Não. Colocar parafuso em não sei o quê, eu levo porrada, velho. Não sou um cara bom pra isso, não.
1: Deixa eu ir com o áudio de ouvinte por aqui, vez do André.
3: Oi, eu sou o André. Vargas, e se for pra falar, eu sei que meu pai faz uma coisa fácil, que é fechar a porta do armário, não faz.
1: Quando
0: o pai é brincadeira, né?
1: Quando teu filho tá te chamando na chincha porque o negócio tá complicado. Esse armário tá sempre aberto, não é possível. Ai, ai, deixa eu ir com a Luana aqui.
4: Carol, preciso ir trabalhar. Tô na frente da escola, sou prof. Mas eu preciso que essa música termine.
1: Eu toquei Complicated no início. E daí ela mandou um áudio bem feliz. Deixa eu ir com mais um áudio, vez do Farofa por aqui.
5: Digue, digue, ô, Carolzinha. Terçou com o Ted, tamo quase de férias. Joga logo, pelo amor de Deus. Tu vai rir da minha cara agora, ó, uma coisa que é extremamente difícil pra mim. Tu olha eu tatuado, com alargador nas orelhas, cara, um exame de sangue é terrível, né? Pelo amor de Deus. A penúltima vez eu cheguei até da tela azul.
1: Não, é possível.
5: Que?
1: Exame de sangue, Anos.
0: É um troço que eu tô com ele nessa daí.
1: Jura?
0: Eu faço um drama. Tá louco.
1: Mas tu tem tatuagem, não é a questão da agulha. Bem,
0: mas não,
1: é o sangue.
0: Sei lá. Eu, quando era pequeno, gostaria de ser dentista, né?
1: Ah, Deus,
0: e
1: não.
0: Aí, quando eu soube que ia trabalhar muito com sangue, essas coisas...
1: Não rolou. Não, deixa pra lá, vamos virar jornalista, né?
0: Como eu não sou bom em serviços manuais, como eu falei, imagina o dentista que eu ia ser, cara. A turma toda... Eu falava
1: ia chegar com uma britadeira na boca das pessoas.
0: Coitados.

0: chegando ali no @carol.sanches e agora no @rodrigoadams, teu áudio bonitão pra gente. Qual tarefa simples tu sempre consegue complicar? Galera, já tem vários exemplos por aí, né, Danzinha?
1: Galera, tem vários exemplos já por aqui e pode mandar então no @RodrigoAdams, no @carol.sanches. Eu ainda não tenho exemplo nenhum, mas a turma
0: são
1: pode mandar
0: coisas.
1: Ali. Ah, cara, eu sinto muita saudade da interação da turma do Despertador comigo aqui, né? Vamos ver se alguém manda. Ah, o Thiago Nord mandou o ciganinho. Então vamos por aqui, ó, vai. Então
2: tá. Diga, gurizadinha, como é que temos? Um simples café da manhã às vezes se torna um caos. Ué? Vai quebrar aquele ovinho pra deixar aquela gema perfeita. Pof, estourou a gema. Já comecemos o dia atrapalhado, mas come com gema estourada mesmo, azar. Vamos dar ele pra não tomar ele, Thiago Norte Ciganinho, e vamos!
1: É, vira o café de sequestro, né?
0: Deixa eu te contar uma. Teve esses dias que eu tava atrapalhada pensando em 40 mil coisas ao mesmo tempo e eu fui quebrar o ovo.
1: Tá, mas um dia normal na tua vida, né?
0: É, e daí eu quebrei o ovo dentro do lixo e botei a casca em cima do pote.
1: Eu não te julgo.
0: Cara, e eu fui fazendo, e ao mesmo tempo que eu estava fazendo, eu comecei a raciocinar, isso tá errado. Mas daí já era tarde demais. Ai, não, manda ali julgo, então, no @carol.sanches, no @RodrigoAdams, qual tarefa simples tu sempre consegue complicar? É o Despertador na Atlântida.
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10: Aí sim, muito bom dia a todos. Uma baita terça-feira. Maravilha, vamos nessa falar sobre a Baltazar de Oliveira Garcia. Tem trânsito lento no sentido centro, nas proximidades da esquina com a Delmar Rocha Barbosa. Fila grande de veículos por ali. Teve um vazamento de água mais cedo. Tem serviço emergencial sendo realizado no local. 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

0: Atlântida, rádio das nossas vidas, muito bom dia, o despertador, o morning show mais gostosinho do FM, tá de volta agora 8h16. Gotta keep them separated. 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E conecta o Rio Grande do Sul, a Rede Atlântida, o mundo, aos Estados Unidos. Eu, Carol Sanches, direto da sede da Rede Atlântida. E nos Estados Unidos, em New Jersey. Good morning, Rodrigo Adams.
1: Muito bom dia, Carolzinha. Muito bom dia para nossa audiência ligada no Despertador. Sim, aqui estamos ao vivo neste momento. Deixa eu ver que horas são aqui. Deixa eu estabilizar a nave. 7 horas 17 minutos, temperatura já perto dos 30 graus em Jersey City. Mais uma semana de muito calor, calor extremo nos aguarda aqui nas vésperas das grandes finais da Copa do Mundo. Hoje começamos as semifinais, temos o jogo entre França e Espanha. Amanhã nós temos o grande duelo, que envolve muito mais que uma partida de futebol, Argentina e Inglaterra. E aí no final, final de semana, temos a decisão do terceiro e quarto lugar no sábado e no domingo a grande finalíssima para conhecer o campeão do mundo de futebol em 2026. O que nós sabemos é que não seremos nós.
0: Talvez essa não é uma tarefa tão simples, né? Que a nossa seleção não conseguiu fazer.
1: Não.
0: Não foi tão
1: tanto
0: simples.
1: É verdade,
0: né?
1: Que quantas edições devemos ter de Copa do Mundo? Sei lá, por baixo, umas 20 edições. Bem por baixo, talvez tenha mais. A gente tem 5 títulos, né?
0: Pois
1: que é.
0: É
1: um número considerável, né? Somos a seleção com o maior número de copas. Não, tem muito mais de 5 edições, nossa. De 20 edições, desculpa. Então, não é muito mais fácil tu perder, obviamente, do que vencer, né?
0: Com certeza. É, e até precisa, né, de muito treino, de muitas coisas na volta que talvez a gente não tenha alcançado nesse momento. Não é tão simples. Mas
1: qualquer tipo de competição, um momento derradeiro das nossas vidas, isso é uma metáfora boa, né? Tu tem que te dedicar exclusivamente àquilo, te desdobrar, fazer acontecer, aí as coisas podem dar certo.
0: Bom, a nossa pauta do dia quer saber, então, qual tarefa simples tu sempre consegue complicar? Aonde é que a galera chega, Danzinho?
1: Só chegar ali no @ Rodrigo Adams, no @ Carol.Sanches e vir junto conosco no Morning Show número 1 do Rio Grande do Sul.
0: Muito bem, deixa eu ir com a Michelle, que tá completando 47 anos hoje, aniversário maravilhosa, beijo pra ti, vamos dar-lhe aqui.
2: Uma coisa simples, Carol, que é pras pessoas e que pra mim é muito sério, é planejar refeições, montar almoços. Isso pra mim é muito difícil. A minha filha, tadinha, é uma sobrevivente. Tá sobrevivendo há 14 anos na minha companhia.
0: E a filha paga o pato, né?
1: Muito bom, muito bom.
0: Deixa eu ir com a Maria.
1: Tenho aqui um áudio.
0: Eba.
1: Posso ir com o áudio?
0: Por
1: aqui,
0: favor.
1: Foi.
3: Bom dia, Rodrigo. Bom dia, Carol. Bom, a tarefa simples, que é simples pros outros, mas pra mim é uma tristeza, é abrir o rolo do papel higiênico. Cara, como eu odeio, ainda sobra tudo pra mim, sempre sobra pra mim. Abri o rolo do papel higiênico, a metade já fica tudo ali mesmo desfiado. Bom dia, kikiki.
0: Não é tão fácil assim quanto parece, talvez,
1: né?
0: É
1: uma tarefa difícil, né?
0: Umas habilidades diferenciadas talvez exija. Deixa eu ir com a Mariana aqui.
4: Oi, Carol.
0: Oi.
4: Aqui é a Isabela, eu tenho 10 anos. E a tarefa simples que eu consigo complicar é quando eu vou lá e tento decorar uma música. Só que eu dificulto querendo decorar a música em um dia só. E o pior é que eu consigo.
0: Que fofura! Tu consegue decorar a música em um dia só? Não é pra qualquer um, hein? Não é pra qualquer um. Não é pra qualquer um, não. Deixa eu ir com o Giovanni aqui.
5: Vai. Bom dia, Carol.
0: Bom dia.
5: É Giovanni Jimbé. Ah, uma tarefa que é simples pra muita gente, complicado pra mim, é colocar lençol

0: E a fronha no travesseiro. Meu Deus do céu, eu nunca acho a boca do travesseiro. E o lençol, então, impossível. Bom dia a todos.
1: Bom dia, velho.
2: Entender de primeira qual é o lado do lençol, não acho tão fácil. Eu sempre coloco uma vez e eu erro e daí eu reorganizo. Nunca dá pra entender qual é o lado mais comprido do que o outro. Ou é só eu?
1: Não, acho que todo mundo passa.
2: Todo mundo, né?
1: Claro. Então tá. Não, e dobrar, me diz alguém que sabe, já mandaram, eu sei disso, mas a grande maioria não consegue, né? Dobrar o lençol de elástico. Né?
2: Nunca fica bonito. Até não, dá pra. Horrível. Dá pra dobrar, mas bonito não fica. Não fica organizado. Fica meio que uma verdade. Maçaroca. Não tem o que fazer.
1: É verdade.
2: Deixa eu ir com mais um áudio. Amanda.
3: Ai. Bom dia, ai. Carol, tudo bem com vocês? Aqui é a Amanda de Novo Hamburgo, indo pro trabalho, nessa manhã de terça-feira, nublada. Então, uma tarefa que para muitas mulheres e homens também, é de extrema facilidade e pra mim é extremamente absurdo, que eu nunca consigo fazer, é pintar as próprias unhas. Todas as vezes que eu vou pintar as unhas, eu borro mais os dedos do que a própria unha em si. E como se não bastasse, depois eu terminar todo o sacrifício, eu consigo bater duas ou três unhas e fica aquela nhaca. Valeu, Kiki!
2: Ah, não tem como fazer as unhas e não bater na sequência. É impossível, impossível. Manda ali pra gente, interage na nossa pauta do dia, que hoje quer saber qual tarefa simples tu sempre consegue complicar. Aonde a galera manda, Adanzinho?
1: Manda o áudio no @ Rodrigo Adams, no @ Carol.Sanches. Participe conosco do Morning Show número 1 do planeta Terra. O Morning Show que está em duas frentes. Uma nos Estados Unidos até essa semana. E a outra segue tocando a barca no melhor lugar do mundo, que é na Rede Atlântida.
2: Tá com saudade? Você tá com
1: Tô
2: saudade?
1: Com muito.
2: Meu
4: Deus. 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
4: Quer café?
5: Diz.

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Faltam 19 minutos para as 9 horas, o morning show mais gostosinho do FM tá na área, conectando a Rede Atlântida, Copa do Mundo 2020.

0: 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Neste momento, Adanzinho, acabou de abrir um solzão aqui que eu vejo pela janela da Rede Atlântida em Porto Alegre. Os gaúchos vão receber uma chuvarada por vários dias a partir ali da quinta-feira. Bah. Mas nesse momento a gente tem que aproveitar o solzinho. Vamos falar das coisas
1: boas, então aproveitem o solzinho, quem tem que lavar a roupa e já botar pra secar, bota agora.
0: Exatamente.
1: Porque depois o bicho vai pegar.
0: Exatamente, por aí tá um calorzão, né, Adams?
1: Sim, tá, a gente tá se preparando pra uma nova onda de calor aqui, pra quem tá chegando agora. Bom, vamos desenhar.
0: Bora.
1: Estou em New Jersey desde o dia 7 de junho. Né? E nós já tivemos uma onda de calor extremo por aqui, passando dos 43 graus. Então,
0: comparando,
1: a tendência é que tenha isso novamente agora nos próximos dias.
0: Comparando com o nosso calor aqui do Rio Grande do Sul, como é que é a sensação?
1: É muito pior.
0: Jura?
1: É muito pior. Eu não tinha passado calor igual o que eu passei agora nesses dias, não só aqui, mas também em Houston. É uma sensação de abafamento... barra seco, assim, sabe? É diferente, cara. Não é agradável, não.
0: Não é legal.
1: Não, não é. Não é mesmo, assim. Não tem nada de agradável. Pra ter uma ideia, dois dias desse período de Copa, nós optamos por nem sair do hotel. Ficar dentro do hotel.
0: Na parte.
1: Claro, claro.
0: Ah, que doideira. Que doideira.
1: Tem até alerta do prefeito de Nova York, pedindo para que as pessoas pudessem evitar andar pelas ruas.
0: Até por segurança,
1: fazer coisas,
0: né,
1: que não fossem necessárias, exatamente. Se hidratar bastante, protetor solar, aquela coisa toda.
0: Bom, na nossa pauta do dia desta terça-feira, dia 14 de julho, qual tarefa simples você sempre consegue complicar? E por onde a galera manda seu áudio?
1: Manda no arroba Rodrigo Adams e no arroba carol.sanches até 30 segundos. Não diga bom dia, diga digliguinhão.
0: Vamos ver se o Adriano mandou seu digliguinhão.
2: Fala, Carol. É o Adriano aqui de Novo Hamburgo.
0: Não.
2: Minha contribuição da semana, em homenagem ao meu amigo Kelvin. Eu acho que a coisa mais difícil pra mim, assim, que é tão simples de fazer, que eu acabo complicando, é levantar da cama. Eu é pra me levantar cerca de 5 horas da manhã. E eu vou colocando o celular a despertar, às vezes de 5 em 5, de 10 em 10. E às vezes eu vou desafiando minha própria vontade e levanto às 6h30. Kikikiki!
0: É complicado. Acordar cedo é um negócio complicado, né? Mas que bom que...
1: Tá, mas depois que tu te habitua, vira uma arte, né?
0: É.
1: Tá, eu...
0: Eu não sei se eu posso dizer o mesmo,
1: eu digo por ti, tu não consegue dizer o mesmo.
0: Então, o que eu vou te dizer, né? Deixa eu ir com a Mara.
3: Oi, Carol.
0: Oi, Mara.
3: Eu tenho 9 anos, me chamo Laura, sou filha da Mara. E a tarefa que eu mais complico de manhã cedo é colocar minha roupa no inferno de manhã cedo. Beijo.
0: De manhã cedo. Beijo. É complicado. Complicado. É. Tu também organiza a roupa num dia antes, Adanzinho, ou não?
1: Não.
0: Jura?
1: Não. Nossa, eu vou no feeling.
0: Vai no que tu sente no dia.
1: É.
0: É que eu acho que tu acorda melhor, realmente. Eu preciso organizar no dia anterior, porque eu vou acordar meio zumbi, assim.
1: Uhum.
0: Tipo por aí. Deixa eu ir com a Veridiana aqui.
4: Bom dia, Carol. A tarefa simples que eu complico é acordar de manhã. Eu
0: coloco
4: o celular a despertar num horário razoável. Mas daí eu fico colocando na soneca, na soneca, na soneca, e vou dormindo mais um pouquinho. E quando eu já tô ali no limite do atraso, daí eu saio da cama, mas daí eu já tô atrasada e já era. Daí no inverno isso piora muito. Bom dia, Kikiki!
0: Bom dia! Tem áudio por aí, Adanzinho? Eu posso ir com o Bruno aqui?
1: Eu tenho um áudio aqui do Luiz Carlos Amaral.
0: Olha ele.
5: Digliguinhão, beleza? Bom dia. E aí, American Man, tudo na boa? Meu querido, coisa que eu complico, que é fácil, que eu não acerto, é aqueles temperinhos que vem em sachê, maionese, ketchup, coisa. Cara, eu tenho que dar dentada, passo uma faca, espirro tudo longe do prato. Aqueles sachêzinhos, aqueles que vêm os temperinhos, que horror! Ketchup, eu rebento aquilo tudo, rapaz! Kikiki!
1: Bah, tô contigo, Amaral.
0: Eu sou horrível.
1: Aquilo ali não me dá, então.
0: Não, e pior ainda.
1: Não consumir.
0: pior ainda é sachê de shoyu. Cara, não dá.
1: Ah, não entendi, dá. Entendi.
0: A probabilidade do shoyu bem mais líquido do que um ketchup, do que uma maionese, sair e cair na minha roupa é muito alta. Péssima habilidade. Péssima habilidade. Deixa eu ir com só mais um áudiozinho aqui, o Bruno.
1: Vai.
0: Agüera.
6: Bom dia, Carol. Bom dia, Rodrigo Adams, de Guion. É uma tarefa que, pra mim, é muito difícil, porque eu sou guri de apartamento, fui morar em casa agora, é pegar o rato. Cara, eu botei armadilha pra colar rato, pra pegar ele, eu já pisei 3 vezes e o rato nenhuma. Cara, que coisa difícil pra mim que é pegar rato. Feito, bom dia, vamos!
0: Cara, eu não tava esperando por pegar rato com rato. Tu um dia não, fez não, isso da tua vida, Adam?
1: Não, claro que não.
0: Eu ia pegar o rato, ia botar uma coleirinha e eu ia levar ele pra passear, quase nisso. Ia ser por aí, mais fácil ele virar meu amigo. Manda ali pra gente no arroba Rodrigo Adam.
1: Tem de rato aqui, Carol.
0: Jura?
1: Ah, parece umas capivaras. Sério, rato no trem, assim, ó, meu,
0: no
1: tem hora
0: trem?
1: Que passa o trem e tem hora que passa uns 30, 40.
0: Mais fácil pegar o rato andando, assim, e ir no bonde.
1: Total. Sério, é inacreditável, velho, a quantidade de rato que tem nesse troço aqui.
0: Bom, talvez o Bruno more aí, a gente não sabe, né? Fica aí o questionamento. No arroba Rodrigo Adams, é o nosso ouvinte. No arroba Rodrigo Adams e no arroba carol.sanches, tu interage na nossa pauta do dia aqui do Despertador. Qual tarefa simples? Tu sempre consegue complicar. Agora faltam 12 minutinhos para as 8 horas. Vamos de música e já já a gente volta.
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0: 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Agora faltam 4 minutinhos para as 9 horas. Muito obrigada a todo mundo que esteve na nossa audiência do Despertador. Começou mais um dia aqui com a gente no nosso Despertaverso, na melhor vibe do FM. E chegou ali no @carol.sanches e no @rodrigoadams.
1: Exatamente, Carolzinha, que seja um ótimo dia para todos nós, uma excelente terça-feira. E aqui seguimos para os momentos finais, os últimos episódios da Copa do Mundo de 2026. Lembrando, hoje, 16h no horário brasileiro, nós temos o primeiro grande duelo de semifinais. Nós temos França de um lado e Espanha de outro. E olha, promete ser um grande jogo, duas das grandes favoritas ao título da Copa do Mundo, com uma leve, com uma vantagem para a França. Vamos dizer assim, né?
0: Teu palpite é qual?
1: Eu acredito que a França vai ganhar hoje da Espanha, mas também não vou me assustar se a Espanha fizer um crime, porque é um duelo bem consistente, assim, duas escolas bem propositivas de futebol, duas escolas muito fortes e com muita tradição. Então, o que aconteceu? A grande verdade é que é o seguinte, né? Chegaram as 4 grandes seleções do planeta hoje, então elas que se atraquem na porrada agora, né? No bom sentido, dentro do campo. E amanhã nós temos Inglaterra e Argentina. Por isso que eu vim com no bom sentido e dentro do campo, porque esse duelo entre ingleses e argentinos tem tudo para termos uma certa desinteligência do lado externo, né? A gente espera que não, obviamente. As autoridades americanas, inclusive, já se pronunciaram. Ontem, nosso colega Rodrigo Oliveira trouxe uma matéria, trouxe uma entrevista junto com um representante da Casa Branca, né, que está fazendo toda essa tramitação de Copa do Mundo e tal, e ele garantiu que nem hooligans nem barra bravas entrarão nos Estados Unidos, que estão todos sendo barrados, mas isso não quer dizer nada, né? A grande verdade é que a gente já viu alguns vídeos do pessoal, porque é uma questão daí que não envolve o campo de futebol, envolve um conflito que teve entre os dois países, né, na década de 80, e esse é um assunto que até hoje bate muito forte na alma e no coração dos argentinos, né? Então, que a gente preze pelo jogo, enfim, mas vale esse alerta, vale esse sinal aí de que podemos ter amanhã uma das grandes partidas da história, mas bem da verdade também um momento de muita tensão.
0: Bom, a gente fica na expectativa para mais conteúdo, mais informações da galera que está na Copa do Mundo 2026. O Adanzinho sempre vai trazer aqui para a gente no Despertador, mas depois tem Bola nas Costas, né, Adans?
1: Verdade, Bola nas Costas. A gente também tem o Vibe Copa a partir das 16h. Lembrando, né, o Vibe Copa vai ser bem na hora do jogo, mas a galera que quiser estar trocando ideia, reagindo junto conosco, é só estar sintonizada na Atlântida ou também na nossa ATL TV, tá bem?
0: Arrasou, Adanzinho, muito obrigada, tamo junto na

0: sequência.
1: Valeu.
0: Intervalo e depois hashtag Atlântida Despertador volta amanhã.
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6: Pega a sua dúvida da Karen. Doutor, as canetas emagrecedoras podem diminuir o desejo? Karen, a tua pergunta é boa, principalmente no momento, né, em que o consumo de canetas emagrecedoras aumentou muito no mundo todo e no Brasil não é diferente. Essa é uma questão que tem sido investigada. A maior parte dos trabalhos mostra um efeito neutro, ou seja, o uso das canetas não altera de forma significativa o desejo. Mas como esses medicamentos também agem no sistema nervoso central, modulando aí a questão de alguns neurotransmissores, impactando prazer e desejo por comida, por álcool e até, estão sendo investigados, né, a diminuição de desejo e de vontade de uso de alguns tipos de droga, eventualmente algumas pessoas podem ser mais sensíveis e ter um impacto no seu desejo, na sua libido. Por outro lado, muitas vezes, com os cuidados com o corpo, com a adoção de estilo de vida mais saudável e com o emagrecimento, melhora a relação da pessoa com o seu corpo e isso pode fazer com que o desejo até melhore. O que, que a gente pode recomendar? Se você começou a usar as canetas e sentiu um efeito importante no seu desejo, eu conversaria com o médico que te prescreveu o uso das canetas para ele pensar eventualmente num ajuste de dose ou até numa readequação do tratamento, tá bom? Tá com dúvidas? Escreve pra gente no arroba Jairo Bauer Oficial.
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7: É, e o congestionamento tá dos grandes na Avenida Protásio Alves, no sentido centro, pela Zona Norte. Desde a altura da Delegado Eli Correa Prado, começa o arranque para e vai seguir assim, com bastante lentidão até as proximidades da Tenente Ari Tarragô. A Avenida Bento Gonçalves, na chegada à Viamão, com fluxo intenso, mas já funciona melhor. 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
1: Da Rádio das Nossas Vidas. Muito bom dia, seus lindos. Tá chegando por aqui o hashtag Atlântida, a melhor playlist na melhor vibe do FM. Eu sou a Carol Sanches, arroba carol.sanches, ali no Instagram, que é por onde tu chega, manda teu recado e interage comigo neste dia e sempre na real, né? Convenhamos. Agora, 9 horas e 7 minutos deste 14 de julho. Muito obrigada por estar conectado com o hashtag com Atlântida no 94.3 Porto Alegre região, no nosso rádio raiz. Neste momento, capital dos gaúchos com a temperatura de 11 graus. Olha, no momento, por aqui da janela onde eu estou vendo, né, do nosso estúdio da Rede Atlântida, tem mais sol, mais céu azul do que nuvens. Porém, contudo, todavia, de acordo com o nosso aplicativo, temos mais nublado. Mas, vamos aproveitar, vamos lavar essa roupa, porque depois vai ficar complicado, né? Depois vai ficar com tudo cheiro de úmido e a gente não quer isso. Vamos aproveitar esse sol e, claro, deixa eu agradecer todo mundo que chega por ali pelo arroba carol.sanches, não, pelo atlantida.com.br, pelo aplicativo da Atlântida, todo mundo junto e conectado nessa. Eu preciso de café já. E comigo no hashtag Atlântida, sempre o Atacadão, lugar de comprar barato. Bom, agora 9 horas e 8 minutos, quem abre os trabalhos são eles, BTS Swim!
5: Swim!
1: Bom dia!

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0: 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Esse foi o Pinguim, a Bruna Magalhães, na parceria de Me Faz Melhor, encerrando o primeiro bloco do hashtag. Teve também Jack Johnson com Sitting Waiting Wishing. Sempre estranho de falar isso, né? Sitting Waiting Wishing. E ouvimos também Dominic Fai com Baby Doll. Teve Rag & Bone Man com Human. Também MC da Israel, Levanta e Anda. A cantora francesa Zahru de Sagaza, Modern Love, que é a versão dela, da música do David Bowie, entrou na trilha sonora de Vale Tudo. E o The New York Times disse: ela é como Edith Piaf, mas com batidas eletrônicas e angústias adolescentes. Eu tentei ouvir o álbum dela, mas eu não sou muito familiarizada com a língua francesa, então acabou não me pegando muito. Mas fica aí a dica, né? É um álbum legal, aparentemente. A gente ouviu BTS com Swim lá no início do hashtag Atlântida. Agora 9 horas e 29 minutos. Vamos dar ali no intervalo e depois eu volto com mais música no nosso hashtag Atlântida pra te acompanhar nesta terça-feira. E no sinal... 9:30.
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5: Madonna pode estar se preparando para voltar aos palcos em grande estilo, te explico. De acordo com informações divulgadas pelo jornal britânico Daily Mail, a cantora pretende lançar uma nova turnê mundial para promover o Confessions 2, seu 13º álbum de estúdio que chega às plataformas no dia 3 de julho. Segundo as fontes ouvidas, Madonna estaria especialmente motivada para retornar à estrada e apresentar ao vivo as músicas desse seu novo projeto em uma série de apresentações em arenas, incluindo uma possível passagem por Londres. Caso a nova turnê seja confirmada, ela sucederá The Celebration Tour, realizada entre 2023 e 2024. A série de shows celebrou os 40 anos de carreira da cantora e passou por arenas e estádios ao redor do mundo, totalizando cerca de 80 apresentações, incluindo o show em Copacabana em 2024. Confessions 2 é uma continuação direta de Confessions on a Dance Floor, um álbum lançado lá em 2005 e considerado um dos trabalhos mais aclamados da discografia de Madonna. E agora a gente fica na torcida para que ela realmente confirme essa turnê mundial. A linha Atlântida.com.br tem mais informações sobre Madonna, sobre outros artistas e tudo que tu precisa saber sobre o mundo do entretenimento. Corre pra lá. Eu sou a Babi e daqui a pouquinho tô de volta.
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1: 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Tem previsão de içamento do vão móvel da ponte do Guaíba pra logo mais. Está marcado pras 10h30 da manhã. A nova ponte vai ser a opção pra não ficar parado no trajeto entre Porto Alegre e Eldorado. Nesse momento, inclusive, pela BR-290, tem trânsito carregado na saída de Eldorado em direção a Porto Alegre, ali nas proximidades da ponte sobre o Rio Jacuí. 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
4: 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Bom dia, agora faltam 23 minutos para as 10. Vamos de música. O hashtag traz aí a Taylor Swift com The Fate of Ophelia.

0: 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Segundo bloco do hashtag, teve aí então Castelo de Pedra, Boto Fé. Ouvimos 21 Pilots, Stress Out, teve Detonautas, Vamos Viver. Também Maroon 5 com Cardi B, Girls Like You. Vitão, Um Pouco de Você. Também The Killer Roy com Justin Bieber, Stay. E Taylor Swift com The Fate of Ophelia. Eu fui catar um pouco sobre as notícias da Taylor Swift. Ela que recentemente se casou com Travis Kelce, que é um grande atleta americano. E daí, obviamente, foi um casamento muito badalado pelo lado de lá. Porém, contudo, todavia, teve uma fofoca muito boa. Teve vários convidados que chegaram a sair mais cedo do casamento porque acharam bizarro que eles, né, o casal, fizeram um sorteio de presentes luxuosos no casamento, como bolsas da Chanel, relógios Cartier e um Chevrolet Chevelle Vintage de 1970. E daí uma das aspas que esse veículo, que foi o Daily Mail, que entrevistou um convidado que não quis ser nomeado, falou o seguinte: foi realmente bizarro. Logo após a cerimônia, Taylor e Travis fizeram um sorteio e distribuíram presentes caros durante uma hora e todo mundo achou muito estranho. Foi um encontro com fãs que mais parecia um circo. Todo mundo ficou meio que pensando, essa é a parte maravilhosa, por que estão distribuindo as bolsas da Chanel como se fôssemos todos fãs pobres? Foi bem humilhante. Gente, que loucura é essa? Quem é que não vai aceitar, assim, uma bolsa cara de graça? Eu, hein? Tá tudo errado nesse mundo. O sinal bateu 10 horas. Na sequência tem intervalo e depois mais hashtag Atlântida, mais música pra te acompanhar nesta terça-feira.
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3: Mais um dia com trânsito bem lento na Avenida Assis Brasil, na altura da Fiergues. Tem congestionamento, inclusive, impactando a saída de Cachoeirinha, segue assim no cruzamento com a Freeway e persiste até a rótula da Bernardino Silveira Amorim. Quem puder, evite a região. 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Mais tarde eu tô de volta.
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2: 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Bom dia, agora 10h07. Hashtag de volta com o Bruninho Márcio, nosso cara com CPF brasileiro. Bruno Mars, I just might.

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0: 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Agora 10 horas e 29 minutos. O terceiro bloco do hashtag teve Joe End of Beginning, Papatinho com Seu Jorge, Fim de Semana, a Chapel Rowan com Good Luck Baby. E tu se lembra da treta enorme envolvendo o Jorginho Frelo, jogador do Brasil, né? Que teve uma discussão, quer dizer, não o Jorginho, mas a mulher dele e a filha dele, em tese, foram maltratadas por um segurança da Chapel Rowan. Aquela treta que deu lá perto do Lollapalooza e tudo mais. Pois bem, a nossa querida Rosalía convidou a Chapel Rowan para um quadro lá dela, da turnê, que é como se fosse um confessionário de igreja. E a querida Rosalía, que é bem latina que nem a gente, achei ela bem gente brasileira como a gente, perguntou para a Chapel Rowan num tom de brincadeira. Eu tava aqui pensando, você realmente não gosta de crianças? Bom, agora já virou piada no caso, né? Mas na época foi uma baita treta. A Chapel Rowan, que nunca fala sobre nada, falou, gente, não tem nada a ver uma coisa com a outra. Mas enfim, segue o baile e eu adorei este momento um pouquinho engraçadinho. A gente ouviu também aqui no nosso hashtag Atlântida, Imagine Dragons com Believer, teve Colomi, Causas Naturais, The Weeknd, Blinding Lights e Bruno Mars com I Just Might. O sinal das 10h30 bateu e deixa eu entregar aqui o intervalo para depois vir com o último bloco do hashtag antes do Bola nas Costas.
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7: A previsão para a próxima quinta-feira em Porto Alegre é de as temperaturas aumentarem, com mínima de 12 e máxima de 26 graus. Na sexta, por exemplo, a máxima chega aos 31. 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

0: diante da rádio das nossas vidas. Curtimos aí Xadi com Eu Vim de Lá, encerrando o nosso hashtag Atlântida. Teve também a Pink com Try, a Shakira com Burna Boy, Die Die. Também teve a Camila Cabello com Havana, Samuel Rosa, Rio Dentro do Mar, além de Zig Albert com Vitor Clay, Rewind to Ilagun, Seu e Som, encerrando com tudo, hashtag... Agora faltam 2 minutinhos para as 11 horas. Muito obrigada pela tua parceria e audiência, galera que esteve comigo desde o início do dia ali no Despertador às 7 horas e seguiu até a finaleira do hashtag, não só junto comigo, mas junto com o Atacadão, lugar de comprar barato. Logo na sequência, vem o intervalo e depois bola nas costas, Copa do Mundo, que tem decisão importante hoje.
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1: Os fãs brasileiros de K-pop têm muitos motivos para comemorar nesse ano. O segundo semestre de 2026 será marcado pela passagem de grandes artistas e grupos sul-coreanos pelo país, incluindo turnês mundiais, apresentações solo e participações em festivais. Entre os destaques está o retorno do BTS ao Brasil. Além disso, nomes como NTX, Jay Park, The Rose, entre outros, também desembarcam por aqui nos próximos meses. Do dia 21 de junho ao dia 31 de outubro, serão 26 apresentações espalhadas por diferentes regiões do país e a presença de algum dos maiores nomes da música sul-coreana. Assim, 2026 já se consolida como um dos anos mais movimentados para o K-pop no Brasil. Para saber mais informações sobre isso e ficar de olho nos shows que vão acontecer, entra em atlantida.com.br. Eu sou a Babi Bittencourt e daqui a pouquinho tô de volta.
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6: Atualizando a situação da Avenida Assis Brasil na altura da Fiergues, mais cedo tiveram algumas ocorrências nessa região. Uma delas na própria Assis Brasil, logo depois da saída da Freeway no sentido centro, ainda tem trânsito bem carregado na região. Diminuiu a lentidão, mas sim, ela ainda existe. Tem que ter atenção redobrada por ali. 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
10: Atlântida, rádio das nossas vidas, tá no ar o Bola nas Costas. Terça-feira, dia 14 de julho de 2026, 11 horas 6 minutos. 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Bola de hoje é especial, mas eu vou começar apresentando ele, afinal, meu time lá dos Estados Unidos nem de fone tá pra me ouvir. Ó, tão botando fone
11: eu
10: só.
11: Tô.
10: Ah,
11: eu tô,
10: bom,
11: eu
10: ah,
11: tô. Bom dia Brasil, bom dia Brasil, finalmente jogos de novo, que coisa linda, a Copa do Mundo afunilou e hoje a gente tem a primeira das semifinais.
10: Baixa um pouquinho o teu ganho, Lelê, faz favor, que tá estourando só um pouquinho, tá?
11: Se eu ganho ou se eu perco, ninguém tem nada a
12: Salve Gomes, salve rapaziada sintonizada no Bola nas Costas, vou deixar tu apresentar a turma, porque hoje a gente tem convidado especial aqui no Bola, que vai agregar muito, hein?
13: Gordo Léo!
10: O que aconteceu aí?
12: E morreu.
11: Pera aí, saudade.
10: Agora foi?
11: Não.
12: Hip Gordo Léo, saudade Gordo Léo.
10: Agora foi? Acho que não, os guris estão sem. Não, os guris estão sem retorno. Eu que apertei alguma coisa errada.
12: Não, a gente tá ouvindo.
14: Tá, eu tô ouvindo tudo, tá meio doido.
10: Hã?
14: Caralho. Agora não tô ouvindo nada.
10: Então agora.
12: Os botõezinhos aí debaixo agora, da mesa, aí, Gomes.
10: Aí agora deu?
14: Agora acho que deu.
10: Então vamos de novo.
13: Gordo Léo!
14: Agora sim, uma ótima manhã para todo mundo.
12: Ressuscitou, rapaz,
14: hoje,
12: antes de Jesus.
14: Um dia muito, muito feliz hoje, Adams.
12: Ah, por que, Gordinho?
14: Porque eu te ganhei um presente. Quando eu ganhei um presente, opa, eu fico feliz, cara. E porque, eu reencontrei Rafael de velho, cara. Então,
12: bah! Didi Cambalhota tá na área!
10: Estragou.
14: Mano, já mostrou na câmera, cara.
10: Aí, milhões de ouvintes. Que cabelo,
14: não,
10: hein?
14: Pera aí, não.
10: Que cabelo, ah, hein?
14: Pera aí.
10: É muito acontecimento.
14: Não, calma. Vou falar, Gael. Com todo respeito, velho, a tua vida foi pro caralho.
10: Cagamos pra ti.
11: Eu vi agora.
10: Olha meu anos 80 aí.
14: Não, eu peço.
10: Meu Jackson 5.
12: Não, vou entrar.
10: Abre
12: agora,
10: a live.
12: Não,
10: meu Jackson 5 aqui.
14: Não,
12: para, não fala mais. Só deixa eu ver.
10: Tá irado, velho.
14: Tá irado.
12: Vamos ver.
10: Tá retrô? Tá bonito?
14: Aqui tem um pouquinho. Fecha de nele, câmera. Né, fecha nele.
10: Tá no gordo.
14: O câmera tá em mim.
1: Porra, não.
14: Vem pra cá.
1: Pera aí, vamos ver.
10: Vem aqui, Jô. Não, não é possível. Não, não. Aí,
1: demora um pouquinho.
14: Aí. Mete o Bruno Mars pra tocar aí o.
10: Será que eu sei fazer isso? Era aí?
14: Tá. Cara,
1: deixa eu ver.
14: Eu quero que o Lelê.
1: Caralho, velho!
14: Olha essa.
1: Puta que pariu, Vini! Matou a pau, velho! Pá, negão, negão anos 70, vai te fuder, velho!
10: Não, e tô fumando no estúdio!
14: Bom, o Dolemite!
1: Ô, Dico, tu perdeu o posto de legão raiz aí da rádio, velho! Já era, é do Vini, meu!
11: Bah, ô, Vini, agora eu tô contigo.
1: Bah, França, ô, meu!
11: Agora que tu disser que a França não tá dando show, eu tô
1: que
11: contigo.
1: Foda, velho.
14: Bah,
1: tô
14: que foda, velho! Que do caralho! Meu nome é Dolemite, do Ed Murphy!
1: Bah, ô, velho!
14: Não, meu, tem que botar o terno branco agora e andar com uma bengalinha na mão aqui. Meu! Terno branco e ninguém vai dizer que tá mal.
1: Só tem uma coisa pra dizer: Rafael de Vério, nosso convidado, perderam espaço pro Paulo César Caju hoje.
10: Não, não tem. Aí, ó.
14: Olha aí, vai!
10: Vem, Legrão, vem! Vai de bora!
14: Vem no swing, esse molho!
10: Ai! Não tem jogo!
14: Derrama!
10: A guarda preta foi! Toma! É um barulhinho bom com o Rodrigo Lado.
14: Ah, vem te embora, Vinícius. Cara. Que é isso?
1: Ah, meu, que do caralho, velho.
14: Que? Ô, meu, onde vem? Bom, o garçom vai chegar pra ele e vai fazer só assim, ó. Cara, só bota o queijo, que na minha pizza já tem muito molho. Ah! Ui, bem molhadinho.
10: Cara,
14: foi enlouquecido. Ah, velho, que cuidado, meu. Cara, desculpa, ninguém tava esperando.
10: É, tu pegou a gente de surpresa, velho.
14: Não, cara, mano.
10: Ai, nós... Bah, ô, meu, eu ia fazer uma puta festa pra ti, mas agora caguei.
1: Não.
15: Jory Vasco, Rafael de...
14: Não, parte faz sacanagem. Ah,
1: eu parte feia. Aí tu tava calhando.
10: Essa eu fiz de sacanagem.
16: Meu lugar tem que cumprimentar o Vini Moura e passar o posto de comunicador mais bonito do Bola nas Costas. Oficialmente, a partir de hoje, deixa de ser eu. Cara, quando ele cruzou naquela porta ali que eu olhei, de canto, caralho, tu tá muito bonito, cara.
10: Não, pô, não,
16: é
10: obrigado.
16: Impressionante.
10: O que o mesmo não.
16: Cara, meu amigo, olha, tá excelente pra tu te separar.
10: Ô, Adams, ô Lelê. Tibério viu hoje o Léo depois de 40 dias e o Léo tá ainda mais magro, né?
1: E aí, bonito tá também. Vendo nas imagens.
16: E Léo tá bonito também.
10: E aí o Diverio olhou pro Léo, a primeira coisa que ele falou, tá pronto pro divórcio aí, ninguém.
14: Não, mas tu vai separar os dois, vai dar problema, véio. A rádio vai acabar.
16: Não, é que...
10: Tá, mas
16: não,
10: ó, juntou uma trinca
16: tava,
10: aí que...
16: Não, tava bonitão, te juro, tu tava bonitão. Mas quando esse homem passou na porta aqui, cara, olha, até eu que...
14: Cara, eu vou te falar uma coisa, cara.
11: Quantos quilos tu perdeu mais, Léo?
14: Cara, eu tô já quase batendo os dois dígitos.
1: Que legal, meu. Parabéns.
11: Porra, mas tu tá com quantos hoje?
1: E que tamanho de camiseta tu tá usando?
11: Isso, saber isso, né? Isso.
14: Cara, se tu comprou no começo da Copa, fudeu. Tô usando G.
1: Não.
14: G.
1: Que... Não.
14: Sério, tô usando G,
16: sério,
14: cara.
16: Sério.
14: Tô usando G, meu irmão. Eu saí de 160, tô agora com 103 quilos, cara.
1: Bah, que do caralho.
14: Em novembro do ano passado eu tava com 160 quilos, agora eu tô com 103. E hoje de manhã eu corri 5 km no 7 só pra soltar a musculatura, 6:30 da manhã.
1: Depois tu não vai me meter sunga branca no verão se tu botar
14: essa bola. Não.
1: Eu vou te arriar,
14: olha,
1: velho.
14: Mim,
1: vou te arriar.
14: Se tu me vem de sunga branca, todo bolo nas costas, tá liberado o corredor polonês e eu vendado.
1: Tá,
10: mas só pra eu entender, o objetivo, o nosso objetivo é.
14: Separar agora, né?
10: Não.
14: Meu teu.
10: Não, o nosso, literalmente.
14: Ah, dois é trinca, né? Não, dá um bolo nessa rádio aqui. Ô, meu, sério, Pretinho Básico vai ter que só vir o Fetter e falar assim, ó. Cara, vocês têm que dar uma segurada, tá foda?
10: Não, mas queria saber qual o teu objetivo final. É trincar?
14: Não. Mick Silva.
10: Só pra ser sincero, Mick Silva. Isso. Vai meter tatuagem na careca, tudo.
14: Não, chinelagem não.
1: Não, é. Bah, folhagem na cabeça não dá,
14: por
1: né?
14: Por sinal, um beijo no coração do Mick Silva.
1: É verdade. Beijo, Mick.
14: Nosso irmão Mick Silva, um beijão pra ele. A gente manda toda a força do mundo pra ele. Todo mundo aqui sabe o quão complicado é e... sortear isso aqui.
10: Um beijão, beijão no, no coração.
1: Até pra galera não pensar que é uma galinhagem, porque a gente tá rindo pra caramba. Daí vem o Mick, perdeu a mãezinha dele aí nos últimos dias e a gente, obviamente, internamente mandou mensagem e tudo mais. Mas ficar o nosso beijo aí pra esse grande colega, esse cara que tem, pô, meu, 2 décadas de Atlântida e um dos melhores comunicadores da história do Rádio Gaúcho.
10: E uma das vozes da Atlântida.
14: Não, e assim,
10: né?
14: E aí,
10: sound designer, nosso.
14: Exato.
10: Ele é fenômeno. Vietas, então, beijo pra ele, beijo pra toda a galera de Carazinho.
14: As vietas grandes, todas elas trabalhadas, tem piadas, brincadeiras, todas elas são montadas pelo Mick Silva, as Pardas do Planeta também. E tchê!
10: Tchê!
14: Quer falar agora?
10: Tchê! Eu quero falar.
1: Temos um convidado.
10: Antes da gente só, deixa eu apresentar rapidinho também, Adams e Lelê.
1: Opa!
10: Porque hoje a galera da Salva tá aqui, veio visitar a redação. E Adams, tem um presente aqui. Nós vamos separar o teu aqui, tá? Mas eu não sei se vai durar, porque...
1: Uma semana
10: eu
1: tô chegando.
10: Hein? Eles estão lançando uma erva mate em parceria.
1: Tu tá de sacanagem.
10: Uma erva mate bairrista.
14: Cara,
10: tá?
14: Que é o pacote...
10: Então me alcança aqui,
14: é o pacote de erva mate mais lindo que tem,
10: cara. Ah, meu, que espetáculo.
14: É um pecado. Pacote
10: paraguarienses, tá? Embalada a vácuo, coisa mais linda. Tá chegando hoje nos melhores supermercados. Então aqui, ó, galera da Salva. Já tá rolando um mate com a erva da Salva hoje durante o Bola nas Costas, Rafa, Rodrigo.
1: Espetáculo.
10: Sabe o que eu vou fazer?
1: Tamo
10: junto. Eu vou tomar chimarrão com ela, mas vou comprar uma pra enfrentar a
14: cara. Cara, é pra decorar, cara.
10: É
14: decorar.
10: Linda, né?
14: Linda, cara.
10: Um beijo pra galera da Salva aqui, que tá sempre nos presenteando muito bem.
11: Uma salva de palmas para eles por esse
1: lançamento. Ah, ele veio.
14: E conseguiu. E olha ali, parabéns ao Gomes que me entregou o pacote aberto me atirando.
10: Eu não vi que tava aberto.
14: Tudo de erva.
10: Eu não vi que tava aberto.
11: Ah, legal.
14: Parabéns.
10: Eu não vi que tava aberto, velho.
11: Vamos lá. Fala, meu. Olha só, o nosso convidado especial basicamente é o seguinte, tá? Eu faço parte de um grupo que recebe notícias do Esporte Clube Internacional, tá? De jornalistas credenciados lá com o Inter. E hoje eu recebi uma notícia, agora eu já sabia da notícia, porque ele já tinha falado, ele já tinha publicado nas redes dele. O cara fura até o próprio clube, rapaz, que é isso? Entendeu? Eu sei que a coisa do Grêmio ele dá antes, a coisa do Inter ele dá antes, ele fura aí, todo mundo.
1: Tá patifando com o cara dá antes o quê, meu?
11: O furo, cara?
1: Desculpa.
11: Jornalista, né? Dá o furo, não dá?
1: O verdadeiro fura-fura do Rio Grande do Sul, o homem que é conhecido também como checagem de informação, o Gabardo já falou isso, então é quente, Eduardo Gabardo no Bola nas Costas.
10: O gangster, né?
1: Exatamente, o gangster, a turma tá falando. Deixa eu botar aqui,
11: dá pra ouvir bem. Um abraço, um beijo pra vocês.
10: Beijo, Gabardinho.
11: Como é que estamos aí? Tudo bem, Rafa? Olha, nós ainda estamos aqui. Lelê, tudo bem, Lelê? Obrigado pelas palavras.
10: Muito bom,
11: que
10: é isso?
11: Na parte final da Copa do Mundo, no momento decisivo da Copa do Mundo, mas eu tenho percebido, com a volta dos jogos que vão acontecer agora, né? Sexta-feira já tem o jogo do Grêmio, e com a possibilidade da abertura da janela, que os negócios estão esquentando. A janela está chegando, os negócios no Grêmio e no Inter estão esquentando. Então aqui, ó, telefone, eu tô com três telefones aqui, ó.
1: Achei que é o teu. Não, esse é o meu, mas também se quiserem mandar informação, eu passo pro Gabardo aqui, não tem problema. Ó,
11: três telefones aqui, mais power bank, para não escapar a informação. Três telefones.
1: Esse WhatsApp tá funcionando.
11: Não, assim, ó, o nível do Gabardo é o seguinte, ó. Não sei se vocês já viram, o Léo já deve ter visto, porque o Léo é fã dos Garotos da Rua. Mas tá no ar o episódio lá do meu podcast, Eu Quero Ser Seu Amigo de Novo, com o Quindim,
14: saxofonista
11: dos Garotos da Rua.
14: Só isso.
11: E o corte que entrou essa semana no Instagram é justamente o corte dele contando quando o Renato Portaluppi foi cantar com os Garotos da Rua em algum teatro no Rio de Janeiro dos anos 80, quando, cara, é bizarra a história. Vão lá e... Aí eu falei pro Gabardo, ô Gabardo, olha essa história aqui deles, né? Manda pro Portaluppi. Mas claro, pegou o celular e mandou pro Portaluppi na hora, rapaz. Olha o nível do troço.
1: Pois é, Gabardo, a gente tá vendo uma mesmo que de longe, e aí a gente acaba se aproximando porque tu tá perto. E eu lembro no Qatar também, na Copa do Mundo, quanto tu tava ativo ali na questão de negociações e tal. Cara, dá um mapa, assim, pra gente da situação de Grêmio e Inter nesse momento, mercado, o que que tem de quente, o que que não tem, o que que tá certo, o que que não tá, pra onde é que vai direcionar esse segundo semestre da dupla Grenal?
11: Deixa eu começar com o Grêmio. Primeiro, o Giovanni Cabral, como já foi falado, tá contratado. E o que que tem por trás da contratação dele, do atacante aí de Cabo Verde? O Grêmio tá promovendo uma profunda reestruturação financeira. O Giovanni Cabral está vindo para o lugar do Amuso, porque no final do ano o Amuso não vai ficar. O Amuso tem um salário na casa de R$1 milhão por mês. Para renovar custaria mais caro ainda. O Giovanni Cabral está vindo para ganhar 250, 300 mil reais por mês, e o Grêmio tem um entendimento que ele pode entregar a mesma coisa que o Amuso. O Amuso não vai ficar no final do ano, não é porque o Grêmio não quer que ele fique.
17: O Grêmio gosta do Amoroso, tem uma avaliação positiva. Só que é a mesma coisa do Arthur. O Grêmio entende que não tem como pagar mais salário nesse patamar. Então, por isso que está acontecendo essa transformação. Vamos lá. O Grêmio está tentando contratar um zagueiro argentino, o Matias Moreno, que pertence à Fiorentina. Então, o Grêmio vendeu o Vieri para a Fiorentina por 15 milhões de euros, mais 2 milhões de bônus que pode ter, e está tentando trazer.

0: o Matias Moreno, que pertence à Fiorentina, por empréstimo. E se der, com a Fiorentina ainda pagando parte do salário. Então o Grêmio tá fazendo essa movimentação de saída de jogadores que tem um salário muito alto e chegada de outros com um salário mais baixo. O outro que vai sair, que não vai ficar, o William, no final do contrato vai sair, né? Então você coloca na conta Arthur, Amuso, William, o Braithwaite, se o Grêmio conseguir algum tipo de transferência, tem uma redução significativa da folha de pagamento, que é o que o Grêmio quer fazer, cuidando para não perder qualidade. Então o Grêmio vai contratar ainda lateral direito, que é o Diego Caetano, que o Grêmio quer contratar. O zagueiro, o argentino, esse que eu citei, é o jogador que o Grêmio quer contratar. O meia, não tem o nome ainda, o telefone está trabalhando ali para a gente tentar descobrir, mas o Grêmio vai trazer um meia, pelo que eu sei, está muito bem encaminhado, pode ser anunciado no máximo até a semana que vem. E, além do atacante de Cabo Verde, que é o Giovanni Cabral, o Grêmio ainda pode contratar o Wesley, que é o do Al Nassr, dentro daquele modelo do clube pagar parte do salário. Então, esse é o resumo das negociações do Grêmio nesse momento. Do lado do Inter, acabou de ter uma notícia importante agora, que é o Tabata. O Tabata está saindo do Inter. Já nem está treinando, foi liberado para fazer exames médicos, está indo para o Catar, para jogar no Catar. É um jogador que tem um salário na casa de 700 mil reais por mês.
1: Bruno Tardala, pô. Não jogava nada, mas a piada era boa.
0: É, foi mal o Tabata, né? Esperava muito mais dele. O Caleb é uma possibilidade aí de vinda, pra, de reposição, com um salário mais baixo. O Inter já trouxe o Maripan, né? Que é um jogador que veio com uma condição financeira ali considerada interessante.
1: Comprou um estádio, né? Imagina que loucura, agora vai na zaga, né?
2: Um saquinho de vírgula, meu.
0: Se tiver uma proposta boa pelo Bruno Gomes também, o Inter vai fazer a venda, tem alguma possibilidade de Itália. Então, assim, eu tô vendo uma janela de contratações tímidas em termos de investimento financeiro de Inter e Grêmio, e com possibilidade de vendas. O que eu acho que a gente tem que ter um cuidado muito grande aqui em Inter e Grêmio é de não ter uma perda técnica que possa representar algum tipo de perigo, porque sabemos que a situação na tabela é muito ruim, com um ponto apenas à frente da zona do rebaixamento. Então acho que esse é um cuidado muito grande que Inter e Grêmio tem nesse segundo semestre. Então, o Adams, dá para resumir assim: vai ter movimentação? Vai, tá tendo. Mas serão contratações que não vão ter um custo muito alto para a dupla Grenal, e devem acontecer ainda mais vendas, tanto no Grêmio como no Inter.
3: Não vai ter aeroporto, não vai ter uma galera receber ninguém no aeroporto.
0: Não vai ter aeroporto, a não ser que queiram receber o Giovanni Cabral lá no aeroporto, mas acho que não vai ter muita gente para isso. Não, acho que até porque ele já foi bem recebido lá em Cabo Verde, depois com a chegada da seleção de Cabo Verde no seu país, lá depois da campanha na Copa do Mundo, foi um negócio muito legal, com a festa que teve lá. Mas de contratações de dupla Grenal, acho que realmente não teremos grande festa no aeroporto.
4: Pelas informações que o Gabar está trazendo, posso fazer um relato mais próximo, porque eu vi esse homem trabalhar de perto. E, Gordo Léo, é o Haaland atacando a bola. É um bicho. Quando vai para atacar, o Gabardo, ela é impressionante.
5: Estamos falando de jornalismo aqui.
4: Jornalismo. Ah. Não, de outros, do tempo do
5: Gangster.
4: Do tempo do Gangster vi também.
5: Era isso também. Eu já fui na opinião com o Gabardo.
4: Mas assim, não era a diferença do Gabardo pro Haaland naquele tempo, era que o Haaland tocou 100 vezes na bola na Copa do Mundo. O Gabardo era 100 vezes por hora na Copa do Mundo na noite, tá? Esse é um outro ponto. Mas para trabalhar é 100 vezes por hora. Cara, é impressionante, sim. Agora a gente pode falar, por exemplo, a entrevista que a gente fez com o Rodrigo Caetano é Gabardo. E ele teve a gentileza de nos incluir na entrevista. Mas assim, a gente vê um jornalista influente dentro de um ambiente de trabalho, tá?
3: E Odiver, é justamente isso que eu tava dizendo antes. Ele, pô, essa notícia do Tabata, quando eu recebi no grupo, o Gabar já tinha dado no canal do YouTube dele. Então vamos, audiência do Bola.
2: Pois é. É isso, a gente tá chamando a turma aqui, trouxemos o Gabardo, além dele trazer as informações, porque ele é nosso bruxo, e como o Diverio disse, ele é bom amigo dos amigos dele, e como a galera do Bola é amiga dos seus amigos, e a nossa audiência é nossa amiga também, a gente tá pedindo pra turma invadir o canal do Gabardo agora, porque faltam menos de 2 mil seguidores.
5: 1.900.
2: Pra gente fechar 100 mil. Ué. Já pensou a gente bater esse número histórico aí nessa semana, vindo junto? Eu queria agora, né, velho? Todo mundo que tá ouvindo Bola aí, tá curtindo a gente aqui, por gentileza, entrando ali, curtindo, já deixando ativado para receber a notificação, que vai fazer um grande serviço para esse grande cara aqui.
3: E vou ficar sabendo as coisas em primeira mão, que é o que a galera quer, né?
4: Se tudo der certo, Lele, antes do Mbappé levantar o troféu do domingo, o Gabardo já tá com 100 mil.
0: Pô, deixa eu dar um beijo no Diverio aí. Ah, que baita aparecer o Diverio, que saudade, que falta tá fazendo o Diverio aqui. Pô, cara competente, que fez uma baita cobertura de Copa do Mundo aqui, saudade, velho. Pô, não tem nem palavras pra agradecer o carinho de vocês. Cada vez que eu vou no Bola nas Costas, eu sou tão bem recebido e eu gosto tanto desse programa. É o meu programa preferido das manhãs.
4: Olha aí, eu quis aproveitar. Desculpa, Gabardo, só pra porque além de tudo eu vi também de perto uma coisa que o Gabardo faz pouco. E é uma crítica minha ao Gabardo, tá? Manchete, o Rafael Gomes. Ah, vou criticar o Gabardo.
5: Rafael de Velho vai criticar o Gabardo.
4: O Gabardo viu alguns jogos com a gente ali no restaurante ou em algum deslocamento. Cara, ele tem muitas. Ele enxerga muito o jogo de futebol. Muito. Ele
5: tinha que analisar mais, comentar mais.
4: Exatamente, Gabardo, vou te dar um pouco mais de trabalho, tá? Mas pelas tuas informações, com a credibilidade que tu tem, que tu construiu e tal. As notícias que o Gabardo tem trazido da dupla Grenal, elas são apavorantes, Rafael Gomes. É quase de deixar a Copa do Mundo mais uns 4 meses.
5: É assustador.
4: Porque, beleza, do lado do Inter...
5: A gente tá alienado, né?
4: A real é grana. Esses dias jogou o Vitinho de centroavante, pelo que eu soube. E do lado do Grêmio, a menos que o meia, que o Gabardo diz que ainda não conseguiu descobrir quem é, seja um grande jogador, o Grêmio tá trocando o Arthur por ninguém. Não que o Arthur tivesse brilhante, mas, pô, é o Arthur, né, cara?
5: Sim.
4: Vai trocar o Amuso pelo Giovanni Cabral, que a gente descobriu ele na Copa do Mundo. Né? Ninguém estava acompanhando o Giovanni Cabral especificamente.
5: Não, a gente não conhecia nem o Vozinha.
4: Então, vamos lá. Elas são para time para ficar em 14º, 15º, chorar até dezembro, acabar dezembro pagando oração. Tem gente que vai pagar promessa de uma e vai emendar na outra já. É basicamente isso. Então, né, Gabardo? Pelo menos o que me parece, e esse que eu te incluí, é que a situação é difícil, né?
0: Eu acho assim, de velho, vamos lá, vamos no caso do Grêmio, que a gente está tendo uma movimentação maior de chegadas e saídas, né? Eu vejo no Grêmio a seguinte preocupação. Primeiro, uma obsessão que se tem em diminuir a folha de pagamento de 23, eu acho que está batendo quase em 25, para 15. Tudo bem, pode ter algum erro de contratação? Pode. Mas o Grêmio não quer errar com um jogador de 1 milhão por mês. Certo. O Grêmio quer errar, claro que é evidente, o Grêmio quer acertar. Mas se for o caso de não dar certo, que seja com um jogador de 200, 300 mil por mês. O Grêmio tem, eu citei aqui, Amuso, acima de 1 milhão, não vai ficar quando terminar o contrato.
2: Matt White, que é uma porrada, né? 2 e alguma coisa.
0: 2.500 com luvas.
2: Meu Deus. Sério, meu.
0: Esse é um grande problema, porque o contrato vai até o final de 27. O William e o Amuso, no final do ano, eles vão sair. Aí vai baixar a folha de pagamento. O Arthur, pô, seria ótimo que ele ficasse? Seria, mas o Grêmio
2: entendeu. Era um salário considerável também.
0: É, 1.500.000 por mês. O Grêmio ofereceu para ele ficar 1.500.000, né? E aí tinha que fazer uma composição, daria quase 2.500, não teve possibilidade. Então, o Grêmio... vai diminuir essa folha de pagamento? Vai, não tenho dúvida. Eu acho que o cuidado é esse, é não correr risco com algum tipo de proximidade de zona do rebaixamento do Campeonato Brasileiro. Parece que a obsessão, a convicção é essa, terminar o ano com segurança e resolvendo a questão financeira. E no caso do Inter, acho que a situação é mais dramática ainda do ponto de vista financeiro, porque o Inter, além de estar um pouco pior, né, do que o Grêmio, o Inter não tem jogador para vender.
5: Não.
0: O Grêmio vendeu o Vieri e ainda vai provavelmente vender o Mac em algum momento. O Inter vai vender quem? O Tabata, que está saindo agora, vai sair por uma quantia mínima. O Borré, o Inter vendeu para se livrar do valor do salário dele. O Bruno Gomes, se for vendido, não
5: Carboneiro.
0: Acredito
5: em
0: proposta com valor Carboneiro, mas eu não acredito em propostas em valores muito superiores a 5 milhões de
2: não,
0: dólares.
2: Não, aí é que tá, e assim, né, Gabardo, construindo junto, não teve uma, por exemplo, Carboneiro, ele não se valorizou tanto no Inter, daqui a pouco saiu um negócio que saiu no cofre 0-0.
0: Claro, então assim, eu vejo a situação do Inter ainda mais dramática, né? Tem agora esse estudo que foi feito aí, o Fabrício Falkovski, que chegou a publicar ontem, né?
5: Bah,
0: assustador. O relatório que foi entregue lá é SAF e recuperação judicial. E esse debate ele vai ter que entrar na eleição agora do final do ano, que tem eleição para presidente, para o Inter definir o que vai fazer. Então, infelizmente, e eu estava falando nos últimos dias aqui sobre... E esse detalhe é interessante, vou resumir bem rapidinho uma novidade que a FIFA vai estar apresentando, provavelmente para o Mundial de Clubes de 2029, aumentando de 32 para 48 clubes, porque entendeu que o Mundial de Clubes do ano passado aqui nos Estados Unidos foi um sucesso, foram 5 bilhões de reais de premiação,

0: muito ruim. E parece que a preocupação realmente agora pro Grêmio e pro Inter é resolver a questão financeira.
1: Aí tu vê, né, o caso de um exemplo de uma má administração, de uma sequência de más administrações, né, que o Grêmio sofreu nesses anos. Gurizada, ontem a gente falou até aqui no Bola, o Grêmio, ele foi figurinha carimbada na Copa Libertadores por praticamente 10 anos. Jogou 4 semifinais, estava sempre no top 5 ali do ranking, foi campeão da América. Quando lançaram esse Mundial, era para ter sido em 21, o Grêmio jogaria aquele Mundial. É. Mas uma sequência ruim administrativa fez com que hoje a gente olhasse esse Mundial como algo, Lelê. Isso vale daí para os dois mesmo, né?
2: Claro.
1: Algo impossível, cara.
3: Não, é bizarro. Eu acho que a gente falou isso ontem aqui no Bola, né, gurizada? O fato de que eu falei no bate-bola domingo de noite. Eu não lembro de 2 anos seguidos Inter e Grêmio fora da Libertadores nos últimos, sei lá, 10, 15 anos. Não lembrava, não lembro. Não
2: o Gabardo vai seguir com a gente depois do intervalo, Gabardinho?
1: Como é que tu tá aí? O Gabardinho tá aqui com a gente,
2: então. Então vamos lá. O Bola nas Costas vai dar uma breve paradinha. Nós vamos tomar uma água, tomar uma erva mate aí da Salva, que não rodou, né? O Gordo Léo ficou com ela durante todo o primeiro tempo do programa, mas beleza. Então o Bola nas Costas vai pro rápido intervalo e já volta.
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0: 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Tá de volta o Bola nas Costas. 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
0: 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Deixa eu trazer de volta os gurês lá dos Estados Unidos, porque eu tenho uma dúvida pro Gabardo. Eu talvez tenha me passado durante o bate-papo, Gabardo, mas eu não vi tu falar da situação dos goleiros colorados. Qual é a situação de Rocher? E eu tava dando uma passadinha aqui no teu canal também. E qual é a situação do Contreras, o goleiro venezuelano?
2: Sobre o Rocher, né, Rafa? Passou um helicóptero aqui.
0: Pois é, nós estamos escutando.
2: Sim. O Rocher tá aparentemente com um problema de novo aí, que não tá treinando, e aí isso tem uma expectativa muito grande em relação ao que pode acontecer com o futuro dele. Se o Rocher vai voltar a jogar em breve ou não. Tem uma questão que é importante, que é a cláusula do contrato dele. O contrato do Rocher termina no final do ano. E eu acho que se nada acontecesse nessa janela, ele não for negociado, termina o contrato e vai embora. Não vai ficar no Inter. Pô, 3 anos de Rocher e ele não conseguiu se afirmar ainda.
0: Ele não conseguiu jogar um ano e meio, que é a metade.
2: Essa cláusula que se ele fizer 60% dos jogos, o contrato é renovado automaticamente. Mas pelo jeito ele tá machucado, sentiu alguma coisa de novo, talvez não bata os 60% dos jogos até o final do ano. Nesse jogo aí da retomada do Campeonato Brasileiro, talvez o Antony seja o titular. E eu tô achando que o Rocher não vai completar, não vai bater a meta e não vai ficar no Inter no final do ano. Por isso que a direção tá buscando uma reposição. O Contreras, goleiro da Venezuela, foi um nome que o Inter tentou. Acho que, pelo que eu sei, o Inter está tentando outros nomes também. Só que é uma outra situação delicada. Há pouco eu falei da eleição no final do ano, né? Pô, como é que você vai contratar um goleiro novo, fazer essa transformação importante, e aí vai abrir um ano que vem, e se não for esse o goleiro da convicção da nova direção do Inter, aí vai se trocar de novo. Enfim, é um problema grande que tem o Inter, mas respondendo objetivamente sobre o Rocher, eu acho que está na hora do Inter virar a página, né? Independente de eleição, independente do que acontecer, independente do futuro, o Inter tem que, nesse momento, para o segundo semestre, virar essa página, e acho que tem que encontrar um novo goleiro.
3: Claro, claro.
0: Urgente,
3: não tem,
0: urgente.
3: Não tem como. A primeira coisa que o Inter precisa fazer, nem que seja, que já que trocou a preparação de goleiros, o novo preparador de goleiros dizer, não, o Antony vai resolver todos os problemas.
0: Até então... o fim do ano.
3: Vamos segurar com o Antony, porque eu garanto que ele vai, porque como teve isso também, né, nesse período aí, o Inter mudou a preparação de goleiros. Não dá, o Rocher não tem condição.
0: Não dá.
3: Acabou.
0: Não dá.
3: E tem que arrumar uma barca pra ele agora, nessa não, janela.
0: E não dá pra voltar da Copa sem jogar, cara, de novo.
4: Trazer o Muslera.
0: Pelo amor de Deus, eu não duvido.
5: Olha só, eu tava tão empolgado hoje com a Copa do Mundo, mas essas notícias do Gabardo me deixaram tão pra baixo aqui.
0: Uma deprê, né?
5: Eu quero aproveitar a presença do Gabardo aqui, reforçar de novo o convite pra galera ir lá se inscrever no canal dele. Já aumentamos 400, falta 1.600, vamos lá. Porque, como o Diverio disse, o Gabardo, por ser um repórter e focar muito na notícia, que é o trabalho dele, a gente acaba vendo pouco o Gabardo comentando sobre futebol, e ele manja pra caralho de futebol. O que tu acha que vai acontecer hoje de tarde, Gabardo? França e Espanha.
2: Ô, Lelê, eu acho que, assim, no bate-bola domingo a gente estava junto, exatamente aqui, né? Eu falei um negócio que para mim é importante. A gente está tendo uma Copa do Mundo de grandes seleções, mas também de grandes jogadores, de craques. Mbappé, Messi, Haaland, Harry Kane, Bellingham. E o craque da Espanha não apareceu ainda. Verdade. É o Yamal. Ele chegou machucado aqui na Copa. Eu acho que ele tem potencial para ser um jogador no futuro desse nível.

0: nível.
1: Desse, primeira prateleira.
0: De primeira prateleira. Deus, ele tem tudo para ser craque, ele já é. Mas na Copa do Mundo o fato é que ele ainda não apareceu a grande atuação dele. Pode ser hoje à tarde. Mas justamente por isso eu vejo a França com uma possibilidade maior. Eu estava em Boston na transmissão da Rádio Gaúcha de França e Marrocos, né? Que foi o jogo que a França conseguiu a classificação aqui para a semifinal. E ali o Mbappé perdeu um pênalti, depois ele perdeu um gol, mas parece que em algum momento assim dá um estalo, a França, nós vamos ganhar esse jogo aqui. Aí Mbappé, Dembélé, Olise, Doué. Eu acho que é muito difícil segurar a França.
2: Acho que a França tá dando show, Gabardo.
0: Tá dando show. E assim,
2: é que tem um integrante, Gabardo. Ganhar, é que tem um integrante aqui que diz que a França joga feio.
3: Esse programa que diz que ele não gosta da
2: minha França. Lembrando que quem concorda comigo é eu, meu time, né? É. O outro time vocês criticaram. Meu time é Vini Moura, Rafael Sobis e Anderson Pico. Tô com um time legal que acho que a França não tá dando show.
4: Tá, não. É que agora o Gabardo acabou de entrar no nosso time. Então nós
2: estamos. Beleza. Cada um se agarra no que tem. Você se agarra no Gabardo, que tá ótimo.
0: Se a França tá jogando mal, imagina a Argentina.
3: A gente, né, tem visto a França jogar. Cara, é uma avalanche.
4: É assustador.
3: É uma avalanche. Se aquele jogo da Argentina contra a Suíça, que terminou do jeito heróico que terminou, se é contra a França, daquele jeito, a Argentina perdendo bola na entrada da área do jeito que tava perdendo, era a repetição daquele dia. Era a repetição do set.
4: Não, meu, parece uns adultos jogando contra as crianças, não. Que daqui a pouco, quando aperta o jogo, eles se olham e dizem: tá, agora
3: é pra valer. E olha, contra Marrocos, ficou engraçado o jogo uma hora, porque o cara erra um pênalti, depois ele perde um gol, e tem 15 do segundo tempo, e a bola não tá entrando, e aí a gente tem aquela coisa do que a gente viu no Brasil, sabe? Contra a Noruega, chegou uma hora que, pá, vai parar, não vai entrar hoje. E os caras não têm isso aí de não vai entrar hoje. A bola deles entra porque eles vão seguir, insiste, e aí uma hora a bola entra. Eu acho muito difícil que a França não ganhe a Copa do Mundo, tá? Mas hoje talvez tenha o grande adversário.
2: É a grande pedra do sapato da França.
4: Mais do que a final, tu acha? Essa, hoje?
2: Assim, vamos lá, a França é a melhor seleção. Que se, durante a preparação para a Copa dos últimos anos, fez final, ganhou uma, perdeu outra, tá preso aí para essa final. Só que tem uma seleção, cara, que em todo esse período de preparação e em outros períodos também, sempre foi uma pedra do sapato da França. E essa seleção se chama Espanha.
3: Foi 5x4 o último jogo,
2: exatamente,
3: né?
2: Então, cara, por mais que essa França ela seja muito boa, e aí entra a parte, né, da minha tese, que, cara, é o primeiro grande confronto da França nessa Copa do Mundo. É o primeiro jogo que exige da França algo que ela não encontrou ainda nessa Copa do Mundo. E eu acho que a Espanha, por esse histórico e por entender esse jogo, tem chance de classificar e conseguir surpreender.
3: Eu acho que o jogo que a França pode perder é o de hoje. Eu acho que hoje é um...
1: É isso, acho que a vida deles...
4: Se ganhar hoje é campeão. Se ganhar hoje é campeão.
2: Eu acho. Sim. Eu acho que sim. A Inglaterra e a Argentina não fardam com a França.
1: Eu acho que a Inglaterra ainda pode fazer um confronto mais honesto na final do que a Argentina. Mas a gente viu a última final de Copa, né, cara? A gente também tava dando já como um favoritismo da França e deu no que deu no final.
5: Cara, esses dias apareceu pra mim um corte de um vídeo dos... daqueles dois gols da França.
1: Sim.
5: Que eles são em menos de um minuto, né? Uh-huh.
1: 2 minutos
5: é o intervalo. É menos de um minuto assim, e meio. É. Cara, aquilo ali é bizarro, cara. É bizarro. Porque o Mbappé bate o pênalti e ele vai ele pega a bola, né?
1: E volta.
5: E volta e já bota no meio de campo e vamos lá e blá, blá, blá,
4: bum, gol. Sabe o que o Mbappé fez ali, Lelê? O que eu queria que o Neymar tivesse feito.
5: Isso, exatamente.
4: Ao invés de ficar brigando com o goleiro.
0: O gol de empate no Mbappé ainda é uma roubada de bola no Messi, né? É. O Messi vai tentar avançar, o cara vai lá, dá o carrinho, joga pro Mbappé, ele faz o gol. E vou dizer uma coisa pra vocês. Argentina e França, aquela final, eu acho que é o jogo mais espetacular que eu já vi, assim, presencialmente na minha vida, em estádio. Que ambiente, que clima que tinha naquela partida, um jogo cheio de idas e voltas. Porra, parece que a Argentina ia ser campeã, a França vai lá e empata. Aí a França passa, vai ser a França campeã. Aí no último lance, o Dibu Martins defende aquela bola ali que seria o gol do título da França. E aí vai pros pênaltis.
1: Cara, pra mim tem uma coisa tão simbólica naquele terceiro gol da Argentina que a bola não toca na rede, velho. Tipo assim, parecia que todo mundo queria que a Argentina não fosse campeã, só eles. E a bola passou a linha e não tocou na rede, velho.
0: Assim, eu acho que se der, acho que não vai dar essa final, mas se der, Vai ser de novo uma final fantástica de Argentina contra a França, né? A gente está tendo um grande final de Copa do Mundo. Eu acho que foi uma Copa do Mundo muito legal, de grandes jogos, de grandes seleções, de grandes craques. É difícil ter uma Copa do Mundo com grandes craques, todos jogando muito bem ao mesmo tempo.
4: E no todo caso mundo aqui, voando.
0: Todo mundo voando nessa Copa do Mundo, todo mundo brigando pela artilharia. Então, de grandes torcidas, de grandes festas, vocês, o Lele e o Adams, têm registrado aqui em Manhattan, ali por onde passam. Festas muito bacanas. Acho que está sendo uma Copa do Mundo espetacular. Tem problema? Tem. Acho que tem algumas coisas estruturais de estádios que não estão sendo entregues da maneira como deveria. A interferência do governo dos Estados Unidos na Copa do Mundo, na FIFA, foi um grande problema nessa Copa do Mundo, foi. Mas acho que, de maneira geral, está sendo uma Copa do Mundo muito legal.
1: Turma, para ter uma ideia, na cabine de transmissão que a Gaúcha deve transmitir a final no próximo domingo, o estádio é todo aberto, o estádio é completamente aberto, inclusive para a imprensa. Uhum. Ou seja, tem previsão de chuva.
3: Vai molhar o equipamento.
5: Ah, é o que vocês viram, é o que vocês o viram o vídeo falando, do...
1: Né? Exato.
5: O Galvão postou um vídeo sobre isso. O Galvão postou um vídeo sobre isso, que eles transmitiram um jogo na chuva agora, na semana passada.
4: Sim, que tinha os caras segurando o guarda-chuva pra ele.
1: Isso. E só podem porque eles estão no último andar lá, no caso das cabines ali, né, dessas ilhas que são. No caso da nossa, provavelmente não é a última, né? Então a gente não pode nem optar, o Pedro não pode nem estar com o guarda-chuvinho, o Maurício, o Gabar, ninguém pode estar com nada.
4: Senão vai tapar a visão da...
1: Andar de cima, exatamente.
2: Vai usar capa de chuva. Eu te amo, Vini Moura.
3: Vai usar capa de chuva em cima do equipamento, vai ser raiz.
0: Essa posição de transmissão que é a bancada ali, que é algo muito próprio de Copa do Mundo, né? A nossa é a mesma da Globo, do SBT, enfim, de todos lá da Cazé. E na hora do jogo, da transmissão do jogo, é a mesma posição que a gente tem, né? E nesse jogo de Boston, o problema era outro, o calor e o sol. E aí quando bate muito o sol, por exemplo, o meu problema que eu tive na transmissão da Rádio Gaúcha, o equipamento esquenta, você não tem onde colocar o equipamento. E chegou um determinado momento que ele começou a apitar e quase parou de funcionar por conta da alta temperatura e não tem cobertura. O Galvão Bueno, nesse jogo, ele estava ali com dois caras segurando o guarda-chuva para ele, mas para o guarda-chuva virou guarda-sol, para não pegar sol. Porque imagina, os caras de TV ainda usam blazer, e aí corre suor. É muito quente.
5: Ontem deu um bolo, né, Gabar, na coletiva da França, né?
0: Uhum.
5: Os caras botaram a coletiva da França ontem num auditório de colégio, assim, sabe? Tipo assim, era uma. Sim. Tipo, tinha 50 lugares, assim.
4: Se essa Copa fosse no Brasil, ia ter um complexo de vira-lata, olha.
0: Eu acho que o debate não é nem isso, é a imprensa tem que ter tratamento diferenciado. Não é isso, é que se paga muito caro. Na projeção de faturamento da FIFA aqui, do que vai entrar de dinheiro na conta da FIFA nessa Copa do Mundo, a maior fonte de receita da Copa do Mundo é venda de direitos de transmissão para emissoras do mundo inteiro, de TV, de rádio. 3 bilhões e 900 milhões de dólares. Isso é mais do que venda de ingresso. Então você tem que, se você cobra tão caro, né, você tem que entregar um local adequado para as pessoas trabalharem.
5: E a gente lembra, né, Gabardo, a quantidade, todos nós lembramos, a quantidade de exigências que a FIFA fez na Copa de 2014 no Brasil para adaptação dos estádios.
3: Ah, por exemplo, cara, não deixou o Morumbi ser usado.
5: Porque isso, não tem um décimo daquelas exigências aqui nos Estados Unidos.
1: Aí,
5: aqui vai onde
1: aí
5: dá.
1: É que tá. E aí mostra também essa interferência do governo americano, como o Gabardo falou, tipo assim, ó, o que nós temos é isso. Se virem. Porque no Catar era outra estrutura, turma. Tu conseguia fazer, por exemplo, nós que estamos trabalhando usando trem aqui. No trem é impensável tu fazer uma transmissão, porque não tem internet, vai cair a internet. No Catar, a 200 metros abaixo da terra, tu tinha internet, tu fazia programação ao vivo, deslocamento de torcida. Chegava no estádio climatizado, área de imprensa perfeita. Cara, aqui já começa errado, assim, até na estrutura dos media center.
4: Problema que, no Catar era do traguinho, né? Não dá.
1: É, não dá pra negar.
4: Agora tu vê
1: não
4: como
1: dá
4: é...
1: pra negar que era um problema.
4: Hein, Adas, como é diferente a cobertura que vocês estão fazendo da região, né? Como muda de região pra região. O Gabardo que ficou também a maior parte do tempo no mesmo estado, Nova Jersey, mas em outro lugar. Não tinha sequer possibilidade de pegar um transporte coletivo.
0: Sim.
4: A gente andava de carro por tudo, né, Gabardo? Não tinha. Ah, vou dar uma voltinha, vou ir a pé. Não tem a pé em lugar nenhum. Não dá pra atravessar a rua.
0: É, assim, e o Diverio tem razão no que fala, e também em alguns estádios aí, a gente, pô, no Catar, vamos pegar como base a próxima Copa do Mundo, não vou nem falar do Catar, vamos projetar 2030. a gente vai ter estádios onde a facilidade do deslocamento para o público vai ser muito maior, porque tem metrô, tem meio de transporte, tem como chegar. Aqui tem estádios que você não consegue chegar de trem, não consegue chegar de metrô. Aliás, na maioria não consegue. E tem cidades com estádios que ficam...

0: muito afastados da região central da cidade, né? Pega o exemplo de Los Angeles, que fica em Inglewood, que é muito Miami. Longe. Pô, de Miami é longe, lá o de São Francisco, que fica em outra cidade, que é Santa Clara. Para a Copa do Mundo se colocou ali uma alternativa de ônibus para fazer o transporte, mas não é o ideal, está longe de ser o ideal, como por exemplo a gente vai ter na próxima Copa do Mundo, que desse ponto de vista de deslocamento, de logística, vai ser melhor.
1: Na nossa realidade a gente tem, principalmente vocês gremistas, né, tem sempre uma reclamação desde que a arena foi inaugurada, desculpem, da questão da saída da arena, né? Que às vezes demora uma hora, duas horas, três horas.
2: Pode vomitar aqui, meu.
1: Cara, a gente tá falando. Não, obrigado. A gente tá falando de um estádio que vai receber a final da Copa do Mundo. No jogo do Brasil contra o Marrocos, teve pessoas que demoraram mais de quatro horas para sair do estádio, né? A gente tá falando de um estádio final de Copa. Você que reclama de duas horas para sair da arena, imagina que aqui no estádio que vai receber a final de Copa, os caras demoraram mais de quatro horas para conseguir sair, porque justamente não tem transporte coletivo para chegar no estádio.
3: Te lembra, Lelê, o primeiro grande... jogo? No primeiro jogo foi aquele que era o final do basquete. Levamos,
2: nós...
3: Todo jogo de basquete esperando.
1: Todo jogo de basquete esperando, exatamente.
2: Mas sabe, turma, tem um grande capítulo no próximo domingo que eu acho que vale a pena. Eu acho que todos nós que... Primeiro, nós do programa aqui trabalhamos com rádio, com comunicação, mas a gente também é fã de futebol, fã da escola do rádio, né? A gente vai ver um grande capítulo que é Pedro Ernesto Denardin narrando mais uma final de Copa do Mundo, né, Gabardo?
0: Mais uma final de Copa do Mundo.
4: Inacreditável.
0: Pedro tá na sua 13ª Copa do Mundo. É um nome. O Pedro é um nome histórico da Copa do Mundo, né? Se a gente pegar assim no mundo inteiro, tem poucos homens de imprensa do jornalismo com a história, não é no Brasil, é no mundo, com a história que tem o Pedro Ernesto. Tanto é que na Copa anterior ele recebeu uma homenagem pelo número de Copas que ele. E o troféu foi entregue pelo Ronaldo Nazário.
2: Que disse depois dos bastidores: a pedra é foda.
0: Ele falou exatamente isso. Eu tive a oportunidade de encontrar ele e ele, quando viu que era da Rádio Gaúcha, fez essa frase: o Pedro é foda. Falou isso aí.
2: Ah, ô cara.
1: Então, e aí, Nego Ernesto, o que tu
2: diz pra gente?
4: A grande verdade é que eu sou foda, né? É isso que vocês precisam entender.
2: É o que ele falaria, que bom que ele sobe.
4: É claro, eu sou foda. Essa é a grande verdade, vocês têm que agradecer o papi aqui, né? Isso precisa ser dito.
3: Foi meio Renato Portaluppi
5: esse final aí, né, cara? Natan, a imitação, ela dá uma variada.
2: A imitação,
5: né,
2: do Natan, gordo.
3: Faz o bordão que volta.
4: Às vezes eu perco.
5: Mas o bordão é o segredo. Tu mete o bordão, a imitação volta.
4: Aí ele volta, inacreditável. Homenageado pela tia.
2: O Pedro acaba sendo um grande exemplo pra todos nós aqui, cara. Primeiro pela idade do Pedro, pela história dele, né? Tantas Copas do Mundo. Mas também, cara, por essa energia do Pedro, assim, de querer estar disposto a trabalhar. Pedro um dia olhou pra gente, cara, quando a gente tava em Houston. Ele disse bem assim, ó, o que vocês vão fazer agora? E nós vamos fazer o bolo, ele. Eu tô sem nada pra fazer, me bota nesse programa de cagalhão aí.
3: E aí entrou, sabe? Deu tipo, aquele show dele, entrou, te lembra?
2: Exato, cara, sabe? E esse é o Pedro Ernesto, cara, que aqui
5: e o curioso,
2: ajuda muito todo mundo, gordo. Bah, é especial viver esse momento com esse cara.
5: Que apesar dele ter tantas copas, o Pedro não tem tantas finais narradas. O Pedro narra.
2: Verdade.
5: Você tá pegando de cabeça, 98.
2: De 98 2000. Pra cá?
5: Não.
2: 98. Não, é isso. Não, ele narra. Não, outro. Vem.
5: Ele narra 98, 2002, 2018 e 2022 e agora 2026.
4: Cara, mas tem uma outra coisa que é incrível do Pedro, que é o seguinte: ele tá aí cobrindo uma Copa do Mundo, vai fazer a final aí, que vai ser entre duas grandes seleções. E, cara, em janeiro. Dia 17 de janeiro, por aí, ele é o primeiro a ir pra Bagé na estreia do Gauchão.
6: É isso aí.
4: Cara, e não tem ruim. Ele se coloca à disposição.
6: E ele é zero isso. Máscara, isso tá? Pra um monte de gente que começou agora, que tem canal do YouTube, o Gabardo, que é desse mundo aí agora, tem cheio de perninha aí nesse mundo do YouTube, hein, Gabardo?
3: Tem cheio de perninha em tudo que é lugar.
0: Tem, né? Pô, se tem. Mas o que vocês falaram sobre o Pedro é bem isso, né? Aliás, o Diverio estava aqui acompanhando a cobertura, Rafa. Pô, que parceria legal que a gente teve aqui. Que pena que está acabando. E acaba, né? Mas passa muito rápido. Daqui a pouco já vai ser 2030, que vai ser também. E vamos ver se o Pedro... Acho que o Pedro vai estar lá também.
2: A minha aposta hoje é de que o Pedro Ernesto vai para 2030. Uhum.
0: Vai. E vai ser uma Copa absolutamente diferente de tudo que a gente já viu na história das Copas do Mundo. Uma Copa do Mundo em 6 países diferentes, em 3 continentes diferentes, abertura no Uruguai, jogos de abertura, né? No Uruguai, na Argentina e no Paraguai, depois a Copa inteira se transfere para Espanha, Portugal e Marrocos. E eu tenho percebido aqui nos bastidores que todo mundo imagina que Madrid, a Espanha, né? Ali Madrid vai ser a principal sede. mas tem uma movimentação nos bastidores que está preocupando um pouco os espanhóis, de que Marrocos está trabalhando muito forte, está construindo um estádio espetacular lá para 110 mil pessoas, estádio gigantesco, que Marrocos está trabalhando muito nos bastidores para tentar levar a final para lá. E que a FIFA está gostando dessa possibilidade. Gostei, por esse momento da seleção marroquina, pela festa incrível que faz a torcida de Marrocos. Então vai ser uma questão importante para acompanhar também. E vamos ver como é que é a seleção.
2: E é legal porque a próxima Copa, turma, mesmo sendo assustadora assim, a quantidade de países que serão sedes, vai ter só esses jogos ali do lado de casa, tudo certo. Mas depois são países que se conectam muito fácil. Uhum. Né? E esses estádios que estão sendo trabalhados como sede da Copa do Mundo, tem um acesso já pensado para a cultura de futebol. Eu acho que isso é muito importante. Eu acho que a gente vai ter uma Copa muito mais viável em termos de deslocamento, de estrutura, de trabalho para a imprensa, Gabano.
0: E acho também que vai ser aí vamos falar de torcedor, né? Para torcedor, uma Copa do Mundo onde vai se aproveitar muito mais. Aqui, se você... Pô, claro que você está em Nova York, você vai ficar aproveitando Nova York, mas se quiser ir, por exemplo, para Miami, vai ter que pegar um voo ali de 2h50. Você aí veio pra Copa com criança, quero ir lá pra Disney, pô, tem que ter uma função pra ir, é longe.
3: Gurizada.
0: É lá, em Espanha.
1: Você vai fazer a gente falou ontem aqui que a gente chegou a orçar as passagens pra semifinal daqui agora. Cara, 10 mil
3: muito
1: reais.
3: Muito caro, Lelê.
1: $1,500, não foi?
3: Muito caro.
1: Então, $1,500,
3: Vitor. Eu posso tipo, fazer uma provocação antes do programa acabar, já que vai ter a semifinal.
6: Então deixa eu te dizer que a tua provocação, Vini, hoje vai ser para GetNet, soluções de pagamento que são mais negócios, Solufix, referência em fixação e vedação. Siga nas redes sociais, @solufixprofissional, porque hoje não teve tweet retrô, a gente tá mais na manha com o Gabardo aqui. Mas recebendo convidado. Sozinho, então GetNet, Solufix, Vini Moura.
3: Lelê, tu acha que a Argentina acabou sendo beneficiada jogando jogos à noite?
1: À noite, em estádio climatizado, sim.
3: Então, tu acha que a França, sendo a semifinalista que percorreu só 3 mil quilômetros na Copa do Mundo, é um fator que a FIFA organizou para favorecer?
1: Ah, isso. E, não, isso faz diferença também, sem dúvida nenhuma. Até porque a quilometragem, quem mais fez não foi a França, foi a Inglaterra, né?
3: Exato, exatamente. É. A França fez 3 mil quilômetros. E olha só, a Inglaterra, que é outra semifinalista, fez 21 mil quilômetros. E a Argentina, verdade, tão beneficiada, fez 10 mil quilômetros. Que loucura! Olha, eu acho...
1: Bom, então a Argentina não foi a que mais andou.
3: Não foi. Mas olha só, a França, que tá tão perseguida, colocaram árbitros argentinos no jogo da França. Ela percorreu 3 mil quilômetros.
1: Deixa eu só te dizer uma coisa,
3: 3 mil quilômetros, nós dois fazemos a pé juntos.
1: Vini, saiu uma matéria hoje no New York Times.
2: New o quê?
1: New York Times. New York. Sobre a questão da arbitragem argentina.
3: Só leia zero hora, meu
1: mas
3: velho.
1: É isso aí. É isso aí. Eu que sou o terraplanista, mas o maior jornal do mundo publicou uma notícia hoje sobre...
5: O maior do mundo é zero hora, rapaz!
2: Bate a merda, rapaz!
5: A gente mandou pra Copa, não foi o New York Times? Foi zero hora, rapaz! Sigam
2: defendendo! Aí, velho. Vai voltar pra outra parte da Ipiranga, hein? Tu não vai voltar pra nós! Sigam
1: defendendo a Argentina.
5: Vai pra esquina e na frente da Cadepoli!
1: Era só pra dar o... Não, mas eu acho importante que tenha alguns aspectos que a Argentina não seja favorecida, né? Porque a maioria deles, ela é.
3: Não, é só pra gente acabar com esse terraplanismo.
1: Não, mas é que ontem vocês disseram que o sol não faz diferença nenhuma. Até o Gabardo disse que o equipamento dele esquentou no sol, né, cara?
3: Meu, isso aqui é o Rio Grande do Sul, é uma terra de muita agricultura, cara. O sol faz total diferença pra gente.
5: Não era o que... E Laura!
3: Foi só um pouquinho de entretenimento.
6: Tá, vamos agradecer os grilhos. O canal do Gabardo já tá quase nos 99 mil seguidores. Deixa eu atualizar aqui, ó.
2: Sigam, arroba lá no YouTube. O canal do Gabardo, isso aí.
6: Estamos com 98.600, batendo 98.600, 987 vídeos publicados. Que máquina, hein, Gabardinho? Que máquina.
0: Quando eu quero em Porto Alegre aí agradecer pessoalmente no estúdio aí. Me convidem. Pô, eu tô me convidando, né? Mas
3: não, pode fazer um churrasco pra nós.
2: Tu é da turma que é só chegar, meu velho.
0: Ah, então tô em casa.
2: Bolão. O Tibério começou assim e ficou pra sempre.
3: É verdade.
0: Ah, mas é que ele é craque. Mas eu quero estar pessoalmente com vocês aí no estúdio.
1: Que é isso, rapaz?
7: Os burrinhos do Bola.
6: Faltando um minutinho pro meio-dia, bolão do Bola nas costas. Hoje tem França e Espanha, Lelê Bortolassi.
1: 3-1 pra França.
5: Ué?
6: Adams.
2: 2-0, França.
6: Gabardo.
0: 3-2 para a França.
6: Léo.
5: 1-0, Espanha.
6: Vini.
3: Ó. 1-1, Espanha passa nos pênaltis.
6: Divério.
3: 2-1 para a França.
6: 5-2 para a França.
3: Boa.
6: Ah, não.
5: Força, ameaço.
3: Mas tem que guardar.

0: gol pra domingo.
1: 5x2 pra França.
0: Gol pra domingo.
1: Não, domingo é 6.
2: 5x2 pra França.
3: Quem quer trick hoje ou não?
1: Hoje não, é dois de cada e o Duê entra no finalzinho fazer um.
2: Boa. 5x2 pra França.
1: Caralho. Tá.
2: O Zidane cara, voltou.
0: O trânsito de helicóptero aqui hoje tá uma loucura, cara.
2: Buzina?
1: O Bola nas Costas vai ficando por aqui, vai bater o sinal meio-dia. A gente volta amanhã. Valeu, Gabardo. Valeu, gurizada lá dos Estados Unidos. Vem aí o Discorama com Alexandre Fetter. Tchau.
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5: Dando um giro na perimetral no sentido Zona Norte, a gente encontra movimento um pouco mais carregado na Aparício Borges, junto da Academia de Polícia, e também na Salvador França, no cruzamento com a Avenida Ipiranga, e próximo já da transição pra Tarso Dutra. A Tarso Dutra, por sua vez, vai funcionando super bem, sem trechos de lentidão. 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
7: Aham, foi.
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7: Vai começar a viagem. Meio-dia e 5 minutos. Bom início de tarde, terça-feira. Voltou o sol pro sul do Brasil. Obrigado pela sua audiência. Parceria no @RealFetter pra você

fofura esse som do Simple Red. For Your Babies. Meio-dia, 9 minutos. 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Essa música já tem 11 anos. Era da novela Haja Coração da Globo. Putz, é o Thiago Iorque.

0: toda a sensibilidade do Thiago York, amei te ver, tocando no Discorama da Atlântida. Tava lembrando de um lance que aconteceu com o Thiago York. Que vazou uma foto do Tico do cara. Lembro dos comentários da época. Que maluquice tudo isso. Segue a viagem no Discorama com esse som dos anos 70.
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1978, o nome da banda é Exile. Kiss You All Over. Também foi tema de novela, mas aí eu era muito novinho. Não vou lembrar a novela. Meio-dia, 17 minutos, segue a viagem do Discorama. Já é pedido de ouvinte. No arroba Real Fetter no Insta. Aí a gente anda no tempo uns 10 anos pra frente. 1987. Aquele discão ao vivo do RPM. I'm wondering why.

música do Caetano Veloso. Caetano Veloso compôs em 1969, no seu exílio em Londres. Sim, que caso você não saiba ou não lembre, o Caetano Veloso foi perseguido pela ditadura, teve que fugir do Brasil, foi para Londres, e sozinho em Londres. Compôs esta faixa maravilhosa, regravada pelo RPM na metade dos anos 80, London, London. Meio-dia, 21 minutos. Ontem recebi um e-mail de um ouvinte do Discorama, mandou um e-mail pro Pretinho Básico, contando da sua emoção ouvindo essa música do Toquinho com seu filho no carro. Como agora eu imagino que tem um monte.

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1: Meio-dia, 25 minutos, segue a viagem do Discorama. Depois desse toquinho, aquarela, emocionante. Tomara que você tenha ouvido esse som com seu filho no carro, a viver essa emoção que o rádio proporciona, que a música proporciona.

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6: A previsão para a próxima quinta-feira em Porto Alegre é de as temperaturas aumentarem, com mínima de 12 e máxima de 26 graus. Na sexta, por exemplo, a máxima chega aos 31. 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
16: 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Vemo o mundo inteiro, segue a viagem. 26 minutos para uma da tarde. Não sei se no teu feed, no teu algoritmo é assim, mas no meu, no Instagram, passa um monte de vídeo de futebol. E essa é a trilha sonora.

solos de guitarra mais insanos da história do rock. Sultans of Swing, Dire Straits, 1978. Banda do Mark Knopfler.

Porto Alegre. Algumas vezes no Brasil, acho que uma ou duas em Porto Alegre. 20 minutos para uma da tarde, é o Discorama desfilando clássicos na tarde da terça-feira. Agora tem o Eric Clapton.

música de 1976 de um cara chamado J.J. Cale e regravada pelo Eric Clapton no ano seguinte, 1977, Cocaine. 18 minutos para uma, segue a viagem. Vamos a 79.

clássico absoluto do Supertramp, daquele disco clássico tanto quanto, chamado Breakfast in America. Que tem na capa a Estátua da Liberdade e uma clara alusão ao 11 de setembro. Agora ficou difícil de explicar, mas em algum momento eu volto para falar sobre isso. Pedido de ouvinte, hein?

Agora tem o The Boss, Bruce Springsteen, Glory Days, que baita som, tudo a ver com o dia

daquele discão super famoso do Bruce Springsteen de 1985, Born in the USA. Peguei essa faixa pra gente ouvir junto aqui no Discorama. Glory Days. Falta 6 minutos pra 1 da tarde. A música ainda falta meio minuto pra acabar. Eu fico pensando, toco mais uma, não toco mais uma? 20 segundos. Essa é a maior dúvida, a dúvida cruel do cara da rádio. Agora 13 segundos, eu não tenho nenhuma outra música pra botar no ponto. Deixa eu ver aqui. Então, o que fazer? Ah, consegui. Então, vamos mais uma, é pro Sicredi o Discorama. 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Pra terminar o Discorama de hoje tem o Fleetwood Mac. O nome dessa faixa é Seven Wonders.

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0: 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Olá, Alexandre Ferreira.
1: Cuidado o fone, né, meu? Cuidado o fone, Bruno, vai estragar o penteado.
2: Muito boa tarde, amiga e amiga ligados na Atlântida. Estamos chegando com o Pretinho Básico. Inacreditável o que acontece fora do ar aqui nesse momento.
1: Deveria ter um programa.
2: Coisa mais linda. Muito obrigado pela sua audiência. Estamos chegando com o Pretinho Básico às 13 horas e 5 minutos, 14 de julho. 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Eu vou pedir uma atenção especial do nosso ouvinte que está conosco na live, está nos acompanhando em vídeo. Agora eu vou cumprimentar, apresentar um colega da mesa e eu gostaria de um big close neste rosto bonito, neste cabelo maravilhoso, nesse estilo inconfundível e único de Vini Moura. Boa tarde, Vini Moura.
3: Alexandre, boa tarde.
1: Parabéns.
2: Ô, meu, que tu viu? Tu tá muito bonito hoje, mano.
3: Obrigado pela moral aí.
2: É o cabelo? O que que é?
3: É o corte, eu acho.
2: Cortou hoje o cabelo?
3: Fui no barbeiro ali, né?
1: Onde é que fica, Vini?
3: Barbearia? Isso. Não te interessa.
2: Por que? Quer saber? Aqui passa longe. Primeiro que o teu cabelo, com o cabelo dele, não dá pra largar.
1: Não, meu cabelo é terrível.
2: O teu cabelo é carpete.
1: Não, meu, tá é
2: carpete.
1: Exato.
2: O Vini tá numa estileira com esse cabelo.
3: Abraço pro William da máfia lá.
2: Coisa linda, parabéns. Tá bonitão, tá bonitão.
1: Já fechamos mais dois meses de cortezinho.
3: Repete
1: agora.
3: Um abraço pro Caio. Não, o William, o barbeiro da La Máfia. Que tá acompanhando o meu processo.
2: Teu processo de
3: William
2: da
3: La Máfia. Tô deixando o cabelo crescer. Então é importante você dar uma parada e tal.
2: Pô, demais, ô, meu, tá bonitaço, tá bonitaço.
1: Eu te vi um filme irado, o Gangster. Irado pra caralho.
4: No começo, ali, né? Antes dele, do Denzel virar o cara.
1: Ele
4: no
1: virou
2: o é o do Denzel o filme?
4: Claro,
2: 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Muito boa tarde, Léo Oliveira. E aí, boa tarde.
4: E aí, Alexandre?
2: Agora lembrei do fim do programa de ontem. Tudo bem? Boa tarde.
4: Tô incrível.
2: Que bom. 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Rafinha Menegazzo.
1: Vai ter dia hoje, vamos bater 19 graus, verão em Porto Alegre, coisa linda.
2: Vai vendo o que vai acontecer na semana que vem.
1: Depois é vinho, né?
2: 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Porazinho, boa tarde, Porazinho.
5: Ô, boa tarde, seu Alexandre. Obrigado, amigos da mesa. Tamo junto.
2: Tamo junto, coisa boa, Porazinho. Porazinho, deixa eu só te pedir um negocinho.
5: Até que baixa um pouquinho.
2: Rapidamente, eu baixo um pouquinho aqui.
5: Não, eu baixo aqui.
2: Baixa aí?
5: A configuração aquela de ontem
2: tá.
5: Um pouquinho abaixo.
2: Tá, então tá.
5: Um pouquinho abaixo.
1: Melhorou bastante,
2: melhorou muito.
3: Aproveitando o tema. Aproveitando o tema, consegue.
2: Opa, o quê?
3: O meu retorno tá bem alto.
2: E teu microfone não tá legal?
3: Não tá.
2: Vou ver pra ti,
1: que não é o fone que tá mal colocado?
3: Não tá. Ele tá bem no talo. Ele tá... Pô, agora melhorou um pouquinho.
2: Agora. Nossa, melhorou bastante, eu diria.
4: Muito. Bonito. Tá lindo. Velho.
2: Muito boa tarde, Rafael Gomes.
3: Fala, Alexandre.
2: Produtor
3: boa tarde.
2: Deste programa, tá com o seu moletom Zero Medo. Bonito esse moletom aí.
3: Muito obrigado.
2: Zero Medo. Do inverno passado, né? Eu também.
3: Gosto muito de quem me deu.
2: Também, gosto muito de quem te deu.
4: Não.
2: O que aconteceu, Ivo? Boa tarde.
4: Boa tarde, Alejandro. O Bruno Masso ali que falou, ele não fui eu.
2: Não fui eu, cara.
1: Nem eu.
2: O que que tu falou?
3: Fala, Bruno.
2: Falou,
3: não. Fala, Bruno Masso.
4: Conhece o Bruno Masso de cigarro? Fala, Bruno Masso.
3: Não, tá usando bastante.
2: Qual é o problema? O casaco é tribom de usar. Só tirou o cordão do capuz, né?
3: Eu tirei, não gosto. Fica não batendo gosta? No pescoço.
4: Não foi
3: fica
4: isso que
2: batendo no prato da comida.
4: Não foi isso que ele falou.
1: Seja honesto.
2: O que ele falou?
4: Repete a frase pra ele do moletom.
2: Tirou o cordão do capuz do moletom.
4: Não, anterior. Moletom bonito.
2: Moletom bonito.
1: Aí o Vini mete. Tem que lavar, aí é foda.
4: Mandou
1: né?
4: Assim, não tira. Não,
2: mas daí é problema dele, não é nosso, né,
4: não
2: gente?
4: Não, é nosso.
1: Mas eu não falei nada.
2: Por que é nosso?
4: Porque quando eu venho maltrapilho, tu me detona.
3: Maltrapilho é foda.
2: Não, tu não vem maltrapilho. Tu é maltrapilho.
4: Ah, isso.
3: É teu estilo de vida.
2: Destaques do Pretinho. Ah, desculpa, Porazinho.
6: Acho que o Gordinho tá cada vez mais estiloso.
2: Muito estiloso.
6: Eu acompanho as publicações de Léo Oliveira nas suas redes sociais.
1: Não, essa é a nova skin
2: e
1: dele.
2: E já chamando a atenção da mulherada.
1: Ela, né? E óculos amarelo e a bolsinha da feira. É o homem.
4: Isso aí. Pullover.
2: Não, isso aí é cardigan.
4: Não,
2: isso é cardigan. Cardigan é aquela banda.
4: E sigo. Fotos na academia, né? Que eu aprendi com o meu guru aqui, né?
2: Bacana.
1: Se sou eu, me detona. Agora
4: mas tu, fa-

0: vídeo do
1: Ainda bem que eu não vi, não,
2: porque ele mostra a coxa.
3: É que tu, é que ele mostra a coxa e faz, biquinho. Eu só posto a foto.
1: Certo.
2: Só uma selfie.
0: Eu vou te dizer as fotos que tu já postou. Mas é melhor a gente sair do estúdio.
1: Eu também acho. Vamos aqui pros destaques do Pretinho Básico. 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Eu queria pedir só um pouquinho de silêncio para todo mundo. Tô ouvindo um ronco na mesa aqui. Eu vou desligar tudo aqui, só um pouquinho, tá? Ah, é a linha do Porã.
2: Me lembrou meu começo no rádio, Rio Grande.
0: Sonos. Parece o plugzinho P2, se ele foi mal conectado.
2: Porã tá de plug?
3: O cara que soldou o P2 soldou errado.
1: Porãzinho, dá só um gaizinho de leve no teu
4: mic. Um gaizinho de leve, alô Atlântida.
1: Aí, Porã, segura aí, Porã. Aí, segurou aí, segurou aí, Porãzinho.
2: Segura o botão, vamos lá.
1: Hoje é dia da liberdade de pensamento.
5: Tá, viu, Rafinha? Parabéns.
1: Somos a favor da liberdade do pensamento.
0: Dá pra criticar os pensamentos, né?
2: Grande música do Armando.
5: Pensamento.
1: Hoje também é dia do propagandista de laboratório, pai do Porã.
4: Eu sempre falo isso, né, Alexandre?
1: E eu já
4: meu
1: lembrei.
4: Meu pai era isso aí.
1: Exatamente,
0: todo pai do Porã. Ano, né,
4: Porã? Fazia pai era isso aí.
0: Legal, dia.
4: É que bom, eu lembro do meu pai, né?
0: Coisa boa, velho. Todos nós vamos lembrar, né, Porã? Todos aqui já perdemos pais, com exceção do Vini.
2: Não, o Vini tem que ir. Dia dos pais, ele segue aí, galera.
5: Publicinho,
2: ele pode fazer.
4: A gente vai todo mundo junto lá no pai do Vini, no dia dos pais.
2: Caiu nessa aí também?
3: O quê?
2: Veio um publicinho que tinha que ter o pai vivo. Eu falei, bah, tá difícil achar, né?
3: Ô, Marca, só o Vini pra fazer pro papai.
4: É do jogo,
0: tá, mas
4: fazer
0: e aí tô
2: estourado. Eu vou te indicar, Vini. Eu vou te indicar.
5: No Pretinho eu tô estourado.
2: Mas vou te indicar, porque chegou pra mim e eu falei, bagulizada, só tem um problema. Ruim pra mim.
0: Mas tu é pai?
2: Não, mas tinha que ter o pai.
0: Vivo. Bom, mas daí tá errado.
2: Tinha que ter. Não, eu tenho o menor de idade.
1: Não, mas eu conheço. Deixa eu te falar uma coisa sobre publicidade. A publicidade nunca tá errada.
0: Mas
1: nunca.
3: Eu fiz uma agora.
0: Eu acho
3: que. Eu vou fazer uma coisa dos pais.
2: Eu vou fazer.
3: Fechei
2: também
3: com a floricultura. Vou levar lá no.
1: Vai levar flores.
0: O meu é longe, tá encantado.
3: No túmbalo.
0: No túmbalo. O meu tá lá encantado. Vai ter que dar uma banda grande.
3: O grande é perto, né?
1: Tá ótimo. Vamos mudar de assunto então? Vamos dar aqui agora no Petinho Básico de hoje.
0: Seguimos com o plug
3: errado.
1: O Petinho, tá faltando a trilha. O Petinho Básico de hoje é o Ishiro.
0: Ishiro?
1: Ishiro.
6: Eu não acredito.
2: Os pets amam o mestre?
6: Os pets adoram o mestre. As crianças adoram o mestre. Os adultos adoram o mestre. E a galera da academia
1: só uma frase.
6: Adoram o mestre.
1: Porque era só uma frase agora.
4: Não,
1: a galera da academia também adora o mestre.
6: Adoram o mestre.
1: Cara, era uma frase maravilhosa, usada no momento certo. Não banaliza. Não bota a galera
6: da
1: academia.
6: Tu não gosta do mestre?
1: Eu adoro o mestre, acho que o mestre tá renascendo.
6: Nós vamos te cagar,
1: o mestre tá renascendo agora.
6: É verdade.
1: Tá renascendo com essa frase.
6: As crianças adoram o mestre.
1: Isso.
3: Tu viu que o pessoal não te entende. Ou o cara usa pra cacete o bordão, ou não usa.
1: É verdade.
6: Cadê o bordão do cara?
1: Mas eu vou seguir tentando,
6: então, seu gordo de merda.
3: É isso, não fala mais.
1: O Ishiro é o nosso petinho de hoje, é um
3: Ishiro.
1: Akita. É um Akita lindo da cidade de Osório, dos tutores Bruna Batista e Christopher.
0: Legal,
1: olha,
0: né?
1: Só. Pô, lindão, hein? Que
0: cidade,
1: bicho bonito.
0: Do kitesurf, né? Osório.
1: Uhum. Das lagoas.
0: Ah, das
3: eólicas.
2: Isso
3: aí. Que vibe do cachorro.
0: Muito vento
3: ali,
0: tem,
3: né,
0: Osório.
1: Lindo esse bicho aí, hein? Muito da pena.
3: Esse cachorro, esse aí, vou te arranjar um filhotinho desse, larga lá.
1: Não,
2: fevereiro nós já arranjamos.
1: Não.
2: Vai nascer a ninhada agora.
3: Quer?
2: Aí é 6 meses de adestrar, que é agosto, agora nasce.
3: Tem um garotão na brigada pra
2: fazer
3: isso pra nós.
2: 6 meses. Chega um border collie.
1: Não dá.
3: E aí, tu vai falar assim pra ele: vai!
1: Não.
4: Um border collie é legal.
1: Não, border collie é legal, mas pra apartamento não acho justo.
4: Não,
1: bicho.
4: Não dá.
1: Não
4: é justo. Eu achei que tu ia te mudar.
2: Tu não tem mentalidade.
1: Não pretendo, porra.
3: Tu tá comprando uma casa?
2: Tu não ficou sabendo.
3: É?
1: O kit é completo, então.
2: É completo.
1: Mas vocês vão me dar o cachorro, a casa.
0: E uma mina. E uma mina nova, imagina.
2: 60 anos.
3: E uma motinha também.
1: Porra! Que bom,
2: não,
1: hein?
2: O cachorro é com a gente.
4: Tudo aquilo que tu não pode ter.
1: Isso.

0: eles vão me dar.
1: É, nós vamos te
0: dar. Você, vocês, nós, exato. Nós, você, nós, obrigado, Porazinho.
1: Vou colaborar.
0: 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Em casa, nosso ouvinte aniversariante é Thomas Sebastian Adam.
2: Que nome legal.
0: Só, hein?
2: Nome de rico.
0: Pô, mas é um crachado, Thomas Sebastian Adam. Ele é atleta, treinador, promotor de eventos da Strongman e baterista da Celtic Punk Captain Cornelius.
2: Tá, não, tá errado. Alguma coisa não é bom.
0: De Blumenau, 43 anos.
1: É, talvez concordo, na bateria.
2: Talvez, né? Talvez.
0: Vamos trazer pra tua realidade. Vamos comparar. Tu é ator,
3: agora ele te
0: empreendedor, calma.
2: Vamos ver se tá
0: radialista, palestrante e humorista. Não, o que que tu não faz bem?
2: E atleta,
0: o que que tu não faz bem?
2: Eu vou processar o Porão, para uma drogado do programa e ele fica falando isso.
1: Não, não é verdade. Não, é verdade.
0: Põe meu corpo à disposição.
2: Eu também. Eu vou te dizer, deveria ter examezinho aqui, que os maiores acordos do programa, eu só levo a fama. Mas não vamos entrar nessa aí. Alexandre, talvez eu não seja muito bom.
0: Eu vou.
2: Talvez eu não seja muito bom como ator.
0: Como ator, talvez
3: não seja muito bom.
1: É, como ator, talvez seja a tua parte mais fraca.
0: Talvez, nós não temos certeza se como ator é muito bom.
2: Aí na rede social.
0: Parabéns ao nosso ouvinte, Tomás Sebastian Adam. Discorda do quê, da pera?
3: Excelente,
0: Thomas,
3: ator.
2: Tu falou nosso
0: não,
2: ouvinte.
0: O Thomas.
3: Falou, melhor aqui, melhor coisa que ele faz é ator.
0: Tu acha?
2: Atormentado.
0: Atormentado, é verdade. Ou atormentador.
2: Também.
0: Aniversariantes famosos, começando com o Gil do Vigor. 35 anos.
1: Legal demais.
3: Tem o livro dele na redação, quem quiser.
4: Estourou,
3: aí.
4: Né?
0: Legal,
2: tem um livro legal dele. Pra botar em cima do computador.
4: Ele estourou, ele dá dica de finanças também no Instagram. Ele é bom
2: comentador. Não, ele dá dica de tudo, né?
4: Ele ganhou o Big Brother sem ganhar o Big Brother.
0: É isso aí.
1: Um dos melhores do que o Big Brother.
4: Melhor ex-BBB que tem ele.
0: O lutador Conor McGregor tá fazendo 38 anos.
2: Fez um fiasco agora, né?
0: Tomou uma ruim no final de semana.
1: Apanhou?
0: Apanhou. Ele se lesionou sozinho, na verdade.
1: Não se pode ganhar todas, né?
0: Não se pode ganhar todas, é verdade. Mas agora ele deve estar muito preocupado lá no iate dele em Mônaco, tá bem tranquilo.
2: É verdade. Tem que saber a hora de dar a segurada, sai por cima, né?
3: Mas os caras levam um cacete na luta e ganham um caminhão de dinheiro, azar.
4: Muito bem colocado.
3: É isso,
4: essa é a questão.
1: Um cacete muito bem colocado.
4: Quanto é que tu cobraria pra levar um pau?
3: Uma briga, na
0: depende
3: briga.
0: Depende do pau.
2: Não, se é briga, né?
3: Tá quanto?
2: Eu não sei.
3: Um milhão de reais.
2: Uma bem dada na cara, o cara talvez nunca mais volte ao normal.
3: Não, tu vai entrar no ringue, cara.
0: Ficar 8 rounds tomando pau.
4: Não, nocaute?
3: Não. Tu pode
4: entrar. Pode ser nocauteado.
0: No oitavo.
2: Ah, eu já sei o que eu posso fazer.
0: Nocauteia no oitavo.
2: No primeiro round eu acuso uma lesãozinha, vai cair.
3: Mas não foi o Zé Aldo que tomou em 30 segundos, o cara dá ele na cara dele, ele vem correndo, tomou um foguetaço. Dura 30 segundos a luta, hein?
4: Não. Quanto pra ir pro ringue podendo apanhar pra caralho?
3: Um milhão.
4: Quem foi que foi espancado pelo Popó, cara?
3: O Whindersson.
4: Cara, tomou-se
0: a Kleber.
4: E o Kleber
0: bambam.
2: Ali é boxe.
4: Mas aí ganhou uma paulada de grana.
2: Ah, mas ali é mais entretenimento. Ali é a luta às veras, né?
3: Não,
2: ali
3: tem que avisar o Popó,
2: ali
3: então.
2: Ali é vale tudo, né?
4: Esqueceram de avisar o Popó.
0: Tá bem, vamos em frente. O Dan Reynolds, vocalista do Imagine Dragons, tá fazendo 39 anos hoje.
2: Legal, esse magrão é legal.
3: É irado.
2: Legal esse
3: magrão. É muito bom esse.
2: Pô, parecido com ele eu tô agora.
4: Não, tu não tá.
2: Ah, para.
4: Tu parece a unha do pé dele.
3: Não, a unha também não é a unha.
0: Não tá parecendo nada a ver com ele.
4: Sabe o que tá faltando no teu rosto pra ficar mais parecido com ele?
2: Tudo.
0: Trocar a cor dos olhos de castanho pra azul.
2: Não, meus olhos
0: alargar
2: são
0: um
2: verdes,
0: pouco o teu queixo, botar um pouco de talvez preenchimento embaixo aqui,
2: cabelo
0: alargar
2: a
0: tua mandíbula.
1: Teu pescoço tá parecido com o dele.
0: Ele parece ser mais macho que tu.
1: Não, eu acho que o pescoço tá um pouco mais
2: pesado. Eu sou muito mais um cara raiz do que ele.
4: É, eu acho ele bem metrosexual.
2: Visualmente,
4: assim.
2: Visualmente falando. Mas ele é um cara legal porque ele aborda um tema muito bacana que é procurar ajuda psicológica.
0: Claro, exatamente. Ele sofre de
4: depressão. Ele faz show sem camisa.
0: É um cara bonito, bacana.
2: É sério? E não tem nenhuma tatuagem.
3: Tu quer falar de metrosexual?
4: Não, claro que sim.
2: É, não. Tu não pode falar, né?
4: Porque eu não posso falar.
2: Não, tu vem com o sapato da Rodaica, não. Não, tem sapato preto, para.
3: tu fez o planeta com o patrocínio.
4: Tu eu não vou ouvir sobre moda, né, Rafinha?
2: Não, eu não tô falando de moda. Tô falando de ser meta.
4: Eu prefiro usar o sapato da Rodaica do que o
0: meu sapato. Tá usando o meu sapato preto?
4: Claro, sim. Estilo pra caramba.
3: Aqui no planeta,
2: pessoal. Brasmina é
0: bacana, bonito. Ô, Vini, não vai na pilha,
4: velho. Claro que não.
0: Não pega essa pilha aí, tu é estiloso demais, velho.
4: Ah, claro que não.
0: O vocalista. Claro que não, Guerra.
4: Não, claro que não, vou pegar a pilha.
5: Tá, mas o olho do Rafinha não é verde.
0: Não é verde.
2: Cara, é cor de mel. Para de ser invejoso.
0: Ah, mel não é verde.
2: Verde é mais pro verde.
0: Não, mel é marrom, né?
2: Não. Mel claro. Eu vou fazer uma foto, vou
1: pegar. Ai, olho de mel claro. Tá, faz aqui, um post aqui. No Instagram mostrando teu olho de mel claro.
0: Para um pouquinho.
2: Para, sai do telefone e presta atenção no programa.
0: Para um pouquinho.
1: Prestando.
0: Que tu tá esses falando, dias, tá esses dias teve absurdo. Um post de um cara, passou por mim, não é alguém que eu siga nem nada. Um post de um cara de óculos, ele tava de óculos, de lente, não era de lente escura, óculos de grau. E ele fez um olho verde nele. Ele colocou lá no Photoshop e fez um olho verde. É, só que ficou muito cachorra a montagem do olho verde. Vê se tu, pelo menos, capricha.
2: Não, eu não vou fazer uma montagem legal. Eu vou fazer ali, ó. Sim ou não, é que nem o cara que bota os pletos no dente. Fica com o dente verdadeiro.
3: Ah, Júlio Lisboa.
2: É, porra.
3: Mas sabe que nós estávamos aí, o Vini, caminhando esse dia aqui, encontramos o Lisca, que ele trabalha aqui na empresa.
2: Botou os dentes também?
3: O Lisca doido.
0: O Lisca doido?
3: Ele faz um programa com a Babi de noite, que é a senhora do Vini. Pois é dele. Aí ele, o Lisco olhou pro Vini e falou: tu tá usando as roupas da Babi.
4: Pior que ele falou mesmo. Eu não lembrava. Ele falou mesmo. Ele falou mesmo.
3: Tá usando as roupas da Babi,
0: cara? Ó, vamos em frente aqui na lista de aniversariantes. O vocalista da banda Bastille também tá de aniversário, fazendo 40 anos. Alice Bastos Neves!
2: Aí crescemos na briga.
0: Nossa colega jornalista, uma inesperada, fazendo 42 anos. Beijo, saúde e prosperidade, Alice.
4: Tá grávida.
0: Mamãe Alice,
4: tá grávida,
0: né?
4: De tá novo. Mamãe Alice.
2: Mãe!
0: Nilmar, ex-atacante, fazendo 42 anos hoje, o Nilmar.
4: Nosso ouvinte,
0: gente, querido, fina pra caramba.
4: Gente finíssima.
2: Que bom atacante.
4: E do time do Bola, ele jogou.
5: Pegaria
4: jogou.
5: A Copa fácil, senhor.
4: Fácil.
2: Meu Deus!
3: Não, ele era o capitão.
2: Dá 9 pra ele hoje.
4: Ele farda hoje no Inter.
5: Hoje ele fardaria tranquilamente.
0: O rapper Tabu, do Black Eyed Peas, tá fazendo 51 anos.
4: 51 anos.
5: Tu não
4: anos
5: pensa
4: hoje.
5: Nele no Black, quando fala no Black Eyed Peas.
1: É uma situação
5: não.
1: Meio difícil, assim.
0: Pensa no Will.i.am e na Ferg.
1: Exato, na Ferg e no Will.i.am. É meio difícil tu dizer assim, eu toco no Black Eyed Peas. Eu toco no Black Eyed Peas, mas nunca te vi lá no Black Eyed Peas. Eu sou o Tabu do
4: Black Eyed Peas. Não.
1: Ninguém conhece, cara.
4: Não tem o um fã-clube do Tabu.
1: Ninguém conhece.
4: Não,
1: o cara tem, exatamente. Esse
4: Tabu. Pai, eu sou muito fã do Tabu, velho.
5: Ele tem que provar que é o integrante.
2: Isso. Exatamente. Ele deve ganhar mais que a gente.
4: Com certeza.
5: A foto de perfil dele tem que ser do lado do Will.i.am pra saber quem ele é.
3: No show, os caras fazem. Pega uma aguinha pra nós ali. Dá uma força.
0: Exatamente. É, mais um aniversariante de hoje, meu amigo, querido Luigi Baricelli. Olha! Já veio aqui neste programa, ator e apresentador, fazendo 55 anos.
3: Ai, verdade. Não gosto desse cara. Luigi.
0: Por que tu não gosta dele?
3: Não, porque eu
4: também não.
3: Porque eu nunca ganhei na Mega Sena.
0: Não,
3: eu nunca ganhei na Mega Sena.
0: Mas aí não é culpa dele,
3: né? Não, quer que sorteie as bolinhas? Ele,
1: né? O caminhão do Faustão.
4: Só tem lembrança ruim com ele.
0: Qual é a lembrança ruim?
4: Todo fim de ano ele disse que eu não ganhei, não dá?
3: Ele era apaixonado pela Giovanna Antonelli, a Capitu, lembra?
4: Mas quem que não era?
0: E por último, na lista de aniversariantes, mas não menos importante, o que só você viu, Silvio Luiz! Faria 92 anos hoje, pereceu em 2024, pelo pelas amor barbas. Dos meus filhinhos.
5: Pelas barbas do profeta.
0: Pelas barbas, né? Do profeta, um melhor do que o outro, os bordões do Silvio Luiz.
1: Ele era espetacular.
0: Narrou
3: os gols.
1: Criativo, né?
3: Narrou os gols da final Santos Palmeiras e no intervalo, na volta do segundo tempo, passou mal.
5: Não era o Bola e o Carioca que tava com ele?
3: Claro,
5: era o
3: Bola e o Carioca. Eles fizeram três campeonatos paulistas, cara. E acabou perecendo, trabalhando aonde ele teve o auge da carreira dele, que foi a TV Record, onde ele começou, teve o auge e acabou falecendo.
0: Ai, boizinha. Grande Silvio Luiz. Muito bem, foram os aniversariantes famosos desta edição de 14 de julho. Legal. Cara, já estamos na metade do mês de
5: já
0: julho.
5: Era o ano,
0: tá,
5: né?
0: Maluco, velho. Tá louco. Mas
2: vamos ver,
0: cara.
2: Um dia de cada vez.
3: A Copa já acabou, já.
4: Acabou, acabou, amigo.
0: É, domingo mais acabou. Quatro jogos, não, acabou. Domingo
5: tem semifinal, amanhã tem semifinal. É.
4: Inacreditável.
2: Vamos viver o dia de hoje, vamos aproveitar. Hoje tu acordou, tu abriu os olhos, tu respirou, tu ouve, tu tem um paladar, a gente tem que agradecer. Só faltou pensar, entendeu? Né?
0: Não, mas a gente é grato.
2: É,
0: né?
2: Que não dá assim, bah, já estamos na metade mesmo.
0: Mas é que um dia de cada vez. Deixa eu pergunta. Nós
2: deixa
0: já
2: eu terminar.
0: Deixa eu
2: terminar.
0: Claro, deixa ele terminar.
2: Vamos viver um dia de cada vez.
0: Isso, mas deixa eu te perguntar uma coisa.
2: Sabe, terminou? Não, ainda não. Ah,
0: então termina.
2: Sabe por que a gente tem pressa do que final de semana? Vive a tua segunda não, bem. Não, muita gente espera só a sexta-feira
0: pra fazer. Mas daí é problema deles.
2: Mas então eu tô trazendo.

0: dizendo quem pensa assim.
1: Que férias,
0: por exemplo, aqui, ó. Não, não é isso.
1: Que férias,
0: tu não acordou, não fez teu exercício hoje?
1: Sim.
0: É grato por isso?
1: Muito.
0: Agradeceu?
1: Não sei se eu agradeci, cara. Ah,
0: não fica pensando que hoje é dia 14, hoje é só dia 14. Tá,
2: agora nós temos um novo personagem no programa, o
1: Rafinha Gratiluz.
2: Isso, isso, Rafinha
0: Gratiluz. Aí vem o dia 15.
2: É o novo personagem.
0: Dia 15.
2: Isso.
0: Agradeço,
1: Rafinha,
0: dia
1: 15. Segue no mestre.
2: Quando é que acaba? Rafinha, só quero saber quando é que acaba.
1: Segue no mestre.
3: Rafinha, lembra mim, gorda.
2: Isso, acabou. Olha só, deixa eu só te falar uma coisa. Eu não tô reclamando, eu só tô constatando que hoje,
1: exato,
2: já é 14 de julho.
0: Não, não
2: já passou
0: brigar.
2: Tudo isso.
0: Mas quem tá mesmo brigando,
1: tu já alterou 2016. A voz.
2: Não, não alterei. Eu acho que tu irritou um pouco o Alexandre. Eu acho.
4: Ele irritou todo mundo, essa é real.
5: É que esse personagem não é legal.
3: Não é. O Rafael Bach não é legal.
0: Não é legal. Não é um personagem. A gente tem que viver
2: é o coach
0: dia
2: Rafael
0: dia.
2: Bach. Muito bem. Vamos aqui nos destaques do Pretinho Básico, por favor. 1:26.
5: Ele não sustenta.
3: Coach Bach.
0: Eu não falei nada.
2: Homem brinca com um colega dizendo: é um assalto!
0: Não.
2: Aí tinha um policial no local, reagiu e os dois acabaram baleados.
0: Não é possível.
5: Que maravilha. São Paulo.
2: Que baita ideia.
5: São Paulo, dois caras numa moto.
2: Dois na moto já começa mal, né?
5: Chegam a uma loja de carros aonde um agente policial estava sendo atendido. Os dois numa moto chegam para o funcionário da loja, que curiosamente era colega deles, eles estavam chegando para trabalhar. Puta, e brincam com o colega que estava de costas, dizendo: é um assalto, a gente está armado. E aí o colega que estava de costas estava atendendo um policial que estava apaisando, ele estava de folga.
2: Puta, que...
5: O policial viu dois homens de capacete anunciando um assalto e dizendo que estavam armados, o que ele fez rapidamente. Pegou a sua arma e deu um tiro em cada um. Acertou um no peito, outro na perna.
0: Porra!
5: Os dois... Que
3: beca. Os dois, né?
5: Os dois foram socorridos.
2: Ele deu dois tiros e acertou os dois, é
5: os
2: isso?
5: Os dois.
2: Um tiro certo num e outro policial tiro certo no outro.
0: Treinado. Isso. Porra! Bom policial, dói muito na perna.
3: No peito dói
5: também. Não, os dois estão vivos.
2: Mas foram
5: os
2: assaltar dois... sem colete?
5: Não era um assalto, Vinícius. Era a brincadeira.
2: Eu não sei se tu não entendeu.
0: Mereceria, né?
5: Cartão por comentário, não.
0: Peraí,
5: não,
0: aí não, tu tá de sacanagem.
5: O cara
0: desde o início tá falando que
5: não,
0: foi
5: um programa de entendimento. O cara falou uma besteira, eu vou tomar um cartão.
3: Tu quer o cartão ou que nós molhamos o teu cabelo? Que escolhe.
2: Agora a dúvida é saber... Não, agora nós temos uma dúvida. Eu gostaria de colocar essa dúvida à mesa. É, nós temos uma dúvida que é a seguinte.
0: Qual, Bruno? Se tu falar mais uma vez dúvida...
2: A dúvida que eu trago é a seguinte. O policial, ele atira bem ou atira mal?
0: Muito bem.
2: Não se sabe,
5: muito
2: né?
5: Muito bem.
2: Que vai que ele tenha mirado só no joelho dos dois e um acertou no peito.
5: Mas nenhum dos dois passa por qualquer situação grave, os dois estão internados.
3: Okay. Ah, ele
5: o próprio policial foi...
2: Mas aprenderam uma lição, né?
5: Foi quem chamou o socorro e deu a lição, dizendo: velho, com isso não se brinca.
2: Toma.
0: Ai, ai, é! Brinca!
3: Ai, ai, é!
5: Pá, pá! Então tem.
3: Ai, ai, é!
5: Então tem.
3: Pegadinha do malandro!
0: Mas o cara tomou o tiro,
3: ele
0: poderia
3: tiro
0: ter morrido, cara.
5: Pois é, por isso que eu concordo com o Fetter, ele errou o tiro.
3: Não, peraí. Aí,
5: Bruno. É que, cara, o peito não necessariamente o coração. O peito pode
3: não,
5: ser...
3: Não, mas o cara sabe onde atirar o peito.
5: É.
3: Ele não foi a matar. Ele vai a matar, ele não, mata. Será? Na cara do gol com dois tiros.
0: Não. Aí eu vou ter
3: quatro
0: que
3: acordar de tiro. Já deu tiro
5: não,
3: alguém?
5: Se tu não quer matar, tu não vai no peito, cara.
3: Já atirou no peito de alguém?
5: Eu já.
3: Sério? De tiro?
5: Já fiz uma aulinha de tiros.
2: Aí, atirou em alguém, tu atirou num alvo de papel.
5: É, num alvo.
0: Não, e ele tava de colete, né,
5: Vitor? É, exato.
2: Vou aproveitar e mandar um abraço pra uma galera que nos escuta, o delegado Mauro e toda a sua equipe lá da Gunfight. Grande aí, abraço aí, delegado Mauro. Aliás, vocês podem ir lá dar uns tiros pra entender.
5: Podemos mesmo?
2: Claro, óbvio, né?
3: Vamos
2: vai lá,
3: vamos
2: fala com ele,
3: bateria.
2: Te inscreve, te cadastra.
0: Temos que ser muito amigo.
5: Eu não confio na gente.
2: Hã?
5: Eu não confio na gente.
2: Não, mas lá tu tá num ambiente absolutamente controlado com instrutores de extrema capacidade.
0: É verdade.
5: Tem gente que vai só pra informação.
0: Alguns ouvintes mandaram que o Magrão tomou um tiro no peito e você foi.
2: Mudou. E agora?
5: Então mudou.
2: Mas também tá no pacote,
0: não
2: né?
0: Não é, mas tá é uma pacote, merda, uma brincadeira, uma brincadeira idiota e morre.
3: Eu falei, o tiro no peito

0: 145 metros a nível do mar, a cachorrinha começou a passar mal. E aí a tutora, que inclusive é adestradora, não conseguiu entender o que estava acontecendo. Tentou fazer algumas coisas, alguns primeiros socorros com a cachorrinha e não conseguiu. E achou em determinado momento que a cadelinha tava tendo um piripaque, tava morrendo e tal. Chamou o socorro da montanha, que rapidamente foi com uma maca e conseguiu fazer o resgate. Ao fazer a análise do que aconteceu, descobriram que a cachorrinha tinha inserido uma quantidade alta...
1: Ingerido.
0: Uma quantidade alta de cannabis de alguém, provavelmente, que subiu a montanha e esqueceu. Sabemos e deixou
2: quanto?
0: No chão.
2: Sabemos quanto?
0: Não sabemos quanto.
2: É importante essa informação.
0: É difícil. Coisa, é uma tadinha. Quantidade... É que qualquer quantidade para um cachorrinho é muito.
1: O Scooby-Doo usava e ficava de boa.
0: Exatamente. E aí disseram que a perda do movimento das pernas, a perda da consciência... Foi basicamente uma bad trip do excesso de consumo de cannabis que, para um bichinho, que por mais que essa cadela tenha 25 quilos, que por isso que o resgate teve que ser chamado, que a tutora não conseguia carregar a labradora.
3: Tinha que ter levado um doce.
0: Não se dá doce pra cachorro.
4: Mas quando o papai dela comeu maconha.
1: Isso aqui é sequência.
4: Não, mas deixa.
3: Veterinário.
0: Não,
4: tu deu maconha, dá o chocolate.
3: Quando tu tava de larica, tu fazia o quê? Tu abriu uma barra de chocolate,
1: porra. Tu chama cachorro, cara.
0: Açúcar pra animal, a gente nem criança pra comer
4: açúcar. Mas deram maconha, qual é o problema de dar açúcar?
1: Não, mas tá errado. Não deram maconha, a maconha tava na trilha.
3: Ela pegou dois bombons de amor carioca bem crocante, ela ia levantar e dois só.
4: Claro, e se ele começa assim, ai, ninguém deu. Aí a pessoa pegou o que quis.
1: Afaste as drogas
5: cara,
1: é um dos
5: cachorro,
1: seus pets,
5: cara.
4: Né? Diga não as drogas.
1: Isso, diga não as drogas.
3: Até porque é ilegal, né?
1: Nós somos contra, absolutamente contra.
3: Viu, Porã?
4: Somos contra as drogas ruins, isso aí.
0: Não, a gente é contra qualquer
1: Todas droga. As drogas são ruins. Não, senão não teria esse nome.
4: Exatamente.
3: Lança perfume é uma droga?
1: Claro, é uma droga.
4: Quê?
6: Tira qualquer coisa que altere teu estado de consciência.
4: Quê? É droga? Lá,
1: é droga.
4: Não.
6: Tem que avisar o pessoal.
4: Vocês são impróctios aqui nesse programa.
1: Foram os destaques do Pretinho pra hoje aí, meu irmão. Vamos dar uma girada na mesa, vamos ver, Porazinho. Vai que é tua,
6: Salve, Pretrumbras! Eu sou o Júnior de Criciúma. Tudo certo, eu sou ouvinte desde os meus 13 anos, mais ou menos. E fico admirado com o conhecimento musical de vocês. Às vezes me pergunto por que algumas pessoas ainda dizem que o rock está morto.
1: Por quê?
6: Será por falta de interesse em conhecer bandas, tanto as clássicas quanto as atuais, nas plataformas de streaming ou até mesmo no rádio? Ou será que faz falta uma nova banda que chegue estourando tudo, como tantas fizeram antigamente? Eu tenho 25 anos. O cara nos ouve desde os 13. E aprendi com vocês e com alguns parentes a escutar clássicos do rock dos anos 80 e 90. E isso acabou se tornando parte do meu dia a dia. É incrível como uma boa música consegue transformar um momento, seja um churrasco, uma viagem ou qualquer ocasião. Parabéns, Atlântida, por não deixar essa paixão pelo rock morrer. E fica uma pergunta aqui, na opinião de vocês... Quais foram as principais bandas que ajudaram a revolucionar o rock mundial? Rafinha, Red Hot é do caralho!
3: Que loucura!
6: E manda um pá pra essa banda aí, Rebelde.
3: Que bordel!
6: Não, manda um...
3: Rebelde. Pros Rebeldes, tá.
6: Isso, obrigado por tudo, PBs.
1: A prova
6: do Júnior de Criciúma.
1: O Júnior, a prova que o rock não morreu é que tem gente que segue ouvindo rock clássico, rock antigo, e, né, o rock novo. E hoje, o segundo bloco do Discorama, por exemplo, eu toquei Dire Straits,
6: verdade.
1: Eric Clapton, Supertramp, AC/DC, Bruce Springsteen e Fleetwood Mac. Boy, músicas que tocaram na Atlântida lá nos anos 80, especialmente, e faziam parte da playlist da Atlântida.
3: Tocavam maioria vivos,
1: diariamente.
3: Né? Maioria vivos, né?
1: A maioria não, todos vivos.
4: Pô, mas ontem rolou um evento de rock na Casa de Cultura Mário Quintana, tava trulhado de gente.
1: Olha aí, mundial do rock. Sim, especialmente Porto Alegre. Porto Alegre é uma capital do rock no Brasil.
0: É verdade.
6: Hoje foi Pode ser que o rock não seja mais a música da juventude de massa, né? E teve seu momento auge ali no final dos anos 80. Mas, cara, tem muita banda de rock nova boa e tem as clássicas que ele pediu ali pra gente citar, né? As bandas que mudaram todo... Os Rolling Stones lançaram um disco na sexta-feira, cara. Né? E tá bem legal. E é claro que a gente
4: não... É o melhor,
6: querido. Não pode deixar de falar de Rolling Stones e de Beatles, né? Que são as maiores de todos os tempos, não tenha dúvida disso. E aí tem aquelas outras, né? Como AC/DC, já citada, o Led Zeppelin, que criou o metal, o Led Zeppelin, que é um bandaço.
1: Pink Floyd,
6: Pink Floyd, exatamente.

0: Várias vertentes, né?
1: Callback.
0: Que esse estilo apresenta.
2: Muito bem, Porazinho.
3: Muito aí.
2: E Porazinho, a gente também não pode deixar de falar da cena nova, da novíssima cena do rock, especialmente nascendo aqui no Rio Grande do Sul, em Porto Alegre. A Atlântida cumprindo o seu papel, tocando no ATL Bands, as bandas que estão sendo reveladas neste momento. Aliás, vou falar aqui rapidamente, sem nenhum detalhe, vem aí o aniversário do programa ATL Bands com o ATL Bands Festival.
1: Olha aí.
2: Vai ser no dia 19 de setembro, no Fuga do Quarto Distrito. A partir de agora, detalhes vão ser divulgados com o longo do tempo. Rafinha, bota uma pra nós aí.
1: O rock tá é influência pra todo mundo, né, Alexandre?
2: Cala
1: boa tarde, pessoal do... Amarelo pra ti, né?
0: Cara, tudo bem? Eu discordo, acho que não precisa amarelo, não.
1: Ah,
0: acho
1: mas que é que bem. Se o Fetter chegar a estar...
2: Não é, cara, alto, é que são códigos agradar, do programa, eu já tinha encerrado o assunto, era só tu entrar no e-mail.
1: O do rock?
3: O assunto encerrou. Eu não vou defender o Rafinha, mas...
2: Tu quer defender o Rafinha?
3: Não,
2: então defende o Rafinha, tipo, mama fora dele também.
1: Não,
0: agora tu foi grosseiro, ali.
1: Foi grosseiro, amarelo pra ti.
3: Qualquer coisa que tu faça, o Porão
2: defende. Amarelo, então, pra ti e pro Rafinha.
3: Se tu chutar uma foca, o Porão vai dizer que foi legal.
0: Não, alguma.
1: O Porão tá representando o Lele.
2: Olha
1: programa.
2: Só, deixa o cara falar. Eu chamei o cara pro cara falar, deixa o cara falar.
1: O cara primeiro falar. Ele disse: tudo bem, Alexandre?
2: Tá ótimo!
1: A gente
2: não parece?
1: Não, tá ótimo. Não, parece, tá tri bem. Eu sou ouvinte bem. Fiel do Pretinho, das 13 horas, se possível, eu gostaria muito que esse e-mail fosse lido neste horário. A trilha tá alta, não a tua.
2: Ah, é com o obstáculo,
1: porque aí eu consigo acompanhar um e-mail pra ti, Alexandre. Hoje, dia 13, enquanto escutava o programa, ouvi um e-mail de um ouvinte dizendo que o Alexandre é feio. E que não entendi o que o Rodaica via nele. Resolvi mandar a minha opinião, porque eu discordo completamente.
2: Como é o nome do ouvinte? Discordo,
1: meu. É uma menina.
2: É uma menina.
1: Calma. O Fetter não é feio.
4: Tá ansioso, né?
1: Não. Muito pelo contrário.
2: Eu passei dessa fase.
1: Acho ele um cara muito charmoso.
2: Oh, obrigado pelo gentileza.
1: E assim como a Rodaica, inteligente e muito sexy.
4: Ele é sexy.
1: Os dois formam um casal muito bonito, estiloso e cheio de personalidade. Então quem fala que o Fetter é feio, na minha humilde opinião,
4: de nada de
1: não sabe do que está falando e certamente não tem o bom gosto que a Rodaica tem.
2: Ah, veio bem, hein?
3: Fetter é gostoso.
1: Um abraço pra toda a equipe e obrigado por fazerem companhia todos os dias. Vida longa, o Pretinho. Mestre, mandam que privilégio! A Débora Alexandre.
2: Aí, Débora.
1: De
2: aí,
1: Caxias do
2: que
1: Sul.
2: Privilégio. Obrigado, Débora, pela gentileza. Que gentileza.
1: Que privilégio, né, Alexandre? Caxias do Sul. Gostas da serra?
2: Adoro Caxias, adoro a serra.
1: Massa, polenta, bah, vinho.
2: Galeta.
1: Salame,
2: vinho.
1: Muito sexo.
2: Um beijo. Que é, Gomes? Tu quer falar aí?
4: Não, é que tu é um pedaço de mau caminho, tá certo, Adela?
2: Que isso, Sandro?
4: É complicado. Pus um colã ainda, olha pra isso, ficar bem justinho as roupas.
2: Colã.
4: A gente te abraça e a gente sente.
2: É, né? Ele usa depois... um colã. E aí, maionese? Boa tarde, maionese.
4: O que tu quer, mano? É só colã e pullover, porã.
2: Que coisa.
4: A delícia.
3: Depois. Não é a tia que liga de madrugada, é pra mim.
2: Tia, pra quê?
4: Alô, maionese?
3: Fala, Ricardo, o que foi? Tava dormindo, cara, que houve? Aconteceu alguma coisa?
4: Cara, eu tô vendo reprise aqui no programa e... Cara, eu não tô conseguindo pegar no sono com uma dúvida.
3: Qual dúvida, cara?
4: O Fetter? O Fetter é de si?
1: O Fetter... Que frase maravilhosa.
0: O cara perde o sono, né?
2: Ele tá preocupado, né?
0: Preocupado,
2: imagina a preocupação do cara.
3: Tu vai te incomodar?
2: Eu?
3: Se eu fizer uma camiseta lá no Cacláudio escrito Fetter é ti.
2: Claro que não, cara.
3: Presentear os colegas aqui.
2: Claro que não. Não,
0: camiseta lá no Cacláudio. Ou boné, né?
4: Não, camiseta.
2: Poxa, cara. Camiseta.
3: Faz isso com a cara do maionese.
2: Faz isso.
4: Não, só a frase.
2: Só a frase. Só que nem
4: ponto
2: do dia
4: 9
2: em Jaguarão. Só a frase.
4: Ponto isso. De interrogação.
3: Só quer te lembrar, dia 9 em Jaguarão e dia 20 de novembro em Floripa. Guarde essa data.
2: Boa, maionese.
0: Dia 20 em Floripa é verdade.
2: Linda. Tem um e-mail aqui que eu quero compartilhar com vocês, mas eu peço a atenção de vocês, especialmente a sensibilidade de vocês, porque é um pai escrevendo pra nós, falando sobre um filho.
1: Só uma pergunta.
3: Não, para.
0: Ele já deu a dica.
2: Qual é a pergunta, Rafael?
1: É triste. É triste. Não, assim,
2: cara,
1: é triste no sentido...
2: Faz a tua avaliação enquanto eu leio.
1: É que eu não quero te interromper enquanto
2: tu lê. Então, só não me interrompa.

0: Perfeito, vamos ouvir o e-mail.
1: Meu pai vive fazendo piadas e comentários que acabam diminuindo aquilo que é importante para mim. Se falo dos meus animais, ele ironiza. Se compartilho algo que me deixou feliz, ele faz pouco caso. Conto algo do dia a dia relacionado ao meu filho e ele revira os olhos. Também percebo isso em relação às minhas conquistas. Quando compramos um carro ou moto, ele até parabeniza. E depois começam as ironias, passa a chamar de carrão, motão, faz comentários sobre o valor das nossas coisas e isso me deixa a sensação de que ele não fica genuinamente feliz pelo que conquistamos. Pode parecer besteira, mas são pequenas atitudes repetidas por anos. Elas vão desgastando a convivência e hoje percebo que minha vida. Ele não entende o amor que sinto pelos meus animais. Talvez porque eles fazem justamente o que ele, muitas vezes, não consegue fazer com os meus animais. Eles não me magoam. Enfim, muitas vezes quando um filho se afasta dos pais, as pessoas dizem que ele é ingrato e surgem afirmações do tipo: fulano não se dá bem nem com os pais, não deve ser coisa boa. Mas ninguém sabe o que acontece ali naquela relação. Às vezes o afastamento não acontece por uma grande briga, mas por anos de pequenas atitudes que machucam e desgastam o vínculo. Existe um momento em que se afastar deixa de ser ingratidão e passa a ser uma forma de preservar a própria saúde emocional. Um abraço de um ouvinte fiel.
2: Ah, muito bem, né?
1: Eu tomei a liberdade aqui de mudar uma frase, porque a última frase que ele coloca, que é essa aqui, ele pergunta: existe um momento em que se afastar deixa de ser ingratidão e passa a ser uma forma de preservar a própria saúde emocional? Eu tive o desrespeito de afirmar, porque eu acho que é isso mesmo.
2: É, por aí.
1: Eu acho que é exatamente isso mesmo. Tu te afasta das pessoas pra preservar a tua saúde emocional.
2: As relações, cara, elas são difíceis e as relações não precisam ser obrigatórias.
1: Exato, né? Especialmente com pai, mãe, exatamente, irmão, irmã, filho.
2: Exato.
1: Cara, são pessoas, são seres humanos, cara. Tu vai ter a química com aquela pessoa ali ou não. É do jogo, especialmente depois de adulto.
2: Tem uma outra coisa importante na fala dele, assim. Cara, quem não recebeu amor, dificilmente vai saber dar amor.
1: Verdade, Porã.
2: Quem não recebe, dificilmente saberá entregar amor, né, cara? E é muito triste isso. É. Porque às vezes as pessoas foram criadas na dureza, na falta de sensibilidade.
1: Sim, sim, sim.
2: E
1: sim,
2: aí
1: sim,
2: fica difícil de tu fazer uma coisa diferente daquela referência que tu tem. Né?
1: E nós aqui no Sul, especialmente, né, cara, pra quem tem essa herança germânica, né, especialmente, a criação foi meio fria, assim, né? Uhum. E porra, foi difícil, cara. Eu não lembro de ter ouvido do meu pai, né, um nego velho lá dos anos 40, né, cara, um eu te amo.
2: É verdade.
1: Como eu falo pros meus filhos com muita tranquilidade todo dia, né? Sabe? Era outro tempo, cara, era outra
0: história. Mas tu sentia que ele te amava? Mas
1: claro,
0: que sim. Eu acho que é uma coisa também de geração, né?
1: Exato.
3: Ele também não ouviu. É,
0: eles demonstram amor de uma outra maneira.
1: Provavelmente ele não ouviu do pai dele também.
3: Não ouviu, talvez não tenha tido ali nenhum tipo de sentimento ao longo da vida. Exposto, né?
1: Claro.
3: Claro que vai ter o amor. E tem o principal, né? Como vocês falaram, pai, mãe, irmão, são pessoas que tu não escolhe na tua vida.
1: Exatamente.
3: Ao contrário dos amigos.
0: A família, tu nasce, né?
3: Exato. Tu não escolhe, então tu tem que aprender a lidar com aquelas pessoas, que elas, apesar de terem o mesmo sangue que teu, elas são muito diferentes.
1: Exatamente.
4: Esse pai tem que te adaptar é tu, porque o pai não vai mudar, a mãe não vai mudar, o avô não vai mudar, a avó não vai mudar, então menos é mais.
0: Talvez menos é mais. Até meio frustrado e repassa isso pro garotão ali na conquista dele e tal. Mas, porra, eu concordo até certo ponto quando tu diz assim, tudo bem, quem não recebe amor não consegue replicar isso. Talvez até o exercício de tu não repetir aquilo de ruim que tu recebeu, né?
3: É isso. É.
0: Assim, daí tu tem um filho, cara, faz completamente o oposto daquilo que tu sofreu ali pra não replicar de novo um trauma que tu teve.
1: Mas a gente vai é consciente. Aquilo, né? Isso não é consciente, não, sei, é inconsciente.
0: Aí o cara trabalha isso com ele, busca ajuda também, né? Mas o garotão, parabéns pelo teu carro novo, pelos teus animais ali, pô.

0: seguinte, eu acho que guardar rancor também é uma merda. De repente, um diálogo é legal, porque depois que tu perde, tu pode ficar te perguntando muitas vezes.
1: Ah, isso é verdade. Isso é verdade. O cara tem que cuidar disso aí do
2: pai. Cara, as relações
1: são complicadas. Eu com meu pai...
3: Mas com teu filho, tu te dá bem, né, Ivan?
1: Os três filhos mesmo me dão bem.
3: Como é que anda lá o Mirabel?
1: Pô, saudade.
3: É?
1: Pô, me ligou.
3: Sim, onde é que anda?
1: Tá, agora tá na Copa? Não. Voltaram já da Copa, eles voltaram.
3: Ele quem?
1: O Dindo, né?
3: Ah, o Dindo de...
0: Marrocos?
1: O Dindo.
3: Estão no Marrocos, é?
1: Ah, então o velho se aposentou, é radialista.
3: Mas aí... radialista. Era o quê? Radialista aposentado e tem grana pra viajar o mundo.
4: Nas antigas, nos 90, ali.
1: Esse foi dinheiro, ganhou dinheiro. Não, esse foi dinheiro. Esse fez bem. Investiu o dinheiro dele tudo. Nossa, e aí...
3: foi o Pedro Ernesto, então, o Dindo.
1: Não.
4: O Pedro Ernesto tá lá ainda.
1: Não,
3: tá lá.
1: O target do Mirabel é locutor de FM.
3: De FM, é. Certo.
1: E aí, enfim, mas aí eu tenho falado com ele, tá muito bem, te mandou um beijo.
3: Que legal, um abraço, né? Não tem essa intimidade com o Mirabel.
4: E tu não tá bêbado agora, que legal.
1: Quem?
4: Tu?
1: Não, cara, quando eu falo da minha família...
3: É? Tu fica de cara.
1: Fico emocionado, beijo a minha mãezinha. Inclusive, depois aí, que deu um toquezinho, estamos na busca da perninha aí que ela perdeu.
3: Claro, claro.
1: Ela tem de moto. E aí, nós queríamos
0: voltar. Na prática, né?
1: Isso.
3: Tá bom.
1: E aí, e o meu pai que fala... Tu vai rir da minha mãe que não tem a perninha, isso... É isso?
3: Mas será que aqui não deixa de ser engraçado, né? Tua mãe tem quantos anos tem a tua mãe?
1: Agora a mãe tá com 8,6.
3: Agora tá com 8,6.
1: Isso.
3: Tua mãe tem 86 anos, anda de moto, se acidentou e perdeu uma perna. Cara, não é que seja engraçado, não. É muito engraçado.
1: É que a mãe foi fazer um brique ali no Chuí.
3: E foi levar a motinha.
1: Foi, aí foi.
3: Porra.
1: Ela faz um brinco ali.
3: E aí errou o cálculo da ponte e deu-lhe.
1: É que a mãe é contrabandista, né? Mas isso aí é contrabande. Várias coisas. Bolsa, falsa, de perfume.
3: Perfume,
1: A gente droga, já caiu.
3: Vinho,
1: já.
3: Vinho também, não?
1: Vinho. Vinho. De barquinho.
0: E motos,
4: né? A vovó é do agito, então.
1: Não, e aí droga também. Ela mexe, parou agora, graças a Deus. Mas isso aí que eu tô te contando, tu não bota no ar. Deixa vir.
3: Não, de maneira alguma, jamais não falaria no ar isso.
1: A polícia lá, minha mãe, tá
3: claro,
1: bem lá.
3: Tá louco.
4: Mas rejuvenesceu agora, mãe.
3: Deixa eu aproveitar aqui um momento que tu tá falando de mãe.
1: Rejuvenesceu, minha mãe.
3: 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Vini Moura.
4: Pô, duas charadinhas então, para tu então jogar rápido. O que que são, pro Ivan também essa aqui, o que que são dois mendigos?
3: Lembrei agora, desculpa te interromper, mas é que me veio o flash na cabeça, assim, aquele vídeo de inteligência artificial dos sapos cantando, sapo não lava o pé. Tu tá parecido com aquele sapo. Black Power. Tá bonito. Não, é que o sapo, aquele sapo é elegante.
4: É o que transforma as músicas atuais em músicas de
3: anos 80. Isso
0: parece
3: aí.
0: Parece esse mesmo.
4: Parece mesmo.
3: Mas aí, qual é que é a charadinha,
4: Vini? O que que são, Ivan? Dois mendigos.
1: Diga, vem comigo, Bruno Massa.
4: O que são dois mendigos tocando tijolo no outro?
3: Dois mendigos tocando tijolo um no outro.
1: Tocando tijolos um no outro? Poxa vida. Essa é difícil. Essa hora da manhã pra mim é difícil.
3: Nova,
1: né?
3: É 10 pras duas, cara, agora, né?
1: Quê?
4: 11 pras duas.
1: Pô, de tia médico.
4: O que são dois mendigos
3: jogando tijolo um no outro?
4: Jogando tijolo um no outro. Erradíssimo isso.
3: Bah.
0: Erradíssimo.
3: Erradíssimo?
4: Erradíssimo.
3: Então manda.
4: Uma guerra de travesseiro.
2: Bah, péssimo.
3: Péssimo. Péssimo.
2: Foi ruim,
3: péssimo,
2: foi ruim.
0: Como é bom quando não é o cara.
1: Vai levar a facada.
3: É na moral. Você foi péssimo.
1: Na moralzinha,
3: mas tem a chance de te redimir agora.
0: Não, não.
3: A
0: segunda é um estouro. Então,
2: eu devia saber. Se ele é das ruas, ele saberia.
3: A gente vai, mendigo gourmet.
0: É, ele é Nutella.
3: Já saquei.
0: É mendigo Nutella.
1: Nutella, rapaz.
4: Aceita,
1: Nutella, rapaz.

0: dela.
1: Já me viu nas ruas aqui passando dificuldade, passando
2: tá problema? Tá falando com a voz do Léo.
3: Nunca vi, nunca vi.
2: Como não,
3: nunca vi.
2: Bordão, usou bordão.
1: Como não?
3: Já passei ali do lado da Excelsior ali pra ver se tu tava ali, te largar uma toca pra essa cabeça aí, nunca te vi ali.
1: Mas
3: ali
1: é Pirelli, não é Excelsior.
0: Excelsior é Pirelli?
3: Não, Excelsior é Pirelli.
1: Puta, não, onde eu durmo não. Onde eu durmo não. Agora eu tô conseguindo ficar no abrigo, graças a vocês. A guria lá é fã de vocês.
2: Mas falou que não queria abrigo porque não podia entrar com faca.
3: Não pode beber. Como é o nome da guria lá do abrigo pra gente mandar um abraço pra ela?
1: Sil.
3: Hã?
1: Sil.
3: Sil?
1: Silvânia.
3: Silvânia.
1: Isso, beijo pra ela lá do abrigo. Isso.
2: Ah, mas como é que te chama ela?
1: Sil.
3: Sil.
1: Isso.
0: Sai a outra charadinha.
2: A outra.
3: Vai
2: pra família brasileira então.
0: Pra estourar e pro intervalo.
2: Não, pra família brasileira.
3: Isso.
2: Mas vamos ver se vocês estão ligados.
3: Melhor só se fosse pra estourar e acabar.
2: Tu sabe como é o nome de quem monta o presépio?
4: Presepeiro.
2: Poderia ser, mas não é, Porã.
0: Não é.
2: Qual o nome de quem
3: monta o presépio?
2: Monta o presépio.
3: O nome é o cargo ou é o nome próprio? Como é que é essa parada aí?
2: Vamos lá, vamos viajar.
3: Vamos viajar. Vamos lá, vamos
0: não viajar. Pode dar uma pista, então. Não, não. Quer brincar, não quer brincar.
3: Quem monta o presépio?
1: A casa que a mãe mora lá em Jaguarão é tão pequenininha que nós aluguemos pra presépio no Natal, né?
3: Ah, para,
1: é mesmo. Dificuldade é grande. O número é fracionado.
3: Que loucura. Mas não vou conseguir, Vinícius.
2: Armando vai. Nascimento de Jesus.
3: Agora veio.
4: Foi boa.
3: Agora veio. Foi boa. Não, foi boa, foi boa. Armando Nascimento de Jesus.
4: Foi ótimo. Faz intervalo aí.
2: Eu gostei mais da Guerra de Drogas.
1: Não.
3: Eu gostei.
1: O cara com polivinho de piada da catequese.
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14: 2 minutos para as 2 da tarde, estamos de volta para mais um pouquinho de Pretinho Básico. Eu tenho duas coisas para fazer aqui. Duas. Uma delas coisas. É sobre a Copa do Mundo e a outra delas é sobre o maionese. Primeiro, maionese. O maionese me tirou do coma. Boa tarde, pretaiada. Sofri um acidente de moto, fui pro hospital, fiquei na UTI em coma por 12 dias. Minha esposa sabe que eu adoro escutar o Pretinho Básico e então pediu pro médico deixar ela colocar uma caixa de som com os episódios do Pretinho. E é aí que entra o maionese na parada. Um dia o maionese começou a falar. Foi tão chato que eu acordei do coma e taquei o celular na parede. Que baita chato que é esse maionese.
15: Puta, achei que veio um puta e-mail sentimental.
16: Ah, que engraçado isso aí, cara.
14: E aí, maionese?
17: 1,59.
14: Muito bom, maionese. Essa brincadeira, rapaziada. Eu adoro todos os personagens. Rafinha, Gordo Léo, quando vierem pra Criciúma. Quero fazer um treino com vocês aqui no estúdio funcional da Mormai.
15: Ah, então... Ai, pô, me serve.
14: Porra, funcional da Mormai. Mas deve ser o
15: próximo total.
14: High-end total. Abraço total. Do Lucas, de adoro. Criciúma. Adoro que...
16: Tu fala inglês. Negócio high-end.
17: Eu vou fazer putão. O treino com ele.
14: Tá muito putão, Sandrinho.
17: Eu vou lá fazer o treino na Mormai.
14: Vai lá, maionese. Boa. Vai lá, maionese.
17: 2:20 segundos.
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1: Ó, as odds do jogo hoje, ó. A França tá pagando 2,48 e a Espanha tá pagando 3,25. Tem também uma odd especial
17: para a França hoje, com show do Olise.
1: Pra França vencer e o Mbappé ou o Dembélé marcarem gol, tá batendo 3,25.
17: Mbappé se machuca hoje, vai ter uma distensão na coxa.
14: Acho que esse jogo hoje é do guri.
18: Do Yamal?
14: É.
17: Não,
14: é
17: do uruguaiano.
14: Acho que é do
18: Pode ser.
14: Tá aberta a votação do episódio, eu já saio votando no Léo Oliveira. Vai votar em quem, Léo Oliveira?
17: Votar no Vini Moura.
14: Vini Moura. Vini Moura vota em quem, Vini Moura?
19: Votar no Léo Oliveira.
14: Léo Oliveira, dois votos para o Léo Oliveira. Porazinho, vota em quem?
20: Eu já ia no Léo Oliveira e depois dessa, confirmo.
14: Três votos para Léo Oliveira, Rafinha Menegazzo.
18: Vou no Léo, claro.
14: Vai no Léo Gomes.
1: Palhaço Maionese.
14: Palhaço Maionese, Léo Oliveira, craque do episódio. Muito obrigado, parabéns. Voltaremos logo mais às 18h. Volte conosco para mais um Pretinho Básico espetacular. Tchau.
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22: Na zona norte da capital, atenção, tem relato de ocorrência na Avenida Sertório, próximo da Rua da Várzea, para quem vai no sentido centro. Trânsito bem carregado por ali. Tem trânsito lento também na Plínio Brasil Milano, no cruzamento com a Carlos Gomes, também no mesmo sentido, sentido centro, já a partir da Cristóvão Colombo. 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
30: Estamos no ar com a melhor vibe do FM aqui na Atlântida, a rádio das nossas vidas, pra gente começar a edição do ATL DJ Banrisul, a sua festa, fazendo a trilha sonora oficial das suas tardes aqui na Atlântida, com muita música, muita sonzeira. Participe comigo também no arroba ATL DJ Oficial. 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Pede o seu som, participa comigo lá no nosso Insta. Por aqui eu vou disparando a primeira música deste bloco, a sonzeira é de Tame Impala com Dracula.

0: Este é o novo som de Alex Warren com Fever Dream, pra gente fechar mais um bloco de sons. Na sequência tivemos o Sam Smith junto com o Kim Petras na faixa Unholy. Antes disso, clássico de Milk na versão de Penal pra faixa Just The Way You Are. Antes disso rolou o bloco da Candy Shop com Ja Rule e Ashanti na faixa Always On Time. Tivemos ainda BTS com Swim, também o som que eu fiz com o Marco Antônio Mac chamado Te Encontro, pra gente fechar a primeira meia hora de músicas.
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0: Pra gente abrir o Memories por aqui, bora com a sonzeira do francês David Guetta. Ele que já fez parcerias com grandes artistas como Akon, Rihanna, Sia, Usher, Nick Minaj e tantos outros, apostou na primeira grande parceria pop com uma das maiores vozes do R&B da época, e este som venceu o prêmio de melhor gravação dancing no Grammy e até hoje aparece nas listas das músicas mais importantes da história recente da música eletrônica. É a faixa de David Guetta com Kelly Rowland, chamada When Love Takes Over.

Sonzeira de Olivia Dean com So Easy, pra fecharmos mais um bloco do Atelier DJ Banrisul aqui na Atlântida. Também toquei a faixa de Just Fly com Take. Ainda tivemos Nars Barclay com Crazy. Na sequência, Calvin Harris e Kasabian com Release the Pressure. Antes disso, rolou o som de Bob Sinclair e Kiesa. Inclusive, sugestão aqui do grande parceiro Ademir Rock Paludo, que tá sempre sintonizado aqui no Atelier DJ. Sonzeira chamada I Can't Wait. Antes disso, Tiesto e Oaks com Follow Hewers. E a gente abriu o bloco com Alok e Khalid na faixa Dive Into Me, pra fecharmos mais uma tarde de sons do Atelier DJ, tocando muita música aqui na Atlântida. 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Eu sou arroba Gusanotto, vou ficando por aqui nessa edição. Estaremos de volta na programação logo mais às 8 da noite. A gente segue online no arroba Atelier DJ oficial. Inclusive, vou tocar por aqui mais um pedido da audiência. Arroba Julimar Costa, e pediu pra ouvir a sonzeira de Martin Garrix junto com Ed Sheeran. E é assim que a gente fecha a tarde com o som Repeat It. Uma ótima tarde pra você, até mais.

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4: E olha só a dúvida do Otávio. Doutor, tenho 25 anos e até hoje não tive nenhuma relação sexual porque tenho medo de ter ejaculação precoce. Até hoje, só tive experiências com masturbação e sempre ejaculo rápido demais. Por isso, tenho evitado contato com outras pessoas. O que é que eu faço? Otávio, eu acho o seguinte. Primeiro, a gente precisa entender que a principal causa de ejaculação precoce é emocional. A ansiedade de performance. E pelo que você tá contando pra gente, você criou uma baita ansiedade em relação ao que vai acontecer. Você fica com medo de ter ejaculação precoce e você acaba evitando contatos íntimos com outras pessoas. Então, tem o desejo, tem a vontade, mas tem uma evitação por conta desse medo. Primeiro, não tem que ter vergonha de nada. A gente costuma dizer que sexualidade é um longo aprendizado. Quanto mais tranquilo e menos ansioso você tiver, menores as chances de você ter problemas de ejaculação ou de ereção. Então, o que eu recomendo? Que você tente ficar mais calmo, que você tenha uma parceira, um parceiro com quem você se sinta à vontade, que você sinta confiança, que você possa conversar sobre as suas expectativas, os teus medos. Também seria bem importante pensar eventualmente numa psicoterapia para que você possa lidar melhor com toda essa ansiedade, com toda essa antecipação. Tá com dúvidas? Escreve pra gente no @ Jairo Bauer Oficial.
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5: Nessa tarde gelada aqui na capital já começou, sabe o quê? O trânsito lento na Avenida Ipiranga, no sentido dos bairros, junto da Cristiano Fischer, tem congestionamento por ali, lembrando que tem obras causando bloqueio parcial na região. Passando o cruzamento com a Cristiano Fischer, aí não trava mais até Antônio de Carvalho. 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
11: É Atlântida, a rádio das nossas vidas. Muito boa tarde, que dia lindo aqui na Grande Porto Alegre. Não tá tão frio, tá um tempinho gostoso e o sol tá maravilhoso pra fazer o quê? Pra lagartear, é óbvio. A gente tá no inverno, a gente gosta de fazer isso, a gente é gaúcho, entendeu? Olha só, o Tá Vazando é sempre apresentado por mim, Babi Bittencourt, e também o Mick Silva, mas hoje é comigo, então eu vou fazer o seguinte, eu vou pedir a tua companhia. Ali no arroba a Babi Bittencourt, tu pode mandar tua mensagem, falar de onde tu tá ouvindo Atlântida, e também, claro, né, pedir o teu som, quando vê ele toca aqui durante a tarde, porque a gente fica juntinho agora até as 5 horas, nesse baita dia, com um climaço, falando de música, falando de entretenimento. Aliás, tem

0: um artista que chegou em São Paulo já, que é o Harry Styles, que se apresenta agora em São Paulo nos dias 17 e 18, 17 e 18 de julho. Então tem os shows do Harry Styles, que é muito esperado, né? Até porque faz tempo que ele não se apresenta, fazia tempo também que ele não lançava álbum, e agora ele chegou com um novo álbum, um novo show, e a gente vai cobrir tudo em @rede_Atlântida, né? Claro, inclusive lá é a fonte de informação de música. Quer saber alguma coisa sobre música, sobre cinema? Em @rede_Atlântida, combinado? É lá também que tem o Tá Vazando Dobrado, que a gente sempre coloca dois artistas e aí tu escolhe qual tu quer que toque aqui na sequência. Dessa vez eu vou colocar Harry Styles. Justo, né? Justo. E do outro lado, Isa, porque a gente também tem informação sobre ela. Então, Harry Styles ou Isa, ali na @rede_Atlântida.
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0: Atlântida. Olivia Jean com Men I Need começa a nossa tarde. Agora é 13h07. Aumenta o volume e vamos juntos.

0: Quero Ser Feliz também, tocando aqui na Atlântida com Isabela. Lembra dela em Nath Roots? Pois é, agora ela tá cantando também a versão dela aqui com Quero Ser Feliz também. A gente ouviu também por aqui Rael com Cabulosa, que é o single do trabalho Nas Profundezas da Onda. Jota Quest com Acendo Farol, Joe com End of Beginning, Justin Bieber com Yummy. E começamos com Olivia Dean com Man I Need. Agora falta meia hora, né, pra 4 horas da tarde, que aliás tem jogaço hoje da Copa do Mundo, né? França e Espanha se enfrentam e eu tô curiosa pra saber quem vai passar. Apesar de que eu acredito que será a França, né? Sei que ninguém perguntou, mas eu acredito que será a França. Ali no Instagram da Atlântida, na @rede_Atlântida, tem nos stories Harry Styles... Peraí, tomando chimarrão. Ô, Isa, aí tu escolhe qual artista tu quer votar, quer escutar aqui na sequência. Nossa senhora. Peraí, eu vou pro intervalo e já volto, tá?
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0: Pois é, tá sim, fluxo bem intenso agora, na transição da Nonoai pra Cavalhada, e segue assim pela Cavalhada até o cruzamento com a Otto Niemeyer. Passando esse ponto e não trava mais, a Venceslau Escobar vai funcionando bem até aqui, sem pontos de lentidão. 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
9: Chegou o momento de tocar duas músicas do teu artista favorito aqui na Atlântida. E aliás, pra quem tava antes do show do intervalo, viu que eu tava passando um pouco mal, né? Eu tava tossindo. É que eu tomei chimarrão, gente. É o mate, entendeu? Não tem o que fazer. Aí por isso que eu tossi, me recompus e agora tô aqui de novo pra te falar que a gente vai escutar duas do Harry Styles, porque ele já está no Brasil pros seus shows em São Paulo nos dias 17 e 18 de julho. E claro que a gente vai acompanhar tudo em rede Underline Atlântida, mas por enquanto

0: da sua banda na sequência.
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Ariana Grande aqui na Atlântida, Rádio das Nossas Vidas, com o seu single Hey That I Made You Love Me. A gente também ouviu por aqui Papas da Língua com Pura Ingratidão, música nova depois de 8 anos sem lançamento. Eles voltaram com Pura Ingratidão. Também Maneva com Porta do Teu Prédio, Foster the People com Pump Up Kicks, Rosalyn com Snap. Também ouvimos Pinguim e Bruna Magalhães com Me Faz Melhor e duas do Harry Styles. A primeira é do seu novo álbum American Girls e também a segunda Late Night Talking. Olha só, agora é 4:01 e eu tenho uma notícia, um pedido, na verdade, bem importante, tá? É uma doação de sangue.

0: pro Lucas Alberto Muki Faria. As doações devem ser feitas pro Grupo Pulsa, que tem unidades em Porto Alegre, no Moinhos de Vento, Caxias do Sul e em Santa Maria. É só informar que a doação é destinada ao Lucas Alberto Muki Faria. A unidade de Porto Alegre fica na rua Tiradentes 333, no bairro Moinhos de Vento, e atendendo de segunda a sexta, das 7h30 da manhã até 1 da tarde, e no sábado das 7h30 ao meio-dia. Então, assim, se tu pode doar, conhece alguém que pode, compartilha isso, fala que, ó, tem um lugar lá que precisa de doação, o Lucas precisa de doação, porque desse jeito ele vai ter força pra passar por todo o tratamento de quimioterapia para o câncer linfático. Então, só retomando, tá? O Lucas Alberto Muki Faria precisa de doações de sangue. As doações devem ser feitas para o Grupo Pulsa, que tem unidades em Porto Alegre, na rua Tiradentes 333, e também Caxias do Sul e Santa Maria. Se tu pode, por favor, doe sangue também, compartilhe com quem pode doar sangue. Agora é 4h02, a gente faz um show do intervalo rapidinho e já voltamos com mais música por aqui. E começou, viu? França e Espanha, jogaço agora na Copa do Mundo.
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10: É isso aí, minha gente. Por mais que já tenha movimentação aumentando no túnel da Conceição, no sentido da rodoviária, ainda as saídas da capital funcionam bem. Pela Castelo Branco, assim como na Freeway, sequência da Castelo, região do aeroporto até aqui também se comporta sem pontos de lentidão. 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
3: Chegou aquele momento que a gente fala de uma música a semana inteira por aqui, dessa vez da Shakira com Burna Boy, que é a música oficial da Copa do Mundo de 2026, chamada Dai Dai. E se tá tocando por aí, claro que tá tocando na Atlântida, né? Aumenta o volume, vem junto, agora é 4 e 9.

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0: Calvin Harris com Katy Perry cantando Feels. A gente também ouviu por aqui nesse bloquinho de músicas Snoop Dogg, Wiz Khalifa com Bruno Mars, com Young, Wild and Free. Canvas com Asas, Anitta com Ponto de Equilíbrio com a música Deus Existe. Anitta que estará em Porto Alegre no dia 1º de agosto na Fly 51. Também Tyla com Water, Shakira com Burna Boy, com Dai Dai, que é a nossa música da semana, e também a música oficial da Copa do Mundo. Agora a gente faz um show do intervalo rapidinho e eu já volto com o último bloquinho dessa terça-feira aqui no Tá Vazando. Não sai daí.
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1: Maroon 5, All Night. Now we can go. Armandinho, Erva e Calor.
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1: Sabrina Carpenter, Man Child. Alex Warren, Ordinary.
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1: A previsão para a próxima quinta-feira é de as temperaturas subirem na capital. Tem mínima de 12 graus e máxima de 26. Na sexta, máxima de 31 graus. 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

0: Bowser com Too Sweet, tocando aqui na Atlântida, a rádio das nossas vidas. A gente também ouviu por aqui Marcelo Falcão com a música Legado, que tem a participação de Chorão. Aliás, Marcelo Falcão, que estará em Porto Alegre no dia 4 de setembro, no Auditório Araújo Viana, ingressos no Simpla. Também ouvimos Chad, Vitor Clay, Rihanna, Kanye West com Paul McCartney com 4, 5 Seconds e também BTS com Swim. Agora faltou um minutinho para 5 horas da tarde. Se tu gosta de Copa do Mundo, fica ligadinho, porque agora, depois do show do intervalo, tem o Vibe Copa com Rafinha Menegazzo, Lelê Bortolassi, Rodrigo Adams, Nathan Nunes e Vini Moura. Então fica ligado, porque tá rolando Espanha e França e tá um jogaço. A gente se encontra amanhã às 3 horas da tarde, Extra Campo, tu já sabe, né? @ababitencourt. Tchau, beijo!
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2: 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Fala aí. Doutor Jairo Bauer.
3: Olha só a dúvida do Kleber. Doutor, tenho 35 anos, estou num relacionamento estável há 5 anos e a minha libido diminuiu muito nos últimos meses. Sei que ando estressado, preocupado com trabalho, com pós-graduação e alguns problemas com a minha parceira. Mesmo assim, pensei se não poderia facilitar as coisas e tentar tomar algum hormônio masculino, tipo testosterona ou alguma coisa do tipo, para ver se esse desejo melhora. O que o senhor acha? Olha só, eu não acho uma boa ideia a gente pensar em reposição de testosterona nessa situação que você está contando. Você mesmo já identificou quais são as possíveis causas dessa diminuição da libido. Conflitos com a tua parceira, estresse, ansiedade, tudo isso pode minar mesmo o nosso desejo. Terapia de reposição com testosterona é indicada apenas em casos muito específicos, em geral para homens mais velhos ou homens que enfrentam condições clínicas em que há uma diminuição muito importante da testosterona, o que não parece ser seu caso. Você pode até investigar, procurar um médico, dosar a testosterona, mas eu acredito que a sua melhora vai passar por você reavaliar essas questões que você está enfrentando, reorganizar um pouco a sua vida diária, a sua vida cotidiana e endereçar os conflitos que você está tendo com a tua parceira. Tá com dúvidas? Escreve pra gente no @JairoBowerOficial.
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4: Final de tarde se aproximando e a movimentação vai aumentando nas principais avenidas da capital. É o caso nesse momento para quem está utilizando a Avenida Protásio Alves no sentido dos bairros. Tem congestionamento no cruzamento com a Perimetral, fica ligado. E fluxo bem intenso mais adiante, já pela Zona Norte, junto da Manuel Elias. 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
17: Vamos nessa aqui na Atlântida, Rádio das Nossas Vidas, 5:06. Ao vivo para todo o Rio Grande do Sul, Vibe Copa tá no ar, tarde legal de quarta-feira. Temperatura subiu um pouquinho. Jogaço de bola, hein?
18: Jogaço!
17: E nós aqui, enlouquecidos. Já vamos falar, peraí, Natan, só arrumar aqui meu retorno, porque, sei lá, cara, não sei, acho que eu mexi eu errado aqui, não sei. Não, mas agora tá tudo certo, tá certo?
18: Tá certo.
17: Tá bom. Beleza, vambora. 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Uma boa tarde.
18: Boa tarde, começou o segundo tempo pra França e Espanha.
17: Isso, Espanha tá fazendo 1-0, Vini Moura, que falava que a França nunca tinha encarado uma pedreira. Claro. Não é nunca, mas pegou talvez a grande primeira pedreira.
19: Fáceis, né? Foi era.
18: Não tinha passado dificuldade nessa Copa ainda.
19: Cara, inclusive, diante de tudo que eu falei, cara, querendo ou não, a França, olha só, tá pegando a maior dificuldade dela agora. Por mais que ela vire o jogo e vença, ela não enfrentou algo tão difícil na Copa
17: ela
19: como tá sendo.
17: Ela não saiu perdendo em nenhum jogo.
19: Cara,
17: né?
19: Então, pois é. Cara, enfim, tamo aí, né?
17: Vamos aí, vamos ver com a rapaziada que tá sentindo o calor desse jogo. Rodrigo Adams e Lelê Bortolassi estão aonde? Estão no pico irado aí, vendo o jogo, não certo,
20: bate,
17: né?
20: Não bate. Sabe, rapaziada?

0: como é que estamos? Tudo bem?
1: Certo.
0: Agora 4 horas, 8 minutos, a gente fala diretamente do Smithfield Hall, um lugar de futebol em Nova York, e aqui é futebol, não é soccer. São torcedores do mundo inteiro que encontram um espaço, Lelê Bortolassi e audiência, para assistir o esporte que a gente tanto ama. Ô meu, esse lugar fica localizado na rua 25, entre a 7ª e a 6ª Avenida, e eu dizer pra vocês, cara, eu me sinto lisonjeado de estar aqui, porque eu já vi jogo do Grêmio aqui, Rafinha e Lelê.
2: Coisa linda!
1: temos um ambiente aqui, realmente, de bar de futebol, e é o seguinte, Rafinha e amigos da mesa, quando tu entra num bar que se diz de futebol, e aí tu dá uma circulada e nas paredes tu começa a ver umas fotos do Pelé em preto e branco, aí tu vê, sim, esse é um bar de futebol.
2: Pois é, ô meu, eu tive a sensação de vocês estarem num debate assim mais sério, dando o horário hoje, ó, daqui 4 horas e 8 minutos, amigos, ouvintes, audiência,
3: não mudou.
2: Tem que virar a chave, Lelê.
0: Aumenta a trilha.
1: É o pior que é que a gente entrou na Gaúcha faz 2 minutos.
3: Ainda.
1: Tá, então, chama de novo,
2: Fechar o canal, vou fechar de novo.
3: A gente quer o Lele e o Adams da Atlântida.
2: Vibe Copa direto aqui pra todo o Rio Grande do Sul, todo mundo. Já convidar a galera pra ATL TV. E agora sim a gente vai estabelecer o contato com o Lele Bortolassi e Rodrigo Adams aqui no Vibe Copa da Atlântida. Daí, rapaziada.
0: Lele, já pede uma gelada pra
1: nós. Forte o Pinheiro!
2: É, porra! Agora sim, né?
4: Bora! Olha só, vamos fingir.
1: Vamos!
4: Eu quero fingir que estamos fora do ar e perguntar pra vocês. Vocês se sentem à vontade de tomar um trago? Porque é o seguinte: há pouco a gente fez a Kelly tomar uma sangria.
2: Sério?
4: Ao vivo.
2: Ah,
4: e aí eu falei:
2: sério?
4: É isso. Eu falei, cara, se na gaúcha a Kelly pode.
2: Ah, os guris
4: da Atlântida, eles estão em casa, né?
3: Vamos se permitir, né?
4: Vamos se permitir. Cara, eu queria ver vocês brindando por nós, cara, em algum momento.
0: Não, dessa... nós vamos fazer isso agora. O Lelê tá pegando ali a cerveja com o nosso parceiro Frederico.
4: É isso.
0: Vamos tomar uma cerveja chamada Sam Adams, que
4: olha
0: é da minha
4: aí.
0: Família.
4: Olha aí, ó.
0: A gente lançou esse produto há muitos anos. Não, o Miguel que eu dou, né, cara? Mas a Sam Adams é uma cerveja que a gente tem tomado muito aqui, é uma cerveja boa. Não é uma porrada, mas ela também não é aquela cervejinha mais conservadora.
1: More aqui. Sams,
0: assistiram o primeiro tempo aí?
2: Estamos vendo. É que o ambiente aí também tá bem. É. O som
4: ambiente, o ambiente
2: tá
4: de estádio, né?
2: De estádio, né? Então,
4: estádio.
2: Assim, a gente tá deixando falar, Adams, pra não te interromper, porque acho que pode tá mais difícil
0: acho mais
2: o retorno
0: fácil
2: aí.
0: Vocês
2: né?
0: conduzirem do que eu ficar pegando.
2: Não, beleza.
0: Bola,
1: conduzam daí, quando a gente entra, a gente liga o microfone. Se deixar ligado, vai ficar um furdunço.
2: Tá bom, maravilha. É isso aí. Os guris direto de um bar muito legal, Nova York. É outra vibe.
4: Que clima, né, meu?
2: Que
4: meu,
2: clima,
4: vou te falar, tá? Só de falar com eles eu fiquei pilhado.
2: Eu também. Eu tava assim vendo o jogo, mas eu já queria tomar ali
4: Deu sede, Vini.
3: Ah, tu meteu uma carninha de tarde.
2: Uma bolinha de sal na garganta ele tá, o Vini. Essa é a real.
4: Essa é a grande verdade.
0: Vocês fizeram até churrasco aí, né, Vini?
4: Fizemos, a gente fez um churrasquinho, só que...
2: Não, mas eu não fui convidado, Adams, e nem o Natan.
4: Não, o Natan apareceu lá.
2: Mas ele é cara do
3: convite.
1: Mas ô gurizada, falando sério assim, né, cara?
2: Isso,
1: a gente
2: verdade,
1: tá tendo uma aula, a gente tá tendo uma aula da Espanha, cara, de ocupação de espaço, cara. Os caras não estão deixando a França jogar, velho.
2: É isso aí.
1: Aí, ó.
2: Chegou? Chegou?
1: Say hello. You. Say hello to Brazil.
0: Hello, Brazil. Olá, meu amor. Frederico.
2: Frederico.
3: Olha ali, amigo.
2: Ele deu um toque a mais.
1: Atlântida, põe e deixa.
2: Foi ele que falou ou foi tu, Lelê?
3: Foi o Lelê que falou.
2: Ah, tá. Tava Lelê. Muito bom, né?
4: Bah, saúde, que maravilha, aí. Hein?
2: Cheers. Ah,
0: salud.
2: Ice que random. Ah, eu sei toda, né?
0: Como é que é?
2: Saúde pra vocês.
1: Não, mas é sério, Rafinha, a gente entrevistou agora um americano aqui, o Moses, que ele tá aqui, eu conversei com ele no intervalo, ele é americano, eu falei, o que tá fazendo aqui?
0: Ele,
1: não.
0: Ele é da Espanha, né?
1: Não, mas é que ele é americano, por isso.
0: Ah, mas então, ele não entendeu, é tipo um gremista, dizer assim, vou torcer pro Inter.
1: O dono do bar, o gerente do bar falou isso pra nós antes, no início ali, duas coisas que ele falou que são muito legais, que é totalmente, é legal de falar na Atlântida. Primeira coisa, ele

0: Falou, cara, é difícil vir aqui os torcedores do Barcelona, porque Catalunha é uma coisa e Espanha é outra.
1: Tá.
0: Os torcedores raiz do Barcelona não torcem para a seleção da Espanha. Isso é uma verdade, né? Porque o Barcelona faz parte da Catalunha e tem toda uma questão política. E uma outra coisa que ele disse que é muito engraçado foi assim, cara. A gente chegou aqui, era 2:00 da tarde, horário daqui, tá? O jogo era 3:00 da... Chegou aqui 2:50, horário daqui. E aí, umas 2:15, mais ou menos, a gente tava conversando com ele, e ele falou assim, ó, amanhã, 1:00 PM, isso aqui já vai estar lotado, e eu já vou ter vendido muito mais cerveja que eu vou vender hoje. Amanhã, 1:00 PM. Por quê?
1: Sim, né?
0: Porque
1: argentinos...
0: tem jogo da Inglaterra.
2: Ah, os ingleses.
1: Os ingleses.
2: Não,
3: meu, os argentinos não arrancam com os ingleses no trago.
0: Não arrancam.
1: Não, não, eu digo no trago, de ocupar o espaço.
2: Ah, não, isso.
1: Não vai ter mais argentino?
0: Não, é justamente isso. Que ele falou assim, cara, é muito difícil os argentinos virem aqui.
1: Ah, tá.
0: Porque eles sabem que aqui é um bar que a gente tem muito torcedor inglês. E os torcedores ingleses, eles chegam muito cedo e eles bebem muito. Tanto que ele usou essa referência. Ele falou, cara, amanhã 2 horas antes do jogo, isso aqui já vai estar lotado, vocês não vão conseguir montar esse equipamento aqui, e eu já vou ter vendido 1:00 PM mais cerveja do que eu vou vender o dia inteiro.
3: Ô, meu, e é legal assim, porque eu falei, né, antes ali, né, bah, eu já vi jogo do Grêmio aqui, pior que não é migué. Em 2024 eu vim e era bem nas finais do Gauchão e assisti quando o Grêmio foi campeão gaúcho. Tomei uma paulada de um trago aqui com a turma do consulado. E aí depois nós saímos caminhando ainda pra Times Square pra pendurar o bandeirão do Grêmio de Nova York. Mas o que é legal aqui, meu? Esse é um bar, gurizada, com mais de 50 telas pra galera se espalhar. Hoje é um dia que basicamente passa um jogo só.
1: Tá.
3: Mas no final de semana, que é quando eu vim aqui assistir o jogo do Grêmio, a gente ficou num cantinho lá, daí eram 2 telas passando o jogo do Grêmio. Do lado tava passando o jogo da Roma. Do outro lado passando o Newcastle. Os caras mandam mensagem ou e-mail pra cá, dizendo, ó, tô indo num grupo de X pessoas, preciso assistir o jogo do meu clube. Aí que a galera vem aqui. Põe no Globoplay, põe no... enfim, no seu streaming, na hora, e consegue ver o jogo e tomar um gelinho e matar
0: assim,
3: a saudade de casa.
0: Tem um detalhe que quem tá vendo na live tá, vai sacar agora e eu vou passar pra quem tá no rádio. É, o ambiente é tão de pub mesmo, de futebol, que mesmo tendo janelas gigantescas aqui, nós estamos à luz do sol, eles baixam as cortinas da janela pra deixar um clima de pub. Tanto que vocês estão vendo pela live que a gente tá com uma luz ligada aqui.
1: Aham, o cara já bebe mais, né?
0: Claro, velho!
1: É o entardecer do pub.
3: Vai, pode ser que eu tô louco pra arrumar uma briga agora.
1: Ah, que é? Na finaleira vai fazer uma fiasqueira?
2: Para! É a final pra ver ainda. Não, domingo, domingo.
3: Eu não
2: domingo.
3: Brigo nada. Se eu brigar, eu vou apanhar, meu. Tá.
0: Vem amanhã aqui, então, te bota com os ingleses, eu fico só filmando.
3: Vou chegar aqui e vou dizer alguma coisa que eles não vão gostar.
1: E a torcida aí tá mais pra que lado no jogo de hoje? Onde vocês estão?
3: 8-2 de França, meu.
1: Caraca, bom, mano.
0: É. Mas os espanhóis fizeram um barulhinho.
3: Ah, não.
0: Cara, é que foi muito engraçado. Na hora do gol, rolou meio que um silêncio e uma explosão, mas uma explosão
3: sabe
0: comedida.
3: Sabe o cara que tá contra, assim, tipo...
1: Ele esperou alguém comemorar e veio uma galerinha junto.
3: Teve o primeiro corajoso.
1: Claro.
3: Quando veio o primeiro, já veio os...
1: Ai, que massa, mano. Bah, isso aí é uma vibe Copa total, né?
2: A gente não tem o costume aqui de fazer o comentário sobre o jogo e tal, mas acho que esse vale,
1: não,
2: né?
1: Não, esse jogo a gente tá assistindo aqui no nosso
4: comentário do Vini Moura.
2: Não, cara, porque assim, dá pra ver, cara, que a França, ela tá amarradinha.
1: Amarrada.
2: Ah, meu, é óbvio. Se tem um time que alguém pode tirar alguma coisa da cartola aí, é a França. Mas, cara, eles estão errando uns passes, assim, bola direto com a linha de fundo.
1: Sentiram o controle.
2: Cara, e a Espanha tá naquele nível que às vezes tu olha assim, meus caras tão concentradinhos.
0: E é o seguinte, né, Vini? Todos os jogadores da Espanha, pode buscar aí, cara. Todos eles jogam nas principais ligas. Eles estão acostumados a lidar com esses caras.
2: É,
0: eles
2: verdade.
0: Eles jogam o Campeonato Nacional contra os caras, eles jogam Champions League. Então, pra eles enfrentar os caras é normal.
3: Tá,
0: essa é a diferença do nível.
3: Tem um ponto, né? A gente viu a última final da Copa do Mundo. A França, tipo assim, ó, não tava conseguindo fazer nada, velho. Nada, nada, nada. Precisou de 2 minutos pra levar pra prorrogação. Então, assim, se tem um time que a gente não pode subestimar, que vai mudar o jogo, é esse time da França.
2: É.
3: Teve baixa no primeiro tempo, né?
0: E é uma frase boa de falar quando o cara toma uma cerveja, cara. Ale, ble!
1: Mas, ô meu, ainda falando do jogo, assim, claro, pra quem acompanha mais ali o próprio campeonato inglês e tal, enfim, europeu, tudo, daí tu vê o Rodri, esse aí, cara... Ele dá a desfilada em campo. É o Magrão, né? O Magrão tem uma elegância, cara. Ele é grande pra caramba.
4: Não, a meio... foi melhor do mundo.
1: Não, não, não. Tudo bem, mas ele me lembra um pouco o Zidane, assim. Mas o Zidane melhorado, né?
3: Com certeza. Ô, meu, a gente que é mais da antiga, eu e tu, Rafinha, e o Lelê. Toninho Cerezo, velho.
1: Ah, pode ser também. Ah,
3: bravo. Sim, ó,
0: mas, ô, meu, mas beleza, mas tu vê que loucura, cara. A gente, baita exemplo, cara, Toninho Cerezo. Toninho Cerezo, cara, é um jogador que jogava muita, mas muita bola, muita bola. Sobrava, era acima da média. Cometeu uma cagada na hora errada. Esse jogador da França hoje, se a França for eliminada, é esse jogador que fez Magrão, a cara, porque aquilo ali é de um amadorismo,
1: total,
0: né, cara?
1: Total, mano.
0: Isso que é louco no futebol, né, cara? Porque, pô, o jogo tava parelho ali, beleza? Aí o cara faz uma cagada daquelas ali, velho.
3: Ah, não, todo tem mundo como. Tem um Bressan, né, Lelê?
2: É, eu também não sei se...
3: Meu bruxo, parceirão, mas pá... Quando...
4: Azarado!
2: Ah, não adianta tu meter essa agora.
4: Ele não é ruim, ele é azarado.
1: Tu já trouxe o Bressan, né? Agora que ele é teu amigo, aí é outra parada, né?
2: Mas, cara, eu, assim... Eu não sei se os caras da França não entraram numa de, ah, a gente...
1: Já ganhou?
2: Já ganhou, porque,
1: acho,
2: cara...
1: Acho que não, hein?
2: Porque assim...
4: Eu acho que não, é, mas você é final de
2: mas,
4: Copa.
2: Mas vamos lá, tu acha que não entra no vestiário dos caras? Ah, estão ganhando tudo, olha aí, ó.
1: Olha o segundo gol.
2: Cara, gol da Espanha, cara.
1: Gol da Espanha,
2: e não estava impedido, tá?
1: Não, não, e olha o toque de bola de novo.
2: Cara!
1: Amigo. Deitaram.
2: Cara!
1: Eles estão deitando, velho.
3: Ih, rapaz, olha lá.
1: Né? 2-0, ó.
3: Olha a galera.
1: 2-0.
2: Bem, amigos.
3: Vai, a comemoração do Magrão mostrando os culhão, vocês viram? Ele
1: acabou,
3: assim,
1: amigo, acabou.
4: E bolinha no pé.
1: Olha aí, quem achava que a França era assim, a favorita. Ó.
4: Aí, amigo.
2: Rafinha, ô, meu, pá, tá amanhã vocês estão putindo.
1: Ah, tu, né?
0: Cuidado.
1: Não, hein? Tem tempo ainda, Lelê. Tá 2-0.
2: A gente tem que respeitar a Espanha.
4: Amanhã o bola vai ser maravilhoso.
0: Na última Copa do Mundo, a Argentina tinha aberto.
3: E o russo! E o russo da França ali, o assistente do Chacrinha, ficou enlouquecido. O treinador, o Didier Deschamps.
1: Sim.
3: Parece um russo do Chacrinha.
1: Ó a bola, ó o toque de bola.
2: E não tá impedido, né?
1: Mete ali.
2: Olha lá.
1: Tomou-lhe uma falta e ainda fez um gol.
2: Meu, mas a diferença é aproveitar a chance, né?
4: O Antiu do Play 1.
3: Agora bateu o cagaço.
1: Claro, mano.
3: Vamos ver, eles estão olhando aqui, ó.
0: Agora nós temos um jogo.
1: Mas se vai dar o quê?
0: Agora nós temos um jogo.
3: Ah, mas não tem nada de impedimento.
1: Não tem nada.
3: Se tivesse alguma coisa no lance, era falta no Omo, cara.
1: É.
4: Meu, lembrou a jogada do primeiro tempo.
0: Mas, gurizada,
4: já teve o Mazinho no primeiro tempo, que eles saíram tocando dentro da cenária.
3: O Lamine Yamal, ele ou o Lamine Yamal.
0: Sobre o fato da França talvez ter subido no salto, era a única seleção que podia subir no salto. Entendeu?
2: Mas aí a gente volta no debate.
0: A única coisa que eu discordo de ti, Vini, na tua tese, é que a França até então era a grande favorita.
2: Não.
0: A que tinha feito as melhores partidas.
2: Não, mas a minha discordância pra não só de ti...
3: O Albani tri feliz. O Albani é o treinador da Espanha ali, cara.
2: Eu não tava só discordando do Lelê, que tem uma galera com a mesma opinião que o Lelê. A grande maioria, é importante dizer, eu só não acho que a França vinha dando show na Copa.
1: Sim, eu ouvia no bola.
2: E assim, eu não acho que vinha dando show por conta que os adversários, na minha opinião...
1: Vini, ele não precisou dar tudo,
3: tá
1: a
3: 30
1: né?
3: minutos de te consagrar, Vini. Fica frio. Segura. Tá, aguenta no
2: ar.
3: Olha que baita. Ô, negão, olha que baita dia. Teu cabelo, o cabelo mais afudeiro do Rio Grande do Sul. Mais falado
4: hoje.
2: Eu vou ficar quieto.
4: Tua tese tá se confirmando no ar.
3: Tu bancou essa tese o tempo todo. Fica frio.
2: O Adas tá parecendo o Kenny Braga na final do Mundial do Inter. Faltam 30.
4: Faltam 30, rapaz.
1: Ô, meu, eu vou te dizer, os magrão se abriram, vão ter que se abrir, vou, eu perigo tomar mais um gol.
2: É, agora...
1: Meu,
2: como é que é o Galvão? O que, é que o Galvão falaria agora?
1: Mas o que, é isso? Fecha a casinha, França!
4: Meu, sabe aquela tese que time grande não sabe disputar ali pra não cair na zona do rebaixamento? Uh-huh. Não sabe jogar no sufoco.
1: Olha ali, França, meu, não sabe, olha ali, ó, olha ali, meu, o que eu tô falando. Mais olha um ali. Ataque.
4: Ai.
1: Não acredito, cara!
2: Gol!
1: Ele anulou,
2: Eu não sei se tá impedido,
1: hein? Eu também acho que não.
0: Vocês estão antes da gente, cara. Vamos...
1: Ana, agora é...
3: Foi. É agora que
2: eu não sei se tá impedido, hein?
1: Acho que não tá, mano.
2: Eu também.
1: E que golaço se for real, hein?
4: Ah, se for golaço...
1: Não.
0: Não, esse Bandeira, desde o primeiro tempo, ele tá levantando.
2: Ah, já seguiu, já.
3: Então, onde é que ele é? O Bandeira é Santos?
0: Sem nenhuma dúvida, ele tá levantando esse Bandeira.
4: Não, já pensou se a Espanha tá com os quatro?
1: Não, ou não. E por, não,
2: mas,
1: e
2: cara, ou a França reage agora, ou vai ser quatro.
1: Ô, meu, eles tomaram... Ô, meu, balde de água fria, eles estão tocando a bola, ô, meu, cara.
3: Desculpa, tá? Mas nenhum react na Copa é tão a fuder quanto esse que nós estamos fazendo Porto Alegre e Nova York.
1: É verdade.
2: É pior que a verdade.
3: É verdade. Não tá ouvindo a Atlântida, tá maluco.
1: É verdade, agora, meu. Porque assim, ah, nós estamos comentando o jogo numa vibe aqui.
2: É isso aí.
3: Abre uma gelada aí, vocês.
2: Ah, ô, meu. Ô, meu, vou pegar aqui, picolé.
4: Pega lá,
2: sem álcool, né?
1: Sem álcool. Não, eu tô com álcool. Álcool, não tô nem aí.
3: Vai-te embora.
0: Pega o Kipi Cooler aí. Pega esse Kipi
1: Cooler. Isso é uma loucura, loucura, bicho.
0: Olha, como ali é que o Galvão diria pra pegar um Kipi Cooler, ô Rafinha?
1: Ah, pega o Kipi Cooler aí pra nós celebrar. Não, não faz nenhum sentido essa imitação, cara. Nenhum sentido.
0: Até por isso que tem que continuar.
1: É.
3: Meu, acho que nós temos que fazer um quadro no Teatro do Pretinho que é Galvão e os Buenos. É o Rafinha indo na frente e a galera atrás tudo repetindo o que ele falava.
1: Ah, tá boa, Edu. Vai entender.
3: Haja coração aí, todo mundo.
1: Que é isso? Haja coração.
3: É isso.
1: E acabou.
4: Ô, meu, e a Espanha segue tentando, jogando não, bola. Meu, não deram a bola pra França.
1: Eles estão jogando, estão botando o... Ô, meu, estão passando o carro, meu, na boa. Na boa.
3: É, tá ruim a situação, tem que vir aquele milagrinho. Mas os caras têm nada mais, nada menos que o Kylian Mbappé, né, velho? Na última Copa, tava nesse pique aí.
1: Ah, não, só ele, né?
4: Cara, se eu não me engano, foi aos 80 minutos na final da Copa que a França fez um gol, que ela fez 2-1.
3: Sim, 79 e 81 tava resolvido que era pra pênalti.
0: Então? Foi 1 minuto e 40 segundos os dois gols.
1: Olha aí, ó.
0: O Mbappé faz o gol de pênalti, sai correndo, pega a bola, bota no meio de campo. Que era o que a gente queria que o Neymar tivesse feito, né?
1: Sim.
3: Não, o Neymar ia fazer isso e ia acabar o jogo. Acabou o jogo, cara.
1: Ou ele ia se machucar, né? Ele vem correndo da área até o meio campo e ia estourar uma lesão muscular ali. Olha ali.
3: A gente tá meio de lado porque a gente tá olhando a tela de frente pra cá. Tem uma aqui em cima.
1: Nossa, também.
3: Isso é meio ruim daí, é. Ah. Aí a gente.
0: Nem tá... adianta olhar pra tela, os caras estão 15 segundos antes da gente.
1: Não, nós estamos bem na frente de vocês.
4: Não, a gente fala pra vocês no momento que é pra olhar.
1: É.
3: Aham, agora vai começar, né?
1: Pegou o Kipi Cooler lá?
2: Peguei
1: o Kipi
2: Cooler.
1: Tá,
2: zero álcool, de...
1: Vai te permitir de uva, né?
2: É, aquela de uva branca maravilhosa. Zero, Adam, é a zero.
1: Te permite.
3: Vai, aí vem. Ó, vocês estão dele pedir presente no ar, um monte de coisa. Nós estamos fazendo toda a mão, meu. É. Se a gente chegar aí no Brasil e não tiver um toquinho pra gente, não tiver nada nesse Paranauê que vocês estão fazendo, não vai ter presente. Ah,
1: meu, tudo depende do que tu comprou pra nós, né?
3: Vou botar no Mercado Livre, vou botar onde for, velho.
0: Tá levando pra vocês, eu vendo frouxo no Mercado Livre.
1: Tá, coisa linda.
3: Mas a camiseta do Rafinha, por exemplo, eu paro na frente de um colégio de educação infantil ali, eu tô vendo
1: tá
3: na
1: hora, velho. Olha o Mbappé, olha o Mbappé. Feito!
4: Imagina o cara inventa.
1: Não, mas a primeira é a chegada.
2: Pode da... os gorila no ar.
4: Depois das duas porradas, não, a primeira é a chegada da França.
3: Imagina, vocês metem o feito aí, a gente chega na galera, vai ter gol, vai ter gol, vai ter gol, e aí não tem.
1: Gol da França, Adam.
3: Sim, tá bom.
2: Ah, meu, pior que eu não sei se não vai ser.
1: Não vai.
4: Tá feio a coisa, meu.
1: Ô, meu.
3: Aqui a gente viu escanteio agora.
1: Acabou o jogo, 2-0, Espanha.
2: Não,
3: vai. Porra, que delay, velho.
4: Pá, Twitch retrô amanhã.
1: Não, imagina. Daí corta, 4-2 França. E vamos embora pra
2: cara, é que eu sei que é o show do óbvio, tá? Mas assim, é aquele momento do jogo que um golzinho da França, o anímico muda de lado.
1: Não, total.
2: Sim. É um golzinho da França agora.
4: Mas também muda. É um contra-ataque da Espanha. Isso. E já era.
2: É, não, agora é 8-80, irmão.
0: Ô, oh, cara, eu me lembrei daquele jogo do Botafogo com o Palmeiras. Tava 3-0 pro Botafogo. Uh-huh. Eu tava no show do Roger Waters na arena. E aí encontrei no bar um cara com a camisa do Botafogo, assim, tanto Botafogo, não sei o que, 3-0 contra o Palmeiras. Vai, que loucura, Botafogo tocando 3-0. E aí, pá, beleza, fui embora depois, vi o resto do show e tal, ok. Quando eu cheguei em casa, 4-3 pro Palmeiras. Porra, what the fuck?
2: Isso aí, mas é muito raro isso aí acontecer, né?
1: Ah, eu lembrei do Grêmio do Soares contra o Botafogo
2: isso
1: também,
2: aí.
1: Né?
2: Não, e daí tinha um ET no time, né?
1: Tinha um ET no
2: time. Tem um time normalzinho, não vira.
1: É difícil.
2: Tipo, lembra que aquele Palmeiras tinha o Hendrick?
4: Teve um Grêmio Fluminense e o Grêmio tomou do Fluminense na arena.
1: De virada.
3: Nathan,
4: oi.
3: Que número tu calça?
4: Ah, 41, 42, mas se for presente é do 35 ao 47.
3: era só curiosidade mesmo.
0: Agora apareceu na tela aqui o número que impressiona também, cara, que é 53% de posse de bola para a Espanha, ou seja, é um jogo absolutamente controlado pela Espanha e isso passa a acontecer efetivamente depois da cagada do francês no pênalti, né? Porque até então o jogo tava parelho.
1: Mas ele não foi expulso, né, cara? Ele não foi expulso. O jogo tava... Começou pra, pra Espanha.
0: Sim, não, mas eu tô dizendo que, pô, aquele erro ali mexeu com o jogo, né, cara? Sim,
3: e aí, mexeu com o jogo, que foi gol. É, mas assim, jogo, claro. A Espanha pegou o jogo desde o primeiro minuto.
1: É, isso aí.
3: Na arrancada do jogo.
1: Sim,
3: meu, olha a Espanha.

0: estão fazendo uma bagunça.
1: Sim, eles estavam marcando e marcando as ganhas. O juiz está deixando o pau comer como tem que ser. É esporte de
0: contato. Vai, e esse Cucurella aí, hein, meu? É o lateral que todo time quer ter, né?
2: É. Porra! Ele é louco,
0: ele
2: né?
0: Ele enreda, ele bate, ele faz um bolo, fica com
3: a... Vai, o gol! Vai! Quase gol da França. Quase... Agora é sério.
2: O
3: agora
2: Mbappé
3: é...
2: Vai, ele é futador.
3: Ele é. Ele é bom, né?
2: Ele é bom.
0: Vamos ver o U da galera aqui, ó. Olha o U da galera. Aí. Cruzamento.
2: E, meu, ah, Malia, Mbappé, teve desvio. O jogador da...
3: Teve desvio.
2: Salvou,
3: do...
2: meu.
3: O Cucurella. Zagueiro da... O que, que é?
4: Teve desvio do Cucurella.
2: Ele salvou.
3: Ah, não, tá beleza. 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É a galera que tá com a gente aqui no Vibe Copa, nesta tarde de Espanha 2, França 0, a primeira semifinal da Copa de 2026.
2: É, e os ingleses e os argentinos felizes, né?
3: É, será, não, Vini?
2: Ah, cara, claro.
4: Ah, cara, querendo ou não, a França era a favorita. E quando a favorita cai, tu pensa
3: é,
4: assim...
3: pode ser.
2: É ruim porque tu pega agora uma Espanha que vai chegar...
3: Um atropelo, né?
2: E a Espanha, lembrando, a Espanha começa a Copa mal, lembra?
3: Isso.
2: Pique a Argentina na última Copa.
3: Empatou
2: com o Cabo Verde.
3: Exatamente, exatamente.
0: Ô, meu, vá, passou uma rangaceira aqui agora. Aquelas asinhas com molinho barbecue.
3: Bem temperadinho.
0: Ô, mas assim, ó, vou te falar, velho, na boa...
3: Tem mas não é nat frango, né?
0: Não é. Não era, eu ia dizer, cara, se fosse nat frango, eles iam estar derretendo aqui. Eu vejo que a turma nem tá bocando tanto que não é nat frango, velho.
2: É pra quem tá nos escutando e não tá acompanhando o jogo, o terceiro gol da Espanha, que foi do Yamal, que foi anulado, pra ter noção do quão pouco tava impedido, o Yamal é o número 19. O número 1 da camisa tava na posição legal. O número 9 tava em impedimento.
3: Caraca,
2: foi, velho. Foi assim, ó. Muito pouco, velho. Muito pouco. Meio corpo.
3: É o filho do vento.
2: Alegria nas pernas.
3: Ai, meu, que baita merda.
2: É o filho do vento.
3: É o filho do
4: significado,
3: vento. Claro eu... que é. Fala, Adam.
0: Ah. Não, eu.
1: Oh, meu, o filho do vento me pegou.
3: Ah, o eu.
1: Cara, não para de entrar gente no bar, cara. Que loucura.
3: Que loucura, meu. Eu queria estar muito tomando um gelo aí com vocês nesse pano. Sério, me permitindo nessa tarde aqui.
0: Não, meu, se Deus quiser, na próxima Copa nós vamos estar de bandão, meu. Reagindo assim, linda, ó, na frente de todo mundo. Sério.
2: Não, aí vai ser loucura.
0: Faz muito mais sentido.
4: Não, vai ter uns joguinhos aqui na América do Sul, no mínimo esse.
0: Ah,
4: né?
0: tu vai nesse.
4: Só um pouquinho.
0: Aí a gente vai nos outros.
4: Aí se tiver que pegar
2: o Adam já fez a escala.
3: Daí entra, vai aí.
4: Não, mas fechou. Tem que pegar o Unisul ali.
0: O Natan vai de Ribeira, vai pra Ribeira e nós vamos se largar pra
2: Madrid. Não, tá isso, bom, tá meu. Bom, olha, tá bom. Tá bom. Vai gente do mundo inteiro pra Copa,
3: né? Só pra lembrar, né? Mas tudo bem. Mas
0: é que a galera aqui não tá muito pela ideia.
3: Cara, eles estão cagando pra vocês, eles querem ver o jogo.
2: Olha, se eu perdoo vocês de não falar com ninguém. Se eu fosse o público, eu ia falar assim, ó.
3: Ô, meu,
2: Brasil,
3: me chama,
2: teu culo.
3: Teu culo.
0: La concha de tu madre, hijo de puta.

0: a gente, ó.
1: Na imagem, o garotão da Copa ali, né? O Sir David Beckham. É, né?
2: Aparecendo que teve ali com o Diori Vasconcelos.
1: Que teve com o Diori Vasconcelos.
0: Comeu ele, né?
1: Que isso. Não. Cadê o Lelê?
2: Ah, ele tinha contado só no bastidor.
0: O Lelê foi pro meio da galera. O Lelê foi pro meio da galera. Tá arrumando pessoas ali pra falar.
1: Isso.
0: Ah, tô... E ele tá
2: desenvolvendo, né?
0: Tá, não, para, meu. Para, vai fuder o cara, velho. Ele não tá
2: o
0: nada.
2: Quê?
0: Tá,
2: pra tá dar entrevista, meu. Pra dar entrevista, não, cara.
1: Não, mas diz pra ele, se demorar muito, eu tenho que entregar o show do intervalo, né? Então,
2: intervalo, amigo.
1: Não me vem na hora de entregar o programa.
0: Não, mas tu conhece, né?
1: Claro.
0: Cara, tu acredita que ele tá descredibilizando o meu áudio dele roncando, velho?
1: Ah, não acredito.
0: Ele disse assim, ó, é inteligência artificial. Eu disse, vai te fuder, cara. Vai, eu perdi meu tempo com inteligência artificial. Eu te ouço roncando há 36 dias, cara. Eu peguei o celular, eu só fiz assim, ó, dormindo. Eu disse, amanhã eu vou...
1: Ô, meu, na volta de você, churrasquinho... Todo mundo junto pra falar como é que foi vocês
3: isso,
1: dois.
3: Isso é certo, né? Da entrega dos presentes.
0: Isso. Vou falar.
2: Ó, saiu ali, gente.
0: Vão ser no ar, hein? Os presentes vão ser no ar.
1: Tá.
0: Mas sobre o churrasquinho, meu, cara, eu falando de verdade, assim, não tem um pila pra falar dele. Aí, vamos.
4: Aqui, abre em espanhol.
2: Abre em espanhol.
4: Spanish guy, Jonathan, tu és tu nome?
5: Jonathan, meu nome é Jonathan.
4: Jonathan, o que está aí pensando? És um amasso. A Espanha está aí passando por arriba de França.
5: Sim. Está jogando bem em defesa e em ataque. E creo que França, seu ataque não está jogando como de por si jogam. Está jogando bem Espanha. Me gusta o partido.
0: Pero es español mismo.
4: Soy de México. ¿Estás duvidando de la ciudad?
0: Vamos, papá.
5: Soy de México.
0: ¡Porra,
5: pero! Pero le soporta al Barcelona, entonces.
0: Ah, perfecto. Y en México es supporter of Y Club.
5: ¿Manda?
4: Él fala de qué
0: jugador. Estoy confundido. ¿Es hincha de cuál club en México?
5: Sí, soy de México.
0: Sí, pero ¿cuál club en México?
5: Oh, América.
0: América, de América. Lo mismo club de Chespirito, ah?
5: Sim.
2: Ele prefere Chaves ou Chapolin?
0: Prefere, ó, nós estamos em vivo para o sul de Brasil. Chavo del Ocho é o maior, junto com Chapolin Colorado. Quem é o maior?
4: Colorado é o maior.
0: Chavo ou Chapolin?
5: Chavo.
0: Chavo del Ocho.
2: Isso.
4: Quanto vai ser o jogo? O placar?
1: 2-0.
0: Quando vai acabar o partido?
4: Uno más, 3-0.
0: Ah, dale, muy amable, hermanito.
1: Show de bola.
0: Suerte siempre, ¿eh?
2: Buena suerte.
0: O Lelê meteu um juego.
1: Ah, show de bola.
4: Eu tô com 3 cervejas na cabeça. Que falou inglês com o cara, meu.
1: Ah, mas é isso aí. Ô, rapaziada, nós temos que entregar aqui o show do intervalo. Aproveitem aí, não sei se alguém volta no Pretinho Básico,
0: não,
1: logo
0: vamos,
1: mais.
0: Não, a gente vai sair daqui.
4: Ah, não sei se vai dar, cara.
1: Tá bom, qualquer coisa a gente volta a falar. Vou convidar a galera que tá na TLTV pra assistir um conteúdo de Tchê Oferta.
2: Exatamente.
1: Pô, baita pedida, parceiraço nosso. Enquanto isso, tem um sonzinho pra gente aliviar a pressão. E assista agora esse conteúdo.
3: Aliviar a pressão.
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2: A previsão para a próxima quinta-feira em Porto Alegre é de as temperaturas ficarem mais altas, mínima de 12 e máxima de 26 graus. Na sexta, a máxima chega aos 31. 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
14: Atlântida, Atlântida, Atlântida. Boa tarde.
15: Oi.
14: Quase nada.
15: Tá bom.
14: Na Atlântida, quase nada.
15: Opa. Aqui na Atlântida, Rádio das Nossas Vidas, chegando com quase nada. Já estávamos ali com o Vibe Copa, falando do jogo entre França e Espanha, que tá 2-0 pra Espanha. E a Espanha tá, não vou dizer passeando em campo, mas

0: tava deitando. 13 minutos para 6 horas da tarde, o Quase Nada está no ar e o telefone para você interagir com a gente. Mais uma pauta, hoje é a quarta da criançada. Liga pra gente, 5126-4943 e participa. Qual é a pauta,
1: hoje,
0: Natan?
1: Hoje é terça-feira.
0: Hoje é terça?
1: Hoje é terça-feira.
0: Ah, é verdade, amanhã é quarta-feira, tem razão, hoje é terça-feira.
1: A pauta é um talento que tu gostaria de ter.
0: Um talento que tu gostaria de ter. O Natan só tá dando um auxílio aqui no, na nossa tela aqui. Então liga pra nós. A quarta é amanhã, obviamente, a quarta da criançada. Um talento que você gostaria de ter. 5126-4943, telefone do Quase Nada na programação da Atlântica. Vamos ver quem é que tá na linha. Alô? Opa, caiu a ligação. Tudo certo aí, Natan?
1: Certo, cara.
0: Ah, eu só queria dar o toque aquele, mas enfim. Vamos aí, o telefone tá tocando, enquanto isso eu participo, aliás, atendo a galera aqui. Oi, quem tá na linha?
2: Oi.
0: Oi, quem fala?
2: Heloísa.
0: Oi, Elo. Tu liga da onde, querida?
2: De Novo Hamburgo.
0: Novo Hamburgo. E quantos anos isso tem?
2: Sete.
0: É, hoje o tio falou que era a quarta da criançada, mas me atrapalhei. Mas a criançada pode ligar qualquer dia. Diz uma coisa, qual é o talento que tu gostaria de ter, Elo?
2: Ser cantora.
0: Cantora, Natan.
1: Pô, que legal.
0: Cantou. E que tu sabe cantar alguma música, um pedacinho pra nós agora?
1: É.
2: Não.
0: Ah, ficou com vergonha. Tu quer mandar beijo pra alguém, então?
2: Pro mestre.
0: Oi, não acredito. Cante uma música para o mestre. O mestre adora. As crianças adoram o mestre. Pra quem mais, gafanhota?
2: Pro meu pai.
0: Como é que é o nome do papai?
2: Mateu.
0: Tá.
1: Mateu.
2: Pra mãe.
0: Quem mais?
2: Antonella.
0: Antonella.
2: E pra minha avó.
0: Tá bom, querida. Obrigado pela tua ligação e boa sorte. Vamos desejar que tu te torne uma cantora. E se não for a profissão, que seja um hobby bem legal.
1: É,
0: pra
1: verdade.
0: Ficar cantando ali.
1: Pelo menos pra cantar no karaokê.
0: É, né? Ou no chuveiro, né?
1: Isso.
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1: Daqui a pouco tô indo lá no Sesc.
0: Tá indo lá no Sesc, treinar. Coisa linda. Coisa linda. Oi, quem tá na linha?
3: Boa tarde, Rafinha. Boa tarde, Natan.
0: Boa tarde, bruxo.
1: Teu nome?
3: Meu nome é Guilherme.
1: E tu liga de qual cidade, Guilherme? Faz o que da vida?
3: Eu falo de Santa Vitória do Palmar, eu sou hoteleiro.
0: Opa, vai, eu lembro de ti, lembro. Ô,
1: meu,
0: de ti.
1: E qual talento tu gostaria de ter?
3: Cara, é um talento pra música, tocar algum violão, tocar uma guitarra, eu acho que isso automaticamente te deixa mais bonito, né, cara?
0: Ou ajuda um pouco, né?
3: Ajuda bastante.
0: Ô, mestre, tu quer mandar um salve pra alguém?
3: Um salve pra toda a galera aí do Pretinho e pro mestre!
0: Obrigado, gafanhoto! Quem que é o Miratante? Assustou?
1: Levei um susto com o mestre.
0: Mestre, os adultos adoram o mestre também, não sabia?
1: Tá muito aguda a voz do mestre.
0: Não. Vai reclamar da minha voz, seu merda. Vou tirar do programa.
1: Meus ouvidos estão.
0: Vai sair sensível. Do programa, teus ouvidos? Toma, te afirma! Mestre defende aqui todas as causas naturais do mundo.
1: Também. Tá. Mestre é vegano?
0: O telefone do Quase Nada tá no ar. Oi, quem está na linha com a gente? Boa tarde.
4: Oi,
0: boa tarde.
4: É Franciele.
0: A Franciele.
1: Oi, Franciele. Liga da onde? Faz o que da vida?
4: De Santa Maria.
0: Santa Maria.
4: Eu e meu marido temos uma oficina mecânica.
0: Ah, oh, olha só, e onde é que fica essa oficina?
1: Santa Maria.
0: Não, não, sim, mas dá. Não, dá pro carro?
4: Isso, é no bairro Boi Morto, perto do Trevo dos Quartos. Minha sobrinha de 5 anos, posso passar?
0: Claro, claro que sim, bota elas no ar aí com a gente.
4: Sabe.
0: Oi, quem tá falando?
1: Alô?
0: Oi, oi.
1: Nome?
4: Giovana.
0: Giovana?
4: Giovana?
1: Qual talento tu gostaria de ter, Giovana?
4: Ser cantora.
0: Cantora. Ser cantora. Cantora. E tem mais uma... Tem a Mana aí, não tem?
4: Não.
1: Acho que é só
4: a prima.
0: Ah,
4: a prima.
0: E a prima quer falar o que ela gostaria de ser? Como é que é o nome da prima?
4: Eu sou a prima da Giovana.
0: Ah, tu é a prima da Giovana. Tá. Tá, então eu já me perdi um pouquinho.
1: Eu também.
0: Vocês querem mandar um beijo pra alguém?
4: Sim.

0: Cantar.
1: Tu quer cantar?
2: Oiê!
1: Acho que o talento é cantar.
2: Não, sim, não, o talento sim, mas mandar um beijo pra alguém, né?
1: É.
2: É, foi o que
1: mas
2: a gente
1: ela
2: tentou.
1: Não quer mandar pra alguém.
2: Não, acho que caiu a ligação. Mas pode enfim, ser. Um beijo pra essas meninas ali de Santa Maria, Giovana, com a prima dela.
1: Com a prima.
2: Que é a Giovana é a prima da outra menina,
1: ah, um
2: que não participou.
1: Descobre.
2: Bom, enfim, 5126-4943.
1: É a oficina.
2: Exatamente. A oficina.
1: Sem fronteiras.
2: Ali, como é que é?
1: Sem fronteiras,
2: sem fronteiras.
1: Em Santa Maria.
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1: E é massa treinar lá, velho.
2: Pô, é legal,
1: e
2: né,
1: eu
2: cara?
1: Consigo treinar no Sesc de Porto Alegre de São Leopoldo.
2: Olha aí, qual coisa é linda.
1: Só entro ali,
2: tá
1: coloco
2: em casa.
1: O CPF
2: tá em casa.
1: E treino.
2: Quem tá na linha com a gente? Oi, meu...
3: Quem fala? Oi, é o Leandro.
2: Fala, meu
1: fala,
2: velho.
1: Fala, Leandro. Liga da onde?
3: Conseguiu, cara!
2: Conseguiu!
3: Que bom, cara!
2: Feito, mano!
1: Feito!
3: Eu tô fazendo esse aplicativo, meu.
2: Ô, mano.
3: Tô muito feliz, meu.
2: Que legal. E tu fala da onde, parceiro?
3: Cara, no momento eu tô aqui em Ipanema. Tô dentro do carro, meu.
2: Tá, tu tá no carro em Ipanema, parado, Porto Alegre, zona sul da capital. Maravilha.
1: Vai levar multa.
3: Exato.
2: Exato.
1: Vai levar multa.
2: Não, ele tá parado, cara.
3: Tá. Eu tô estacionado com isso.
2: Ah, tá bem. Tá, vamos
3: cara,
2: com a pauta.
3: Cara, tô muito feliz de falar com vocês, cara. Basta, ó. Primeira vez que eu consegui, cara.
1: Ah, primeira vez é sempre muito bom. Ô, meu,
2: primeira vez nunca esquece.
1: Vem cá, um talento que tu gostaria de ter?
3: Cara, eu queria aprender a tocar guitarra, baixo, um negócio que eu acho muito legal, né, velho?
2: Aham.
3: Igual você, por causa da correria, dia a dia, filho, sabe como é que é, né?
2: Claro, a galera tocar um instrumento música, é legal, né? É que tocar um instrumento é legal mesmo. Eu também sou um zero esquerdo, não toco nada.
1: E tu é um cara musical, né?
2: É, tu vê, né?
1: Tu é DJ,
2: DJ, produtor também, né?
1: Isso.
2: Ô irmãozão, obrigado pela tua audiência. Você quer mandar um recado, um abraço pra alguém?
3: Cara, eu acho que toda a galera, todos os motoristas de aplicativo que estão acompanhando vocês, porque estão acompanhando o dia a dia.
2: Tá.
3: E vai muito, um abraço muito especial pra vocês, né, cara? Vai, eu admiro muito vocês.
2: Pô,
3: eu
2: mano.
3: Escuto todo dia, direto, cara, direto, mano.
2: Coisa boa, meu. Obrigado por nos levar aí na carona direto.
3: Pra você e pro Mesli também, né?
2: Ah, verdade, gafanhoto, eu falo, os adultos adoram o Mesli também.
1: Os motoristas de aplicativo
2: adoram o Mesli, os rapazes adoram o Mesli.
1: Os rapazes?
2: Mas principalmente as crianças. Quem é esse aqui que ligou? Não é um rapaz?
1: Não, tá.
2: Acorda! Tá tudo dormindo?
1: Bem, tudo bem.
2: O telefone é o 5126-4943.
1: É agressivo hoje.
2: Pra pauta, qual é a pauta?
1: Um talento que tu gostaria de ter.
2: E tu, gostaria de algum...
1: Eu gostaria de saber jogar futebol, mas é bem assim.
2: É.
1: Bem.
2: Tu não sabe nada?
1: Não, eu sei jogar um pouquinho, mas eu gostaria de saber jogar bem.
2: Tu é ruim, tu é perneta.
1: Eu sou, admito. É. Mas tu nunca vê um cara que joga mal futebol e admitir que joga mal.
2: É.
1: Ele sempre mete um migué.
2: Tá certo, é. Tá aí um dom que tu gostaria de ter.
1: Eu gostaria de ter, eu acho legal, acho legal. Eu gosto muito de futebol, mas eu não sei jogar.
2: Tá, tudo bem. Olha, imagens aqui que eu vejo do jogo da França e Espanha. Crianças francesas chorando.
1: Ah.
2: Crianças não choram, apenas uma competição. Ganhar e perder é importante nessa vida.
1: A gente aprende na derrota,
2: mestre,
1: também, né?
2: Você tá bem demais.
1: O problema é que às vezes a gente só aprende na derrota. Né?
2: É, 5126-4943, mais uma ligação no Quase Nada. Oi, quem tá na linha? Oi, alô! Ah, caiu a ligação. Caiu. Hoje, caiu. Muitas ligações, eu vi aqui no nosso termômetro, que mede aqui o número de ligações, 35 mil.
1: O termômetro?
2: É, o termômetro do... Né?
1: De
2: não de febre,
1: ligações,
2: né, Natan?
1: De ligações.
2: É, pra medir, assim, a quantidade de ligações, tem uma luzinha vermelha. Quando bate na luz vermelha, que é o nível máximo. Até 35 mil ligações.
1: Não
2: quando
1: pode
2: fica mais no meio, é entre 20, 17.
1: Tu consegue mapear de onde vem essas ligações?
2: Sim, Grande Porto Alegre.
1: Grande Porto Alegre, Maria.
2: E boa parte do sul do estado do Rio Grande do Sul.
1: Tá.
2: Em terceiro lugar, região central, Santa Maria.
1: Ok.
2: Oi, quem tá na linha?
4: Fala, Rafinha.
2: Opa, meu velhinho, quem tá falando?
4: Davi.
2: Davi.
1: Davi, que idade tu tem, meu? Liga de qual cidade?
4: Tenho 10 e tô falando de Canoas.
1: Canoas. Canoas. E qual talento tu gostaria de ter, Davi?
4: Eu acho que ser dublador e jogar futebol.
2: Ó, oh, jogador de futebol e dublador. Pô, duas coisas bem legais, Davi. Diferentes. E tu faz alguma escolinha de futebol, alguma coisa ou ainda não?
4: Fazia.
2: E agora...
4: Não faz mais.
2: Não faz mais. Maravilha.
1: É, tem que nascer com talento.
2: É. E tu me diz uma coisa: quer mandar beijo e abraço, um recado pra alguém, Davi?
4: Quero. Pro meu pai, Thiago, pro meu irmão Heitor, pra minha mãe Bruna, pro mestre.
2: Obrigado, Gabriel. Tava esperando, meu. Um abraço, não, mas fica triste.
1: O mestre tava focado no jogo ali, ó.
2: Quem mais?
4: Eu quero mandar um abraço pra mais uma pessoa.
1: Pra quem?
4: Pra uma pessoa em específico aí da Atlântida.
2: E... Pode mandar, mano.
4: Eu quero muito mandar um abraço pro Léo, pro Rafa e pra vocês.
2: Tá bom. Tá bom. Vou tá estender bom. Esse abraço pro Léo, pro Rafa Gomes e pra nós também, isso?
4: Isso.
2: Obrigado. Valeu, meu querido. Obrigado pela tua ligação.
1: Obrigado, David.
2: Que legal, hein? Acho que você foi, né?
1: Você foi, não. Tem
2: acho
1: mais
2: que
1: agora.
2: Foi,
1: falta 5
2: né?
1: segundos.
2: Falta 5 segundos pra acabar o jogo e a Espanha fez ao natural 2-0 na França,
1: acabou.
2: Cara.
1: Acabou, amigo.
2: Acabou.
1: Acabou,
2: amigo. E deu. Acabou. Deu Espanha. Acabou. Oi, quem tá na linha?
4: Oi.
2: Oi. Oi, quem fala?
4: Sou o Igor.
2: Igor, fala, tu liga isso. De onde, querido?
4: Ligo de Cachoeira do Sul.
2: Pô, que legal.
1: Cachoeira do Sul. Qual talento tu gostaria de ter, Igor?
4: E ser goleiro bom, assim.
2: Ser um goleiro bom. E que time tu gostaria de defender, Igor?
1: E tipo, qual goleiro?
4: Eu acho que mais ou menos do Grêmio.
2: Tá, mais ou menos do Grêmio.
1: E qual goleiro tu gostaria de ser, assim? Se pudesse escolher o goleiro que tu gosta...
4: Eu acho que o Everton.
2: E tu quer mandar um abraço pra alguém, queridão?
4: Pra minha família inteira e pro mestre.
2: Parabéns, você será um ótimo goleiro. O mestre tem várias dicas, já fui bom goleiro na época que eu morava em Três Coroas. Tinha um time bem ao lado do templo budista, jogávamos bola e depois meditávamos ao fim de tarde. Não. Esse garoto tem um futuro, escolheu um bom time, o Grêmio, futebol, Porto Alegre.
1: Agora sim, agora...
2: Mas eu sou palmeirense.
1: Não, tu é gremista.
2: Mestre é palmeirense, o anão é gremista.
1: Tá, e por que tu gosta do Grêmio?
2: Eu admiro os jogadores.
1: Ah, tá.
2: E agora vou rezar. Já voltando
1: bem.
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5: Destacando agora a movimentação em Canoas, atenção para relato de ocorrência na rodovia do Parque, no sentido interior, um pouco antes do acesso para a Praia do Paquetá. Trânsito lento agora por ali. A BR-116 também com lentidão na altura do viaduto da Inconfidência. 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
26: Olá, olá, muito bom fim de tarde, amigo e amiga ligados na Atlântida. Estamos chegando com o Pretinho Básico, fim de tarde. Terça-feira de 14 de julho de 2026. 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Muito bom fim de tarde, Rafinha Menegasso.
1: Bom fim de tarde, vambora.
26: Vambora. Vera França já foi também.
1: Cê
26: Vero,
1: foi.
26: 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Seja Vero, bom fim de tarde. De Leonardo Oliveira.
27: E aí, meu jovem, tudo certo contigo ou não?
26: É, cara, essa aí é a voz do Ricardinho, né?
27: Não, não, ele é mais baixinho, mais baixinho. Não,
26: cara,
27: não sou eu.
26: Tá bom demais.
27: Não sou o Ricardinho, não sou eu.
26: Muito bom fim de tarde para Vinícius Moura.
28: Ô, Alexandre, bom fim de tarde. Fim de tarde. Energia boa, vamos pra Deus, cima.
26: Energia maravilhosa do amarelinho socado no teu. Tem que estar no programa quando o programa começa.
28: Isso, tu tem razão e não abro mão. Não,
26: 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Leandro Bortolatti. Fala, Lelezinho.
2: Como é que tá, Alexandre? Tudo certo? Me ouve bem? Como é que
3: tá o som? Ouço muito bem, Lelê. Maravilhosamente. Ai, bem. Que melhor que o Porã.
1: Bem melhor que o som do Porã.
3: E aí?
2: É?
3: Não te vejo na live, só, na real. Não te vejo na live.
4: A gente tá esperando.
3: Adams, tu tá aí também. Coisa boa, Adams. Tô esperando o equipamento.
4: Tamo aí, tamo na área.
3: Deve tá na gaúcha. Depois que acabar.

0: hoje aqui,
1: tá
0: nós.
1: Ligado.
0: Ah, é. Tá. Tá bem, tamo por vocês aí. Tranquilo. 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Muito bom fim de tarde para o produtor Rafael Gomes.
2: Bom fim de tarde, Alexandre, tudo bem?
0: Tudo bem, tô muito feliz. 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
0: 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Não que... não, é legal de dizer, não quebra. 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
3: Pega aí, bate uma foto no teu Instagram, no
0: @rafinha.menegasso, nos destaques do Pretinho aí, meu irmão. Antes, cara, antes de seguir, eu fiz um post agora há pouco nos meus stories pra você ter a oportunidade de colar a sua marca aqui no Pretinho Básico. 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Nosso ouvinte aniversariante é Alessandro Santana Cardoso. Ele é motorista de aplicativo e também o Alexandre Cardoso Santana, que é motorista de caminhão. Percebam, quando vocês pararem de tirar foto dos bonequinhos e prestar atenção no programa, obrigado.
3: Quem é que tá de aniversário?
4: Ele é caminhoneiro.
0: O Alessandro Santana Cardoso é motorista de aplicativo.
3: Okay.
0: E o Alexandre Cardoso Santana é motorista de caminhão. Ambos são gêmeos.
4: Ah, ambos gêmeos.
0: Nascidos em São Gabriel e estão fazendo 38 anos.
1: Boa, gêmeas de 38 aninhos.
0: Gêmeos. Alessandro e Alexandre.
1: Eu tô brincando.
4: Ah, as gêmeas te mandaram um abraço, meu filho.
1: Sim, não, eu não vou nessa. Nessa eu não vou cair.
0: Quais gêmeas mandaram um abraço pro Rafinha?
4: Ah, minhas bolas.
0: Não são?
2: São sim, que não eu já são. Vi.
4: Eu já vi, já vi.
0: Não são, são diferentes. Cada uma tem o seu tamanho. São diferentes.
4: Não.
0: Para com isso. Pode pesquisar.
2: Pega e mede.
4: Ah, tu depila uma e não depila outra? Que isso? Que tu faz o que eu.
0: Não, é que eu. Não, só um pouquinho.
4: Não.
0: Que elas estão dentro de uma sacola. É. E é a sacola que é depilada.
1: São os bagos, né? Daí.
3: Não, o cara tá falando de.
0: Os bagos é muito chulo.
1: Não, mas nós estamos aqui no Rio Grande também.
4: Testículos é mais bonito de falar?
0: Olha só. Meu querido colega Thiago, Zé Carona, bota o amarelinho aí pro Vini Moura, por favor, não esquece. E o amarelinho também pro Rafinha Menegasso. Agora chegou o vídeo bonito do Lelê e do Adams, esta dupla que está dando show na cobertura da Atlântida, do Grupo RBS, na Copa 2026. Vocês estão matando a pau, cara. Tô com pena que vai acabar a Copa e vocês vão parar de dar show por aí. Lamento.
1: É, e aí a gente começa a dar show aí junto com o Pretinho Básico.
0: Que é mais difícil, né, Lelê?
3: Que humildade, hein, Adams?
5: É difícil. Estamos, agora que estamos vendo na live, estamos aqui na frente do clássico e absoluto Madison. Bem,
1: cara, eu posso falar? Tu tá em 0,5, mano?
5: Eu posso?
1: Não,
5: você me permite ou eu tenho que estar na velocidade que tu permite?
0: Vocês vão brigar agora. Oh,
5: muita convivência. Não,
1: né? É que agora eu tenho um sommelier agora. De velocidade.
0: Isso é verdade,
1: de
0: fala também agora, achei. Aqui. Também achei. Né? Sommelier
5: pois
0: de velocidade.
5: Então estamos na frente aqui do clássico Madison Square Garden, porque hoje temos aqui um show que é de um cara idolatrado pelo nosso produtor do programa.
0: Ah, é?
5: Ninguém menos do que Bon Jovi
2: aí
5: toca
2: sim,
5: aqui.
2: Aí sim, hein? Isso sim, viu, que é então. Show, velho. Porra, finalmente.
0: Exatamente, show pra velho.
2: Show é isso fuder, aí. Show a fuder.
1: Isso. Só tem que avisar isso. Pra voz dele vindo.
2: É que o meu microfone
5: inclusive,
2: tava
5: a gente
2: baixo.
5: Veio aqui pra saber.
2: Obrigado,
5: a gente
2: Alexandre.
5: Veio aqui pra saber
0: tava mais baixo,
5: se vem
1: tá baixo. O meu também tá baixo.
0: O teu não tá baixo.
1: Tá baixo.
5: A gente veio aqui justamente... A gente veio com essa intenção, saber se vem ele e a voz ou se só vem ele.
0: Vens com a banda toda, Lulu.
2: Vens com a voz.
0: Ó, oh, nos destaques do Pretinho aí, meu irmão. Tranquilo, cara. Como é que é da pena?
4: Tô incrível.
0: Tranquilo, né? Da pena. Feliz com a vitória da Espanha, da pena?
4: Eu tô feliz, né? Eu tô feliz, né, meu irmão?
0: Tu gosta, né? Legal.
4: Espanhola, né, meu irmão?
0: Que legal. É interessante a seleção espanhola.
4: Na francesinha ele me pega muito, né? Mas se eu me vir com voz, eu tomei um golpe aqui em Porto Alegre.
0: O que que houve?
4: Foi no show do Guns e a voz do Axl Rose não veio.
0: Foi.
4: Se não ligaram o microfone dele.
0: Tá bem.
2: Era o Rafinha, o operador?
0: Primeiro destaque do Pretinho deste fim de tarde. Educação política, Ivan.
4: Olha, agora tomou jeito esse programa. Educação política é muito importante. Vide aqui, de uma dica pro pessoal.
0: Cala a boca.
4: Quiser ler.
0: Cala a boca, um pouco.
4: Florestan Fernandes.
0: Só um pouquinho, eu quero te trazer informação, tu não sabe o que eu vou falar.
4: Desculpa, eu me perdoa.
2: Ah, mas aí achei legal, ele pediu desculpa e...
0: Mas não, ele tá bêbado de novo, cara. Mas ele tá bêbado de novo, é óbvio que ele tá bêbado.
4: E eu te amo.
0: Eu também te amo.
6: Eu vou de tu. Papo de bebum chá do dia certo.
0: Eu também te amo, cara, eu também te amo. Educação política passa a integrar o currículo escolar brasileiro.
6: Brasileiro.
2: É a nova norma sancionada hoje à tarde.
0: Mas peraí um pouquinho, desculpa.
2: O quê?
0: Já não tava no currículo isso? Eu, no meu tempo de primeiro grau lá, sexta série, sétima série, eu tinha OSPB. Organização Social e Política do Brasil, e tinha também Educação Oral e Cívica.
2: Não é mais obrigatório. Agora voltou hoje a ser obrigatório.
0: Obrigado pela informação.
4: E naquela época nós sabíamos o que que tinha.
2: A Educação Política e os Direitos da Cidadania como componente curricular obrigatório.
0: Curricular.
2: A educação básica. Junto com a semana.
0: E não foi nós.
2: Junto com a Semana Nacional de Ética e Cidadania.
0: Tá.
2: Então, a partir já do próximo ano.
0: É só hoje.
2: Toda a educação básica deve ensinar a educação política e cidadania e seus direitos na escola.
0: Tá. Gomes, deixa eu te perguntar uma coisa.
2: Pode perguntar duas coisas.
0: Tu te incomodou agora com enquanto tu dava a notícia, abria a notícia pra audiência? Esses dois abobados aqui do teu lado.
4: Não, eu não fiz nada.
0: Tu te incomodou com isso?
4: Só um abobado. Eu não fiz nada.
0: Eu tô falando com o Gomes. Tu te incomodou, Gomes? Não te incomodou?
2: Tô acostumado.
0: Tá, beleza, então.
7: Vocês são complicados, hein?
0: Tranquilo. Não te incomodou, então. Fala, Adams.
8: Ô, Peter, só pra dizer que a gente tá na frente do banco do Rafinha aqui, ó. Pera aí, ó.
6: Tem delay, tá, Adams? Pra dar a piada legal.
0: Qual é o banco do Rafinha?
6: Espera aí.
8: Tá ali, ó.
0: PNC Bank.
6: Ah, vocês estão com tempo, né?
7: Pra tu ver como é a minha cabeça. Pensei que ele ia mostrar um banquinho.
6: É, eu também.
0: PNC Bank, Rafinha.
6: Tá tudo certo. Eu tenho lá, né?
0: Seleção de Senegal descobre.
7: Desculpa.
6: Opa!
0: Que o médico que acompanhou a delegação na Copa do Mundo era ginecologista.
2: Então, a Federação Senegalesa de Futebol tá com um sério problema e buscou, através de uma denúncia anônima, investigar o passado do Dr. Fedio.
0: Meteram um canal de ética deles.
2: Mais ou menos isso. O Dr. Fedio era o chefe do departamento médico da seleção senegalesa e acompanhou... Acompanhou a seleção por 10 anos.
0: É tempo,
2: hein? E aí, logo após a desclassificação dos senegaleses da Copa, assim como qualquer
6: pra
2: seleção.
6: Quem que foi a desclassificação?
2: Assim como qualquer.
6: Lembra?
2: Putz, não lembro.
7: Não sei, mas eu lembro que eles tomaram um show da França na primeira rodada.
4: E enganou uns e outros aí no jornalismo, né, cara?
2: E aí começou a caça às bruxas como começa. Aí alguém falou, pra começar, esse médico aí não é nem especialista físico, etc. Ele é ginecologista. É. E aí foi uma polêmica no país e foram atrás e descobriram que sim, ele era
0: o
2: mesmo
0: negócio dele era outro,
2: ginecologista. Não. E não teria, entre aspas, por mais que todo médico tenha os conhecimentos básicos, ele não teria o conhecimento específico para chefiar uma delegação esportiva e uma Copa
7: de ginástica, né?
2: Não, de futebol.
0: Oi?
7: Ginecologista é médico de ginástica.
6: É. Isso.
7: Estou errado, né?
2: Tá errado.

0: Oi, Arzabal.
1: Ah, agora deu.
2: Não tava indo.
1: Olha, graças a Deus substituíram.
2: Tentei dar uma luz.
3: Muito bom.
0: É que assim mesmo.

0: Ah, isso aí é minha área.
1: New Wave.
2: Opa, ela tem 80.
3: Bicha não, meu amor, eu sou uma quase New Age.
2: Vai, te afirma, Lelê.
3: Ô, Vera Verão,
4: isso. Abre pra nós, cara, o Spotify, eu vou,
1: dá um cabo.
0: Velha Alexandre, Verão,
3: Alexandre. Alexandre.
1: Então, pois não, Leandro.
0: Alexandre. É brabo esses guri que não sabem o que foi a New Wave, cara.
2: É, Alexandre.
0: É.
3: Pode falar, velho.
1: Eles não sabem. Eles não sabem, meu
0: irmão. A quantidade de hits radiofônicos que a New Wave nos
1: deu. Agora nós vamos mostrar 10 deles, Lelê.
4: Puta que pariu.
0: E vai faltar uma 50.
1: Vai fazer, é uma década, né, Lelê?
2: Mas as bandas de rock também faltam umas 80.
3: O velho vem doidão, eu só falo de mim, é isso. O velho vem, tem dois alcoolizados.
1: Doidão, os caras estão trabalhando, velho.
3: Ah, até mudou então.
4: Não tava acompanhando o Vibe Copa, né?
2: Não tava. Tomaram umas 8 bolas.
0: Não, mas vai só um pouquinho.
4: Mudou.
0: Como é que é o nome do programa?
4: Vibe Copa.
0: Como é que é o nome do programa?
2: É Vibe Copa, né? Vibe Gole.
0: E a gente tava onde no Vibe Copa?
4: Ah, no bar.
2: Num pub, né, Leandro?
0: Num bar cheio de franceses.
3: Uau.
0: E vocês querem uma entrega e querem que eu fique tomando água no Vibe Copa dentro do barco francês?
1: Terreiro, então essas fordas aí.
2: Número 10.
1: Tutu. Vai.
2: Só aqui.
4: Décimo lugar é aquela plataforma Ranker, que de tempos em tempos
2: que
4: é uma
2: traz
4: plataforma...
2: Rankings.
3: Ai... Ranker.
4: Como é que fala, Alexandre?
1: O Ranker.
4: Ranker.
3: O que tu falou? O Fetter odeia quando tu fala inglês.
1: Não, eu amo, acho fofo.
4: É o contrário.
3: Eu odeio quando tu fala inglês.
4: É uma plataforma especialista em ranking, a Ranker.
1: Ranker,
4: e justamente,
1: né,
4: por isso, todas as semanas eles divulgam rankings que
3: Ranker,
4: os fãs da plataforma, certo, se juntam pra votar.
1: Tá bom.
4: Beleza?
1: Que são os voters.
4: Exatamente.
2: Uhum. Então, oh my God!
4: Então, em décimo lugar, vamos está ver. Pet Shop Boys.
1: Olha aí que beleza. Qual a música?
2: All day, all day.
4: West End Girls.
1: West End Girls, cara. Tchindidum. Isso é maravilhoso.
2: Mas só é mais
1: West End Girls. Vou pegar a versão.
0: Não é das músicas mais. Não é das músicas mais dançantes da banda, mas é um clássico.
2: Isso é pra vir no carro, velho, na estrada.
1: Isso aqui é muito elegante.
0: Aliás, eu diria que é a minha música favorita dessa banda aí. Essa aí.
1: Bah, Lelê. Eu tô quase contigo, Lelê. É difícil. É muito hit, né, Lelê? Muito hit da banda.
2: Muito. Hoje é noite.
0: Hit elegante.
1: Já foste ao West End, Rafinha?
2: Não.
1: Não foste ao West End. Lelê já foi ao West End, né, Rafinha? É, Lelê.
0: Perfume bom, mulheres bonitas, drinks sofisticados. Vai, Alexandre.
2: Do Pet Shop Boys, eu gosto de I Want It That Way.
3: 6h21, não perde a hora, hein? 6h21, hein?
1: Ah, que pesado isso aqui, cara. Que qualidade.
4: Top Gear.
3: O cara vai jogar o Top Gear.
1: Alô, maionese?
3: Alô, maionese?
2: Olha, Ricardinho.
5: Hey, what's up?
2: Esse Brasil? Ricardinho, esse som é de quê?
5: Brasil.
3: De China.
1: Where are you from? China.
5: Chicago.
1: Chicago. Ah, peraí, só um pouquinho. Nós estamos tendo uma entrevista agora no meio da lista.
5: Isso.
0: Bon Jovi Concert.
5: Bon Jovi.
0: Yeah. Bon Jovi.
1: Yeah. Sing one song of Bon Jovi. Eles não sabem nem o que é Bon Jovi, Lelê.
5: Bon Jovi is my favorite. Let's go. Yeah.
1: Eles têm 12 anos.
5: Sing something about...
6: We're halfway there.
4: É de velho.
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2: A mãe levou os guris tudo.
5: Vocês são obrigados.
1: Muito bom, yeah. Muito bom, cara.
3: Não é, aí, legal.
1: Desculpa, mas é que é muito bom. Boa, não dava pra perder. Boa, não dava pra perder.
3: Caiu da Copa, foi ver o Bon Jovi, né? Que bacana.
1: Próxima, Rafael Gomes, música número 9.
4: Nono lugar.
1: Pra quem tá ligando o rádio agora, nós estamos apresentando a lista eleita por fãs das 10 melhores músicas New Wave da história.
4: Nono lugar é The Cure.
1: Bah.
4: Oh. E a música
3: a cura,
4: é...
3: Né?
4: Just Like Heaven.
1: Just Like
0: Heaven.
1: Muito bom isso,
0: cara. Rafinha, tu vai ter que te render, meu, porque você é surfista, mano.
2: Não, mas é que o The Cure pode entrar em New Wave, como pode entrar no som underground também. Ah, não é? Só uma testa agora na live.
0: Ô, meu, deixa eu subir correndo a escadaria do Médio, eu quero garantir essa música que eu tô tocando. Peraí.
2: Vai quatro vezes,
3: Lelê. Deixa no Lelê, abre toda tudo no Lelê, vai.
2: Olha, Lelê, faz quatro vezes e vê o tempo.
4: Detalhe, ele tirou o fone pra fazer.
3: Não, e quem tá na live só tá vendo ele correr. A música não tá tocando.
1: Eu imagino a alegria do Lelê.

0: nesse momento, cara, em Nova York, na frente do Madison Square Garden. Vai ver Bon Jovi daqui a pouquinho. Tá bom demais.
1: Tá até bom, o Bon Jovi tava top.
0: Tá bom demais.
2: Fui e voltei antes do Bud Light. Fui e voltei antes do Robert Smith começar a cantar.
0: É verdade todo isso, bebê.
2: Vem.
3: Fala aí, Carlinhos.
0: O que que é, mano?
3: Bom, né, Zé? Fala aí, Carlinhos. Vem cá, tio. O Lelê é tio também.
0: O Lelê também é
1: tio. Acho que é.
2: Vem, bota a brilhação agora, Lelê. Tô sagra.
0: Música número 8, Rafael Gomes.
1: Modern English.
0: Hã?
1: Modern English.
0: Modern English.
3: Por fim de inglês?
0: Inglês moderno.
4: Modern English.
1: Vai, Lelê, agora eu te atiro na lista.
0: Modern English.
2: Sempre tem uma cagada nessas
0: linhas. O nome da faixa é?
1: I melt with you.
2: Tem que ter uma invenção.
1: Não é que isso é ruim.
0: Acho bem ruim tu falar isso, porque tu nem conhece isso. Eu te conheço.
1: Sabe o que é bom isso, né?
0: Isso aqui é muito legal, cara.
1: Pra quem?
0: Cara,
1: pra quem
0: é...
1: gosta, né? É isso aí, tem razão.
3: Tocou isso aí no rádio, falando sério mesmo.
0: Tocou, óbvio, tocou.
3: Então, tu tocou em algum
0: momento? Tocou no rádio, como flashback.
2: Isso é legal, isso é uma coisa meio manchasta.
1: Não é legal. Veio de Pet Shop Boys.
3: Como é legal.
1: Não é legal.
3: Essa não é legal.
0: Ah, cara, não falem isso.
2: Vai estar tudo bem, né? Pô, legal, música de
1: fã. Legal, hoje não podemos gostar de uma música. Mas não, eu tenho que aprovar todas as músicas da lista?
2: Não, mas não precisa dizer que só Red Hot é bom o tempo
1: mas
2: todo.
1: Mas quem é que falou de Red Hot, o xarope?
0: Esses caras aqui são do final dos anos 70,
1: olha aí,
0: na Inglaterra.
3: Como é que manda essa música aí, por favor?
0: O nome da música?
3: Isso.
0: O nome da música ou o nome da banda?
3: I Melt With You.
0: Ah, isso aqui é muito inglesinho, cara. Muito inglesinho. Próxima aí, Igor.
3: Sétimo lugar é Talking Heads.
1: Olha aí.
0: Tá.
3: E a música é...
4: She Was Burning Down the House.
0: Burning Down the House.
1: Sensacional. Solteira. Não gosta de Talking Heads?
3: Ele acabou de dizer que é legal, velho.
1: Cara, eu só perguntei pra ele se ele não gosta
0: de... Tu não tenta ficar só um pouquinho quietinho?
1: Tá, mas quer que eu responda pras pessoas? Estão me perguntando o bagulho, tô respondendo.
0: Que
1: uma música
0: que
1: boa.
0: Quem te perguntou?
1: Eu perguntei pra ele.
0: Então tu perguntou, tu não pode ficar quietinho um pouquinho?
1: Não, eu vou ficar.

0: Esse aqui é monstro. David Byrne.
1: O coração do Lelê não vai aguentar, vai sair caro pra trazer.
0: Próxima, Gomes.
1: Não vai morrer aí.
2: Já torra aqui, já crema aqui.
3: Sexto lugar é a Flock of Seagulls.
0: Iran é o nome da música.
1: Isso aí é própria. Uma porrada.
0: Isso aqui é maravilhoso, cara.
4: E o Supla fez versão, hein? O Supla tem versão dela.
1: Supla boa, Supla pé.
0: Certamente o Rafinha, que não conhece, não vai gostar.
3: Ah, só eu escutei.
5: Me desculpa, Ivan.
2: O que é que você quer? Eu não posso.
3: O Ivan falou, Supla boa, Supla pets.
1: Que patrocínio o Betinho Baggio aqui.
0: Mas não é Supla, é Supra.
1: Oi, verdade. Japa.
6: Mas que horas começa esse jogo?
7: O PlayStation, sério?
1: Travou, é como?
7: É, o negócio do PlayStation ali, isso era isso.
5: Mas me desculpa, é um sucesso absoluto. Ah, agora começou.
3: EA Sports, será
1: que é? Não, isso é quando tava ganhando,
0: você vou botar lá pra ver de pouquinho.
5: Nada. Aí tu tá cremando o artista aí, é foda.
1: Mas por que eu tô cremando o artista?
5: Não, deixa eu tocar a música no original.
1: Cala a boca.

0: uma que não tá na lista.
1: Tá, vamos lá, próxima, Gomes.
0: Quinto lugar é The Human League.
1: The Human League.
0: Uhum. E a música
2: Don't Want Me.
0: É a própria.
3: Passaram aqui no dia 29 agora, não estávamos aqui. Se eu estivesse, eu iria.
2: Roubaram do comunidade.

0: do Mundial.
1: Posso fazer uma pergunta?
0: Pronto, falei.
1: Oi? Posso fazer uma pergunta, um grosseiro?
0: Pode, claro.
1: O que significa New Age? Tem alguém no carro agora?
2: Nova onda.
1: E não sabe o que quer dizer, que período é do mundo.
0: É uma onda, é a onda pós-punk. Pós-punk, depois do punk.
2: Eu te explico, Ivan.
0: Desculpa, Lelê.
2: Permita-me.
0: Claro.
2: É que assim, ó. Veio o rock progressivo, que ficou, se transformou uma coisa meio chata, tá? Aí vieram os punks, tá? Aí os punks fizeram lá umas músicas com 3 acordes, beleza. Aí depois veio o pós-punk, que era uma coisa mais depressiva. E aí veio o New Age e botou todo mundo pra dançar. É isso.
0: Tecladeira.
2: E agora?
0: Batidinha. Mas é pós-punk, tá, Ivan?
1: Calma. Obrigado. Gostei da explicação toda. Não, mas...

0: bom demais aqui. Próxima.
1: Quarto lugar. É,
2: tem uns velhos nos olhando aqui que eles não estão entendendo o que está acontecendo. Vou chamar a polícia.
1: Estou pensando, quarto lugar é New Order. Oi, Nova Order.
0: E a música é
2: Blue Monday. Blue Monday.
3: A música do Sandrinho, Odeio, Odeio.
1: Blue Monday.
0: Blue Monday.
1: Não, eu não topei, Sandrinho.
0: Não tem como estar fora dessa lista.
1: Não aguenta 5 horas de porrada comigo. Ah, pai de pet.
3: Vai, sair no categril e vem a
4: mão. Ah, esse som. Esse som eu já ouvi em vários lugares. Beira de estrada.
0: Beira de estrada.
4: Long neck, a trilha da pila. Ah,
0: brabo.
1: Tem.
4: Pagalume, pisca
1: pila. Isso aí não é só coisa chique.
0: Daí aí, Rafinha.
1: Não é só Negroni.
0: Largou de criticar.
5: Eu falei, e até New Order tem que ter, talvez, Joy Division. Não vai ter. The Cure, pra mim, não é New Wave, é meio underground. Não concordei com a lista. E aí eu prefiro ficar na minha agora. Não, essa música é boa pra caralho.
0: O que é?
3: Isso é surf music também, Rafinha.
5: Claro que é. Não, New Order entra na galera do surf também, com certeza, cara.
2: Próxima, Gomes. Viveu os anos 80, o Fetter viveu certamente os anos 80, quando essa música começava, aquela batida seca ali do bumbo ali.
0: É, impressionante,
2: cara, as pistas
0: Taj Mahal,
2: abatumavam de gente.
0: Baturité, Santa Catarina. Ah, tá louco, era maravilhoso.
4: É bom.
0: Quer mais, Gomes? Número
1: 3. Tá, uma das bandas que vocês citaram antes.
4: Ah, peraí, deixa eu adivinhar. Peraí.
0: Pera aí, o quê, cara?
4: Aqui vamos adivinhar a banda que ele falou.
1: Por quê?
5: Mas tá na lista já?
0: É...
5: Ela repete?
0: Soft Cell.
1: Soft Cell.
0: Soft Cell, Tainted Love.
1: A própria.
4: Summer Electro Hits.
0: Ah, o B-52 tá fora da... O B-52 vai ser a primeira. Pode ter certeza que vai ser a primeira.
2: Não, ele falou que só uma das duas.
4: O B5 não
5: tá. E aí, qual é a credibilidade dessa lista? Faltando um monte de música que é New Wave aí. As 10.
3: Charlie Manson tem a versão desse.
5: Aham.
3: Charlie Manson.
0: O Milk Chance gravou isso aqui, já ouviu?
5: Já ouvi. E o Marilyn Manson também.
0: Também.
5: Sabia por que o Marilyn Manson tirou umas costelas dele?
0: Não, é.
5: Não dá pra falar.
2: Informação.
0: Pois não, Lelê?
2: Esta música é um cover, tá?
0: É verdade.
2: É original dos anos
0: 80. É verdade. Bem lembrado, Lelê. O original é anterior, obviamente, anterior, é dos anos 70, é meio soul music, inclusive.
5: Exatamente. Ah, então a número 1 deve ser The Smiths. Tá indo nessa onda aí?
0: Não, hein? Essa é a 2?
1: 3.
0: Então tá, vamos pra 2, Gomes.
1: A banda é Simple Minds.
0: Simple Minds, Don't You Forget About Me.
1: É papapim.

0: champanhe.
1: Champanhe.
2: Dois para um.
3: Ah, é bom demais aqui, tá louco. Aliás, vou aproveitar o momento para fazer uma propaganda aqui, se vocês me permitirem.
2: Na vontade.
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0: ela tem, ela é tão hit, a Live, Live Kick, não, Don't You Forget About Me. É tão hit que o Adam estava comigo. A gente, no jogo Brasil e Escócia, a gente encontrou vários escoceses, a gente ficava falando das bandas e cantava essa música e eles vinham no refrão a
1: voar. Que massa.
2: E Franz Ferdinand.
0: E Franz Ferdinand.
3: Yes, so if you're lonely, you know I'm here.
2: Quem canta essa aí, Adam?
1: Franz Ferdinand.
2: Ah, então deixa cantar a banda.
0: Ah, olha, cara, que cara desagradável. Cara. Como ele é desagradável.
2: Todo mundo pega no meu pé, eu tenho que ficar quietinho, dizer desculpa pra todo mundo. Beleza, eu não vou falar mais nada. Eu vou me irritar.
1: Ah, tá bom, eu tava te ouvindo no pretinho da uma, tu só fica assim, ó. Se sou eu, se sou eu, eu.
2: Que bom
1: eu.
2: Tava ouvindo, podia ter participado, Adam.
0: Eu tô curioso, Alexandre. Eu tô curioso pelo primeiro lugar, porque essa lista deixa muito claro que ela é mais pro lado da música pop eletrônica.
4: É verdade, Lelê.
0: Enfim, então por isso eu acho que os Smiths não estão em primeiro.
4: Tá caindo de maduro o podcast.
0: Vou apostar em duas, Lelê.
1: Chegou o Bon Jovi, chegou o Bon Jovi.
0: Come on. Live to Brazil.
1: Yeah!
0: Show Bon Jovi. Bon Jovi is coming up. What's your name?
5: Amber.
1: And your name?
0: Where are you from? Where are you from?
5: Hopewell Junction. Austin.
0: And
4: não sabe onde é.
0: First show of Bon Jovi?
5: No.
0: Yeah, the first time. First time you see Bon Jovi?
5: A coroa é show right now. Yeah, we're live.
0: What's your favorite song?
5: Brazil.
0: What's your favorite song?
5: Yeah. We're halfway there.
1: I got point to say that show.
5: Living on a prayer.
1: Muito bom, cara. Tão mais louca que o Bozo.
0: Can I hug Bon Jovi?
4: Bon Jovi.
1: Meu Deus, o Lelê deu um beijo, deu um abraço no Blow Job agora.
0: Meu Deus do céu. Cara, muito bom aí, hein, cara. Libera as gurias pro show.
1: Have a good show.
0: É good concert.
6: Ô, Lelê, me arruma.
4: E a
6: Grisalha, cabelinho crespo ali, me arruma o teléfono. Fone. Number.
0: Cara, que demais que é isso. Pra quem não tá entendendo nada, tá ligando o rádio agora. O Lelê e o Adams estão na frente do Madison Square Garden em Nova York, porque daqui a pouquinho vai começar o show do Bon Jovi. E eles estão lá, cara, caíram de paraquedas ali, estão entrevistando a audiência do Bon Jovi. Isso é maravilhoso.
6: Ah, essa coroa eu vi, Alexandre, me leva aí. Me leva aí que eu.
0: E não é que é um show, tá? É meio que um lançamento da turnê nova, então tem assim, cara. Eu acho que é umas 5, 6 datas que tem aqui intercaladas, assim.
4: Ah,
0: sabe?
4: Tá.
0: É bizarro. Aliás, cara, esse final de semana, obviamente, estamos trabalhando na Copa do Mundo e tinha jogos no sábado. Mas a gente conversou na sexta, eu e o Adams, no sábado de noite, Fetter, ao mesmo tempo em Nova York, tinha Jay-Z, com participação da Beyoncé e da Alicia Keys. No outro lugar tinha o Earth, Wind & Fire com o Lionel Richie. E no outro lugar tinha o Jack White. Tudo na mesma noite.
4: E sabe o que é pior? Tinha muito mais coisa que tu nem sabe o que era.
0: Claro!
4: Nem sabe o que era.
0: Eu tô falando só dos médios grandes.
1: Bota esses dois gordão aqui pra dar um rolê. Tinha os caras vendendo os ingressos do Comedy Central ali. Irmão, eu só lembrava deles. Eu dizia, cara, esses dois gordão iam estar alucinados aqui.
4: Eles
1: precisam de 3 semanas aqui.
4: Vai chegar o dia. Olha só, música número 1. Posso apostar 2 fichas?
7: Vai, cada um aposta uma banda.
4: Uma banda. Uma. Tá, então eu vou apostar em Eurythmics.
7: Não.
1: Eu vou em Banda Metrô, Balanço das Horas.
4: Tá bem.
7: Puta, só cara, hoje, já tá com
0: eu realmente. Eu fiquei.
4: Chapô.
6: Eu não, tenho é, uma. O é saudoso. Que... Não falemos no programa, hein?
4: Quem?
6: Morreu no final de semana, nós não falamos aqui nessa rádio, uma vergonha.
4: Quem?
6: Pepino de Capri morreu.
4: Pô, verdade, morreu o Pepino
6: de Capri. Todo mundo aqui já tomou um drinkzinho ouvindo um champanhe.
4: É verdade.
6: Então um beijo à família do Pepino de Capri, que não deve estar nos ouvindo.
7: Ah, não é ele.
6: Mas eu vou mandar um abraço.
4: Não é ele, isso. Rafinha, vai quem?
2: Day Smith.
4: Lelê, vai
7: não,
4: em quem, Lelê?
7: Não é Day Smith.
0: Ah, ó, cara, eu lamento que não é o B-52, até pediria pro Fetter deixar engatilhado, liga o tender aí depois, só pra gente lamentar essa lista sem o B-52.
6: Os caras vão te dar um tapa na cara. O cara de lá cagando o ordem.
7: Pra rodar uma música que não tá
4: deixa
7: na lista.
4: Deixa engatilhado
6: e deixa vender.
4: Qual é a tua banda, Lelê? Qual é a tua suspeita, Lelê?
0: É justamente pro Fetter rodar, pras pessoas se darem conta de que gafe que é não ter essa música na lista.
7: E a tua música, Lelê?
4: E a tua banda, Lelê, qual seria?
0: Cara, não é o B-52, não é o Smith. O New Order já
6: não
0: rolou.
6: Não é o Pepino de Capri também.
0: Vai querer me dizer que é o Outfield com Your Love?
2: Não, Depeche Mode.

0: é a banda que tu acha que é,
1: Dedê?
0: Depeche Mode, boa. Depeche
2: Mode. Não é, não é.
3: Tá, e conta já que essa não é essa, Dedê. Qual que é então, Dedê? Vamos ver.
0: Qual que é, o Adams disse que era metrô.
4: Qual era a segunda que tem?
0: É Tears for Fears.
4: Acertou em cheio.
0: Sério? Exatamente. Everybody wants to rule the world.
3: É por isso, é por isso que eu por isso que você é o Midas do rádio, não, Lelê?
2: De graça pro Lelê.
4: Ô, meu, mas não é fácil acertar assim, do jeito que vocês acertam. Vocês transformam isso numa tarefa muito fácil.
1: Mas eles viveram isso aí, cara.
4: Mas é foda, velho. Eu tô elogiando eles.
3: Ah, tu mandou a lista pra ele, pai.
0: Não, não mandou, otário.
1: Mandou. Ele falou que mandou.
0: Não, mas ele não mandou. Se ele falou que mandou, mentiu. Ou se mandou, eu não vi.
2: Ah, não, se tu meteu essa, não, não, tu viu a
0: lista. Tu mandou
2: a
0: lista pra mim?
2: Aí é traidade com a gente.
3: Pai, eu acho que é tão bem.
0: Não, olha só, eu errei primeiro.
2: Não, mas isso é fácil, tu meteu um teatrinho.
0: Não.
2: E aí, meteu
3: é. Teve do Castião ali, teatrinho.
2: Ah, o Caio Puto não mandou a lista, porra. Zero credibilidade agora.
3: Ah, meu cu. Ele errou
0: pelo mandou a lista, porra.
3: Ele errou pelo Badalhuz.
0: Ele errou a lista.
3: Ele é o Zé do Barbosa.
0: Eu vou te amar. A
3: produção. Olha a lista pra ti. Por quê?
0: Porque tu mentiu.
3: Eu menti.
0: Tu não mandou a lista. Tu mandou a lista.
1: A educação é a FIFA.
0: Nem vejo de meio.
1: A FIFA, o Rafa Gomes é o Infantino e o Fetter é o Messi.
4: Não, o Fetter é o Balogão.
2: As minhas muito memórias bem mais remotas de rádio é isso. Pegar uma aí, lista, uma hora, valeu, vou me fazer também.
0: Que baita lista, Gomes. Para
1: o Tender aí, Fetter.
2: Acho que é Red Hot.
1: Bota ligar o Tender, velho. Bota ligar o Tender.
3: Velho.
2: Não.
3: Duda
2: Gabi.
4: Alô, maionese.
1: Ô, meu, tu não tá me ligando pra rádio pra pedir uma música.
2: Ai, velho.
1: Ah, velho, toca uma música aí.
0: Alô, é que tem uma galera que vai ouvir a introdução de ligar o Tender e vai me entender.
4: Alô, maionese. Leandro é.
0: Aí, Lelê.
1: Como é que essa música não tá na lista de top 10?
3: Porque não tá, ninguém gosta. Porque ninguém gosta, merda.
2: É só tu.
5: Para, gordo, dá uma segurada. Uma das bandas mais legais da história, velho.
0: Ah, para.
2: Não é legal, mas não é tudo isso.
0: Eu acho que talvez tenha uma questão.
2: É legal, velho.
0: Uma questão. De zona, Lelê. Talvez no Brasil o B-52 tenha sido mais sucesso do que em outros lugares.
1: Aí eu tô contigo.
3: É em zona que a gente não
2: pode ganhar. Tu nem sabe qual é a banda, cara.
3: Não, mas
2: não, mas essa aí, mas
1: ele falou em zona.
3: Na zona ele tem.
1: Zona, mas de zona eu vi nem tem.
0: Não, mas não é nessa zona.
1: Ah, então erramos, então.
3: Doente de amor.
0: Eu quis dizer que é uma coisa de região, assim, do mundo, entendeu?
1: Não é a que toca Leandro e Leonardo.
0: Sei.
1: É que pro Brasil, se a gente fosse fazer uma lista esse top 10 do Brasil, certamente os Smiths e o B-52 estariam na
2: lista. E o Depeche Mode também,
0: cara. Eu também acho.
1: E o Depeche Mode também.
0: Tá bem.
3: Em vez de você ficar pensando...
0: Muito bem. Block of Seagulls, e Modern English fora.
1: It's my life.
4: Rick Renner, Bon Jovi.
1: Essa é a playlist.
3: É, o Jukebox FM.
1: Se passar mais um fã legal de Bon Jovi, nós vamos abordar.
4: Quem? Marília Mendonça e Infiel, isso, que é pra doer na alma.
1: Olha a sequência. Rick Renner, Bon Jovi, Marília Mendonça.
3: Daí nessa hora entra um cara com um buquê pra entregar pra ela.
1: Isso.
4: Quer presentear a tua namorada?
6: Eu vim te tirar dessa vida.
4: Não, ela não é minha namorada.
3: Eu mandei o meme pra
1: aconteceu
3: você.
1: Aconteceu com o alemão?
3: O homem, ele deu uma saída. Ele foi buscar um vinho pra fazer.
0: Desculpa, eu tô olhando o roteiro do programa aqui pra ver pra onde é que eu vou agora. Mas é que tá tão legal esse momento aí de vocês na frente do Madison Square Garden que sei lá, tô afim de ficar parado aí com vocês. Queria estar aí com vocês agora.
2: Mas life, tu não né, tá, Pepe? Tu tá aqui it's no estúdio.
3: Olha, mano, tem razão, um cara vendendo.
2: Bota os pés no chão
0: banho
2: e
0: banho de realidade.
3: Tem um cara vendendo camiseta aí atrás, Adam. Tem um garotão ali vendendo a peita do Bon Jovi ali.
0: Onde?
1: Tem.
3: Pô, vê quanto é isso. Vê, vamos comprar.
1: How much?
0: Tu quer uma camiseta do Bon Jovi? Eu te consigo uma. Fala com o Cláudio hoje e amanhã tá na tua.
1: E ó, vai ser mais barato.
0: E vai ser mais barato e tem mais qualidade.
3: Pro gordo Léo.
0: Tá aí. Vamos girar na mesa. Bota uma pra nós aí, Rafinha.
2: Vamos lá, Alexandre. Fala, pretinhos, esse e-mail especialmente para o Rafinha. Oh. No programa das 13, do dia 14, hoje, no caso, houve um debate sobre os olhos cor de mel do Rafinha. Senti que precisava me manifestar. Rafinha, eu também faço parte do seleto time dos olhos cor de mel. Puta, até que enfim, a Vanessa que mandou isso aqui. E não é castanho gourmet. É cor de mel mesmo. Aliás, a cor dos meus olhos sempre chama atenção. Recebo muitos elogios justamente por serem diferentes, eu sei como é. Então, Rafinha, saiba que você não está sozinho nessa missão de defender a existência dos olhos cor de mel. Nós existimos, somos poucos, mas estamos por aí sendo confundidos com os castanhos. Chega dessa injustiça. Fica aqui meu apoio à causa e à valorização oficial dos nossos olhos
0: culpa
2: cor
0: minha,
2: de mel.
0: Eu sei que é culpa minha.
2: Um abraço pra toda a turma.
4: É, na eu real.
2: Estraguei. Obrigado pelas risadas.
4: E eu que esse cara ele. Meteu.
3: É meu.
4: E
3: lá atrás,
2: vocês fazem a diferença
0: das asinhas.
2: Na atrás, rotina de muita assim. Gente. Um abraço a Vanessa Ventorello, bicho.
4: Que loucura. Que
2: loucura.
3: E o mundo te deu uma segunda chance.
0: Me deu.
3: Quando tu veio pra cá em 2007,
2: Cara,
0: eu trouxe comigo.
2: Vocês podem falar que eu não sou humilde agora. Eu não tenho uma coisa que é inveja que vocês estão tendo. Eu tenho os olhos
0: inveja, cara, eu tenho olho verde. Por que eu vou ter inveja no teu olho?
2: Caído, não consigo ver. Eu acho que eu cansei.
4: A Vanessa que mandou
2: cansado?
4: O e-mail.
2: Vanessa.
4: Semelhança.
3: Olha aqui, eu vou tirar
4: ela
3: a
4: não
3: foto.
4: Tem só essa semelhança. Calma. É o olho cor de mel e fazer xixi a
2: calma que
4: eu
2: mesmo
0: sentada também, exatamente. Que nem o Rafinha.
1: Informação.
0: Olha aí, informação.
4: Ah, informação.
3: Bon Jovi
2: chegou
3: não
2: a Bon Jovi.
1: A t-shirt do Bon Jovi 20. $20.
0: $20. Cadê?
3: 20. A Carol tava barato.
0: Tá? Cara, eu tenho um e-mail pra ler aqui. Eu gostaria de ler este e-mail aqui. Gostaria de não ser interrompido.
2: Tá, então.
4: Peter, gostaria de ler o e-mail.
0: Gostaria de ler este e-mail, gostaria de não ser interrompido.
2: Só uma pergunta.
4: Porque tu não fecha o nosso microfone.
2: Não, sério?
0: Não.
2: É triste. Tem doença, tem essas coisas, a gente
0: não
2: precisa saber.
0: Não interessa.
4: Porque não fecha o microfone.
0: Tu vai ouvir.
2: Não.
0: E vai reagir como tu conseguir.
2: Tá, não. Agora fechar o microfone é palhaçada.
3: Ninguém
2: é
3: criança aqui.
0: Não vou fechar o microfone.
3: Nós sabemos respeitar o homem. Então tu
0: não. Vocês não sabem me respeitar.
3: É, não sabemos respeitar o homem. Nós vamos ouvir.
4: Não respeito, cara.
0: E quer ver que não sabem? O e-mail que eu vou ler sobre isso.
2: Então é crítico.
0: Mais empatia e menos quinta série. Queridos pretinhos, boa tarde. Féter aqui fala Geraldo Nunes, do Além.
4: Geral.
0: Sou ouvinte chatonildo de Joinville, Santa Catarina. Há tempos escrevo que os pretinhos te trolam e tentam te derrubar durante os programas e nós, ouvintes, não sabemos o motivo. Mas no programa do dia 13, às 18 horas ontem, a quinta série se superou. Se queriam trollar o alemão, acabaram desrespeitando a um ouvinte. O Marcos, que mandou uma mensagem fazendo uma bela declaração de amor ao filho dele, demonstrando seu sentimento e toda a grandeza à sua audiência, o que não é todo homem que tem coragem de fazer, e os que fazem não aparecem. E vocês, pretinhos, têm coragem? Vocês interrompem, contestam e alguns até riam da declaração. Também me senti desrespeitado, pois sou pai e amo muito meu filho, que agora tem 18 anos. E acredito que muitos ouvintes também. Talvez quando alguns pretinhos se tornarem pais, espero que consigam ter esta alegria única. E também compartilhar das mesmas sensações e orgulho que o ouvinte Marcos tem pelo seu filhote. Pensem, um abraço a todos. Alemão, sou teu público, boa semana a todos. Geraldo Nunes, não larga.
2: Ele mandou isso.
0: Mandou isso.
2: O Geraldo.
4: O geral.
0: Geral.
4: Geraldo Nunes.
3: Vou mandar, Alexandre, só vou mandar um abraço pro Geraldo só.
0: Fala, Lele.
1: Plantão,
0: informação. Vai embora.
1: Como é teu nome, Galo?
7: Eduardo.
1: Eduardo, onde tu é?
7: De Uruguaiana, Rio Grande do Sul. De
1: Uruguaiana, tu tá. Tu mora aqui?
7: Não, não.
0: Vim parece aqui o Vilelo, Eduardo.
4: Parece o Homem de Ferro.
1: Ele veio aqui pra assistir a semifinal. A semifinal é a final e também veio no show do Bon Jovi.
7: Aproveitei e aí acho tô fazendo os dois, unindo o último agradável.
1: E olha só que loucura o tamanho da audiência do Pretinho, Feta. Ele tem um ingresso sobrando pra vender.
0: Olha aí que legal.
7: Vendo ingresso.
1: Não, não, só vendo. Se alguém tá vendo o Pretinho agora, tá Nova York, quer vir pro show do Bon Jovi e não tem ingresso, tu tá vendo quanto tu quer nele?
7: Cara, eu paguei $500, eu vendo por 250.
1: Olha aí, rapaz!
0: Que beleza, hein?
3: E aí, joia?
1: Calma, nego!
0: Cambista ao contrário.
7: Não vai vender. Um abraço aí pra galera do Pretinho e pro Feta.
0: Valeu, querido.
3: Lele!
4: Beijo o cara, Lele! Beijo o cara!
3: Beijo ele, vai de namorado dele,
0: azar. Fica com ele, Lele!
3: É muito vai, Lelê, vai, Lelê.
4: Vai, pô. A gente tem que trabalhar, para.
1: Cara,
4: tem jogo, para.
1: Eu meu não, é, amanhã tem que trabalhar a fuga.
0: Tá, nossa, tá bem, então aí. Não vai. Então não
4: beleza,
0: vai.
4: Então.
2: Não, senta num pano.
4: Não, eu pensei que era o Bon Jovi que ia cantar.
0: 12 minutos para 7. Vou lembrar a nossa audiência de novo que agora chegaram mais dois mini craques lá na GOG, na Mundo GOG, arroba Mundo GOG. Agora quem? Tem os bonequinhos aqui.
2: Ih,
0: os mini craques do Mestre e do Ivan.
3: Olha,
0: além de todos nós, né? Cada um das nossas pessoas físicas, temos também agora o Mestre e o Ivan.
8: crianças comprem o mestre.
0: Um pouquinho, aí, vamos subir um pouquinho agora. Também. Fica com a câmerazinha quietinha que eu... Isso, eu mostro. Aí,
3: compra ó. Todos, boneco.
0: Assim, ó, eles estão se beijando aqui.
4: E vale lembrar que o mestre é em tamanho real.
0: Eles estão se beijando aqui, ó.
8: Sim, ele vai parar lá numa baia na Santana, Adams. Fica tranquilo.
0: Vai lá no Mundo Gol.

0: 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Manda bala aí,
1: fala, Pretinhos. Quero anunciar um produto que tá parado na garagem há 9 meses e preciso urgentemente de um novo dono.
2: Tem um apego por essas coisas.
1: Vende-se um profissional de TI.
3: Ai, que susto.
1: Modelo 1986, seminovo, completo e revisado.
4: O que, que ele faz?
1: Já passou por empresas como Capgemini, Sonda e Grupo Zafari. Faz gestão de equipes, resolve pepino.
4: Que?
1: Não dá tela azul e ainda vem com o ensino superior completo.
3: Pepino de capa.
1: Motivo da venda. O antigo proprietário dispensou o produto e desde então ele está fazendo o aplicativo para não descarregar a bateria.
4: Qual
1: produto?
4: Foi demitido.
1: Aceito propostas de empresas sérias. Não aceito troca por coach, curso de milionário ou promessa de ganho.
2: O que ele está vendendo?
3: Não deu para entender ainda.
5: É o trabalho dele.
3: Que bom que o Fetter perguntou.
5: É o trabalho dele.
1: Vendendo. Bah, que bom que o Rafinha prestou atenção.
5: Não, eu tô prestando atenção.
3: Olha quem
1: tá. Às vezes vocês não prestam atenção.
2: Não, cara, eu tô prestando atenção, mas é que eu...
5: Não, agora só um pouquinho. Vocês não entenderam o e-mail desde o início, querem nos criticar.
2: Sabe por que eu não entendi? Porque eu sou burro.
5: Não, tu não é burro, mas tu não alcançou o e-mail.
2: Não alcancei porque eu sou burro.
5: Nem tu, nem o Vini, nem o Lelê.
1: Se algum ouvinte quiser, entre aspas, adotar um funcionário ou conhecer alguém que esteja contratando, meu LinkedIn é Diego São João. E o meu e-mail é funcionariodisponível@outlook.com.
3: Pois é.
1: Funcionário.
2: Um profissional de TI parado na garagem. Eu pensei, puta, o que será? Será que ele tem parado na garagem?
3: Ou ele é um sequestrador, TSI.
5: Mas depois ele fala,
3: Ele sequestrou um profissional de TI.
2: Exatamente.
3: Eu entendi, isso é inacreditável.
2: Boa, Pedro Ernesto.
3: O negro Ernesto.
1: O e-mail é funcionariodisponível@outlook.com. PS, há uns 15 anos vocês viram um classificado meu procurando uma namorada. Dessa vez, resolvi tentar algo mais fácil, arranjar um emprego. Abraço a todos e vida longa, diz o Diego São João.
3: Mas acho que vai...
2: Diego, boa sorte aí, Diego.
4: Para de fazer TI que... Olha lá.
3: Opa, Lelê!
2: O que tá acontecendo aí, Lelê? Fala pra nós, Lelê. Espanhóis, como te chama?
6: Maria.
2: Maria.
6: Tu? Helen. Claudia.
5: E Alex.
2: Claudia. Estão muito felizes com a Espanha na final!
6: Muito felizes. Ha sido um partido incrível.
2: Incrível. Quem queres em la final com nós?
3: Con nosotros, somos Espanha.
1: Argentina.
2: Argentina, ¿por qué?
6: Puede ser muy bonito, ¿no?
2: Muy bonito.
3: Sí,
2: por supuesto. Pero sabe que Argentina tiene una fuercita más.
6: Sí, la sabemos.
3: Las medias lunas.
2: Sí, la mano de Dios.
6: España también.
2: Mañana vamos a ver. No estamos entendiendo nada.
6: ¿Cómo?
2: Vamos a ver. Mañana no estamos entendiendo nada.
6: Un poquito. A ver, es que nosotros nos da igual. Nosotros queremos llegar nosotros a la final. Nos da igual quién venga con nosotros. Podemos con todo.
2: Podemos con todo.
4: Aquí te malares.
7: Así repetimos lo del 2010, que también ganamos. Entonces, perfecto. Hay que repetir.
2: No importa. Entonces, un saludo para Brasil.
6: ¡Saludo!
2: ¡Mucho gusto! ¡La felicidad de los españoles acá!
0: Vamos fazer o show de intervalo. A gente já volta com o Pretinho Básico.
4: A França, hein?
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3: Que mundo que vocês vivem, isso aí?
4: Peraí, ó. Tamo de volta com o Pretinho Básico, cara. Que maluquice que isso aqui foi hoje, cara. Sério, na boa. Foi uma maluquice. É a semana antes pra você, nosso querido ouvinte, parceiro, que tá sempre com a gente. É a semana antes. Esta é a semana que antecede as férias coletivas do Pretinho Básico.
5: Não, é verdade. Para.
4: Isso não aconteceu na
6: partir do dia 20.
4: Na segunda-feira,
5: inclusive, já.
7: Quem é que fica, mas tem mesmo
5: aviso o Lele e o Adams que eles vão voltar e o pau vai torar.
4: Lele e Adams, não é férias na volta.
5: Na volta vocês estão
4: com vocês vão ter que trabalhar um pouquinho pra compensar essa barbada toda aí, né?
6: É uma barbada mesmo.
5: Barbada?
6: Uma
5: vai pegar uma pila então. Vai pegar uma
4: barbada. É uma barbada.
6: Eu espero que vocês estejam com a gente um dia nessa barbada pra vocês só dizerem assim pra mim.
5: Nunca tive oportunidade.
8: Eu não fui convidado.
6: É só fazer bonitinho que vai ser.
4: Eu também não tive. Estou tendo e ontem mesmo ultrapassamos a barreira dos 620 mil passos.
5: Coisa linda.
4: Aí vai fazendo uma média.
6: Estaremos aí, cara.
4: Claro que estarão. Vocês não têm escolha. É óbvio que estarão.
6: Não, é verdade.
4: Não, a gente chega dia 22. Eu trabalho 23, 24. Depois já tenho férias. Avalizado
5: pela exato, mas até.
4: Como eu dizia, férias coletivas.
5: Tu sai 27, Lelê, mas tu sai só 27 porque vai ter gente que vai estar fora.
4: Só tu vai trabalhar então, Gomes. Quem mais que vai trabalhar?
7: Eu tô sempre.
4: Léo, Adams.
6: Férias de Vini inverno
4: Moura,
6: do
4: Brasil. Vini Moura, tá Neto Fagundes.
7: Tem quanto ano que eu tô na rádio e falo isso? Nunca acontece.
4: Ah, já o tem Vini cinco. Moura tá já fora. Dá Vini programa. Moura
7: tá fora.
4: Eu vou fazer o seguinte,
7: eu vou levar o meu equipamento,
4: se vocês precisarem me chamem que eu entro.
6: Provavelmente vai fazer todos então.
7: Não vai nessa daí.
6: Vai carregar como nunca esse equipamento.
4: Todos também não. Vamos fazer aqui a escolha do craque do episódio, hoje tá difícil e todo mundo jogou bola hoje.
5: É verdade.
4: Vamos começar a votação pelo Lelê, vai Lelê.
6: Cara. Eu vou na produção porque botou uma lista de New Wave, né, cara?
4: Aí
6: me pegou muito, né, cara? Muito aí me toca no coração.
7: Bingo! Bingo!
6: Let's sing!
7: Bingo!
6: We are live to Brazil!
4: O que tá acontecendo, cara?
6: Let's sing!
4: Pegou mais uma mulherada lá.
6: The most famous song of Bon Jovi to Brazil now.
4: Bon Jovi.
6: What's your favorite song from Bon Jovi? Let's go! 1, 2, 3!
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4: hand.
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4: Thank you. Muito bom, gurias.
6: Have a great show for you.
4: Muito bom, gurias.
6: Grita bingo ali, já largam na mão. Beijo, tias.
4: As fãs do Bon Jovi, vai começar daqui a pouquinho o show do Bon Jovi ali no Madison Square Garden, em Nova York.
6: Acabou.
4: Vota Gomes.
5: Eu vou votar no Lelê, os dois foram muito bem hoje, mas o Lelê deitou e rolou ali na lista.
4: É verdade.
5: O Lelê Bortolazzi hoje é meu voto, os dois foram muito bem hoje lá.
4: Rodrigo Adams, vai votar em quem, Adams?
6: E Lelê Bortolazzi, tá soltinho na nave.
4: Eu bebi antes, cara, o que eu vou fazer? Tá certo, Lelê, tá tudo certo, Lelê. Léo Oliveira, vota em quem?
7: Lelê, bordão.
4: Lelê, Rafinha, vota em quem?
7: É 7-5.
6: Hã? No Vini.
4: No Vini?
6: Aham. Uhum.
4: Por quê?
5: Como assim, por quê? Pá, assim.
6: É
5: de uma deselegância, eu joguei legal.
4: Não, concordo, bola 8, concordo.
5: Aqui, ó, se tu olhar aqui, ó, tu vai ver onde tá a bola. Daqui, ó.
7: Tomou. Teu brother aí, ó.
6: Meu amigão.
4: Ô, cara, é que o formato do teu cabelo com o formato do teu rosto tá redondão, parecendo uma bola.
5: Tu acha que eu tenho que emagrecer?
4: Não.
7: Tá tudo bem assim. Não sei.
4: Até bem assim.
5: Acho que é o toque.
7: Doutora Júlia Guerra.
4: E tu vai votar em quem, Vini Moura?
5: Cara...
7: Fala com o Rodak que tu emagrece.
5: Não, tô legal.
4: Hã?
7: Vocês têm todo o intervalo pra pensar em quem votar.
4: São 7-5, pelo amor de Deus.
5: 7-5?
4: Isso.
5: Cara...
6: Ô Vini, passa aí a agenda do grupo do Bola agora pra gente, hein?
5: O primeiro lugar vai ser no teu rabo show.
7: Aê! Eu quero mudar o meu voto, eu vou votar no Vini.
4: Amarelinho pra ti, né, Vini?
6: Jatinha
4: foi expulso, perdeu o direito ao voto. Muito bem, eu voto no Lelê, é o craque do episódio.

0: episódio. Ô,
1: Lelê.
0: Parabéns, Lelê. Voltaremos amanhã, uma da tarde. Volte. Sai, Vini. Obrigado. Não, ainda não. Estou encerrando o programa.
2: Não te respeito. Não te respeito.
1: Ninguém te respeita, Alejandro.
2: Ninguém te respeita.
0: Estúdio, sai.
1: Tu falou que lembrou de mim?
0: Pega e sai.
1: Falou que lembrou de mim?
0: Lembrei de ti hoje.
3: Falando sério.
0: Tchau, mano. Tchau, mano.
4: Recomendo abrir a câmera. Outro saco.
0: Quer que eu vá te tirar? Quer que tá com dificuldade? Eu quero ver.
1: Encaixava a bola hoje. Esse é o programa. Ele vai!
0: Cara, o Lelê está prestes a entrar no Madison Square Garden para ver o show do Bon Jovi. E com esta cena maravilhosa do Lelê voando na frente do Madison, a gente vai embora, se despede, prometendo voltar amanhã.
4: Olha o Lelê entrando no Madison Square
0: Garden. Uma da tarde novamente. Um abraço, boa noite e tchau.
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6: Movimentação bem grande na zona leste da capital, na Avenida Ipiranga, junto da Antônio de Carvalho, com bastante lentidão nesse ponto, assim como na Avenida Bento Gonçalves, também congestionada em vários trechos entre a Saldanha da Gama e a Antônio de Carvalho, em direção a Viamão. 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
1: Sabe aquele sonho de criança de ter um superpoder? Uns queriam voar, outros se teletransportar e muitos até ler mentes. A gente sabe que, infelizmente, ainda não

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18: ATL DJ chegando aqui na programação da Atlântida pra gente tocar muita música nesta noite. Muito obrigado pela sua parceria. Cola com a gente, aumenta o volume. Eu sou o Guzanoto. Tô prontíssimo por aqui pra gente tocar muita música até as 9 da noite. Inclusive, eu conto com a sua participação. Você pode me chamar no @TLDJOficial, esse é o nosso Insta pra você pedir música e a gente tocar juntos por aqui, beleza? Eu vou começar de sons com a faixa que já tá no topo das paradas mundiais. A sonzeira é de Tame Impala, o nome do som é Dracula.

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1: Pra gente abrir o Memories por aqui, bora com a sonzeira do francês David Guetta. Ele que já fez parcerias com grandes artistas como Akon, Rihanna, Sia, Usher, Nick Minaj e tantos outros, apostou na primeira grande parceria pop com uma das maiores vozes do R&B da época, e este som venceu o prêmio de melhor gravação Dancing no Grammy e até hoje aparece nas listas das músicas mais importantes da história recente da música eletrônica. É a faixa de David Guetta com Kelly Rowland, chamada When Love Takes Over.

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pra gente fechar mais um bloco aqui nas noites do ATL DJ, tocando muita música na Atlântida. Por aqui eu vou ficando nessa edição. Eu quero agradecer a sua parceria e a sua companhia. Te fazer o convite pra voltar com a gente amanhã também, a partir das 14h. E se você quiser seguir online curtindo o som do ATL DJ, a gente preparou algumas playlists e também a nossa edição diária com o nome das músicas que a gente toca aqui no ATL DJ. Tudo isso no nosso Insta, no @ATLDJOficial. Eu vou fechar com mais um pedido da audiência. Julimar Costa pediu pra ouvir a sonzeira de Martin Garrix e Ed Sheeran. E é assim que a gente fecha a edição. Muito obrigado, uma ótima noite pra você. Sonzeira chamada Repeat It. Até mais. 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